0: reais em relação ao mesmo período do ano passado. Outro destaque da pesquisa nacional por amostra de domicílios contínua foi a queda na taxa de subutilização, que atingiu 13,3%, o menor nível da série histórica, como explica o analista do IBGE, William Kratochwil.
1: Mais importante é quando observamos a subutilização do mercado de trabalho, ou seja, aqueles que trabalhavam menos horas do que gostariam, aqueles que estavam desalentados, aqueles que estavam fora do mercado de trabalho, mas estão potencialmente ligados a ele, que apresentaram reduções nos seus contingentes, e isso diminuiu a taxa de subutilização do mercado de trabalho, que é um fator importante, mostrando que o mercado, ele continua absorvendo a mão de obra que não estava sendo utilizada.
0: No caso dos empregados com carteira de trabalho assinada, o índice se manteve estável, com quase 40 milhões de pessoas formalizadas. No começo do ano, a gerente Fabiana Barros foi contratada em uma loja no centro de Brasília. Para ela, o cargo com carteira assinada representa tranquilidade.
2: Eu acredito que a vantagem ela é muito boa, porque além de ter os benefícios que a própria empresa fornece, que é o 13º, as férias, então assim, é muito bom.
0: O rendimento médio do brasileiro também subiu, como explica o subsecretário de Política Macroeconômica do Ministério da Fazenda, Rafael Ramires Leão.
3: O rendimento médio real dos trabalhadores no trimestre foi de R$ 3.726, uma alta de 4% em relação ao mesmo período do ano anterior. E na comparação com 2022, esse rendimento está 20% mais alto, um avanço que mostra que a queda no desemprego veio acompanhada de ganho real no bolso do trabalhador.
0: A taxa de ocupação medida pelo IBGE leva em conta empregados com ou sem carteira assinada, funcionários públicos, trabalhadores domésticos e trabalhadores que atuam por conta própria. O número de brasileiros ocupados chegou a 102 milhões e 700 mil, uma alta de 0,5% em relação ao trimestre anterior, o que representa 558 mil pessoas a mais incluídas no mercado de trabalho. Reportagem Luana Karen.
4: O governo do Brasil trabalha para tentar atualizar o teto dos microempreendedores individuais.
5: Durante participação no programa Bom Dia Ministro, produzido pela empresa Brasil de Comunicação, o ministro do Planejamento e Orçamento, Bruno Moretti, explicou que um projeto de lei será enviado ao Congresso e prevê atualização entre 2027 e 2028.
6: A gente está trabalhando aqui com a perspectiva de atualizar esse teto para um patamar aí entre 130 e 140 mil, que é mais ou menos a reposição da inflação. Isso é absorvível desde que isso seja feito de maneira escalonada, entre 2027 e 2028. Fazendo isso de forma escalonada, a gente consegue absorver nas contas públicas, a gente consegue inclusive cumprir todo o nosso regramento orçamentário e fiscal.
4: Criação de gado irregular, garimpo ilegal e desmatamento em área de conservação.
5: Todos esses crimes foram desarticulados em uma operação do ICMBio no estado do Pará, que terminou essa semana.
4: Durante a ação de fiscalização, o órgão encontrou fortes indícios de criação clandestina de gado dentro da estação ecológica da Terra do Meio.
7: Uma área de proteção ambiental que abriga diversas plantas e animais, como o macaco-aranha da testa branca, que está em perigo de extinção. Essa é a estação ecológica Terra do Meio, localizada entre os rios Xingu e Iriri, no Pará. Foi nessa importante área de proteção ambiental que o Instituto Chico Mendes de Conservação da Biodiversidade realizou a operação Pasto Nulos para acabar com o desmatamento ilegal, a criação de gado irregular e o garimpo ilegal. A ação começou no dia 3 de junho e foi marcada por resistência dos invasores, que ameaçaram policiais, destruíram pontes e tentaram furtar o gado apreendido. Ao todo, foram aplicados 6 milhões e 500 mil reais em multas, além de bens retidos, como escavadeiras, trator, motocicletas e motores estacionários. Fiscais também apreenderam ouro ilegal e mercúrio, que é um metal altamente tóxico que contamina água, peixes e seres humanos, e 436 cabeças de gado, que agora terão outro destino, como explica o presidente do ICMBio, Mauro Pires.
8: E esse gado depois foi destinado para programas sociais, né? Para combate à fome, para a merenda escolar, né? De escolas municipais, também para hospitais, é importante dizer.
7: De acordo com Mauro Pires, os criminosos eram reincidentes, já tinham sido multados e foi encontrada uma grande rede de atividades ilegais.
8: Que não se trata ali de um pequeno produtor que tinha duas, três vacas de produção leiteira ou para sua família. A gente estava falando de uma rede clandestina de criação de animais em áreas protegidas e prejudicando aqueles produtores que seguem as regras. Aquele produtor que vacina os seus animais, registra os seus animais no órgão sanitário estadual.
7: Além do ICMBio, a Operação Pasto Nulos contou com apoio da Força Nacional, Polícia Federal, Polícia Militar do Pará e IBAMA. Reportagem Raquel Mariano.
5: O INSS inaugurou hoje a 7ª unidade do PrevBarco, a agência flutuante da Previdência que leva atendimento a comunidades afastadas dos centros urbanos.
4: O novo PrevBarco foi inaugurado em Belém, no Pará, e vai atender municípios do arquipélago do Marajó e do Amapá.
9: Uma nova agência flutuante do INSS foi inaugurada nesta sexta-feira em Belém, no Pará. O PrevBarco Belém 2 vai levar serviços previdenciários e assistenciais a comunidades ribeirinhas, indígenas e quilombolas de difícil acesso no Marajó e no Amapá. Os atendimentos ocorrem de forma direta, sem a necessidade de agendamento prévio. Durante a solenidade, o ministro da Previdência Social, Volney Queiroz, revelou o impacto pessoal que a iniciativa causou em sua gestão.
10: Esse PrevBarco, desde quando nós tivemos o primeiro contato na Previdência Social com a política do PrevBarco, foi uma coisa que me emocionou, chamou minha atenção e fez com que eu quisesse me dedicar a aumentar o número de PrevBarcos e a fortalecer essa política.
9: A presidente do INSS, Ana Cristina Silveira, defende que a nova estrutura flutuante consolida uma previdência social mais inclusiva e acolhedora.
11: O PrevBarco é, acima de tudo, um símbolo. Símbolo do Estado que atravessa rios para chegar às pessoas. Símbolo de uma gestão que não espera cidadão. Que vai para ele e garantindo que nenhum brasileiro fique para trás.
9: O modelo operacional destaca-se por ser resolutivo, ou seja, ele permite que o cidadão saia com o resultado do requerimento na hora. O tratorista Isaías Rosário da Silva, de 65 anos, conseguiu a concessão da aposentadoria diretamente no barco e celebrou a agilidade do serviço.
12: Foi feliz, porque já estou com a carta já aposentado. Vai ajudar bastante. Tem nem palavra, né? E agora foi maravilhoso.
9: Com a chegada do Belém 2, o Ministério da Previdência Social eleva para 7 o número de PrevBarcos em atividade simultânea nos rios da região norte. Reportagem Pedro Sardinha.
5: Das Relações Exteriores confirmou as mortes de uma brasileira e um brasileiro entre as vítimas dos fortes terremotos que atingiram a Venezuela na última quarta-feira.
4: O Itamaraty afirmou em uma rede social que está prestando assistência consular às famílias das vítimas.
5: Hoje, uma missão humanitária do Brasil partiu de Guarulhos, em São Paulo, com destino a Maracay, na Venezuela.
4: Foram enviados cães, farejadores e equipamentos especializados para busca e resgate urbano, além de equipes e materiais médicos para cuidado das vítimas.
13: O Brasil enviou nesta sexta-feira ajuda humanitária para a Venezuela. A aeronave KC-390 Millennium da Força Aérea Brasileira decolou de Guarulhos, em São Paulo, com destino a Macaray, na Venezuela. Foram enviados médicos, cães farejadores e equipamentos especializados para apoiar a Venezuela após os terremotos da última terça-feira. São 12 toneladas de material de apoio e uma equipe de busca e resgate urbano, que reúne profissionais da Secretaria Nacional de Promoção e Defesa Civil, de militares do Corpo de Bombeiros de Minas Gerais, São Paulo e do Paraná, além de especialistas da Agência Nacional de Telecomunicações, a Anatel. A missão humanitária brasileira é coordenada pela Agência Brasileira de Cooperação do Ministério das Relações Exteriores. Priscila Machado, para a Voz do Brasil.
5: De acordo com o último balanço divulgado pelo governo da Venezuela, 920 pessoas morreram e mais de 3 mil ficaram feridas.
4: Ainda segundo o governo venezuelano, mais de 4 mil pessoas estão desalojadas e mais de 300 edificações foram afetadas.
5: Agora há pouco, a Força

0: Aérea Brasileira informou que um hospital de campanha da Marinha do Brasil será transportado neste sábado para apoiar a Venezuela após os terremotos registrados na última quarta-feira.
1: A FAB disse que a aeronave KC-390 Millennium vai transportar, além de estrutura do hospital, equipe médica que prestará apoio aos venezuelanos.
0: A decolagem está prevista para as 8 horas da manhã, horário de Brasília, na base aérea do Galeão, no Rio de Janeiro.
1: Um estudo promovido entre pacientes com obesidade grave ou associada a outras comorbidades, como hipertensão, vai medir os impactos de canetas emagrecedoras à base de semaglutida sobre o Sistema Único de Saúde.
0: Anunciado hoje pelo ministro da Saúde, Alexandre Padilha, o estudo vai ser feito ao longo dos próximos 2 anos, com 250 pacientes do Grupo Hospitalar Conceição, do Rio Grande do Sul.
1: O ministro explicou que um dos objetivos é observar as vantagens da aplicação da medicação para o SUS e para os pacientes que por vezes não estão aptos à cirurgia bariátrica, por exemplo.
2: Pessoas que estão esperando na fila de cirurgia bariátrica, mas que não têm condições clínicas sequer de fazer a cirurgia. Então, se pacientes que estavam esperando conseguem reunir as condições clínicas para fazer a cirurgia bariátrica, ou mesmo se tem um impacto a ponto de reduzir a necessidade de fazer a cirurgia bariátrica. Como também nós vamos observar pacientes que têm obesidade e comprometimento cardíaco. Então, o que, que isso tem de impacto nesses pacientes?
0: Padilha destacou também que a adoção das canetas emagrecedoras como protocolo permanente do SUS contra a obesidade e outras doenças depende da produção da medicação no Brasil.
2: Mais da metade da população brasileira tem sobrepeso a partir da pesquisa feita pelo Vigitel do Ministério da Saúde, que faz a vigilância nas capitais do país, e 1/4 da população brasileira que estão obesas. Então, nós estamos falando de dezenas de milhões de pessoas. Toda vez que você fala medicação para larga escala de uso no SUS, você tem que conseguir produzir no Brasil, ou senão você não tem sustentabilidade dessa oferta.
1: A pesquisa será realizada com recursos transferidos ao hospital pela Fundação de Apoio da Universidade Federal do Rio Grande do Sul, provenientes de aporte financeiro da produtora do medicamento.
0: A educação pública brasileira avançou em indicadores importantes.
1: A taxa de reprovação no ensino médio e de abandono escolar caíram em torno de 60% em 3 anos.
0: Por outro lado, aumentou a taxa de aprovação dos estudantes.
1: Resultados do censo escolar divulgados hoje pelo Ministério da Educação
0: contribuíram para o resultado um conjunto de políticas públicas, com destaque para o programa Pé de Meia.
3: Mais estudantes permanecendo na escola, passando de ano e concluindo o ensino médio. É o que mostram os dados do censo escolar divulgados pelo Ministério da Educação nesta sexta-feira. Entre 2022 e 2025, a reprovação no ensino médio caiu 62%. O abandono escolar diminuiu 61%, enquanto a distorção idade-série, indicador que mede o atraso escolar, foi reduzida em 28% em 3 anos. No mesmo período, a taxa de aprovação aumentou 11%. Uma revolução na educação brasileira, avaliou Leonardo Barchini, ministro da Educação.
4: Para todos os indicadores, a gente teve uma melhoria significativa que a gente há muito tempo não via. E pela primeira vez, esses três indicadores estão juntos. Diminuição do abandono, diminuição da repetência e diminuição da distorção. A gente, em história recente do Brasil, nessa revolução que a gente fez nas últimas décadas de botar todo mundo para dentro da escola, a gente não tinha visto que esses fatores concomitantemente melhoraram no país.
3: De acordo com o Ministério da Educação, os resultados refletem um conjunto de políticas voltadas à permanência dos estudantes na escola. Entre elas, o programa Pé de Meia, que oferece incentivo financeiro para que alunos do ensino médio frequentem as aulas, concluam os estudos e participem do Enem. Foi o que destacou o ministro Leonardo Barchini.
4: A retomada dos programas do MEC, dinheiro direto na escola, a melhoria da alimentação escolar, do recurso para alimentação escolar, para o transporte escolar, tudo isso contribui para um conjunto de melhorias que nós vislumbramos nos últimos 4 anos. Mas eu poderia dizer que o Pé de Meia é o carro-chefe dessa política toda de melhoria que foi implementada desde 2023.
3: O censo também aponta avanços em outras áreas da educação. As inscrições de concluintes da rede pública no Enem cresceram 46% entre 2022 e 2025. A educação em tempo integral passou de 15% para 25,8% das matrículas, atendendo quase 9 milhões de estudantes. E o número de escolas com internet para uso pedagógico aumentou 43,7%. beneficiando cerca de 24 milhões de alunos. Os resultados são confirmados pela PNAD contínua do IBGE. Em apenas um ano, aumentou o número de jovens de 15 a 17 anos matriculados no ensino médio e caiu a proporção de estudantes fora da escola. Reportagem Pablo Mundim.
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1: Quando obras visuais não são cuidadas, cores se desbotam, traços se perdem e até o mais importante, pode se apagar aquilo que as obras representam para a história.
0: Por décadas, isso ocorreu com o mural de 15 metros que habita o nono andar do edifício sede do Ministério da Educação em Brasília.
1: A obra da artista carioca Gilda Reis, batizada de Educação, é um retrato das desigualdades do país e um lembrete de que o conhecimento é o caminho para a justiça social.
0: Na reportagem especial de Thaís Antônio, você vai saber como a restauração desse mural é também um resgate do direito à memória.
6: Uma obra marcada pela passagem do tempo, mas que passou por meses de restauração para recuperar suas cores, formas e a identidade artística originais. O mural Educação fica no nono andar do edifício sede do MEC em Brasília. Produzido nos anos 60, a convite de Oscar Niemeyer, o mural de 15 metros quadrados integra o projeto original do prédio e retrata desigualdades sociais brasileiras, destacando a educação como instrumento de transformação. A obra é da artista carioca Gilda Reis Neto. A filha de Gilda, Marta Reis, participou da cerimônia de entrega do painel restaurado. Ela não conhecia o painel pessoalmente, mas relembra que ouvia a mãe se queixar do estado em que a obra se encontrava.
7: Ela sonhou em ver esse painel restaurado. Ela passou muitos anos fora do Brasil. Quando ela voltou, ela veio a Brasília e ela disse: alguém tem que fazer alguma coisa, não pode deixar.
6: A restauração do painel contou com a participação de mais de 30 pessoas da Universidade Federal de Pelotas. Um trabalho complexo que envolveu muita pesquisa e inovação, como lembra a professora Karen Caldas, que atuou ativamente durante o processo.
8: Esse é um painel que tem uma simbologia gigantesca. Ele fala de inclusão, ele fala de educação, ele tem tudo a ver também com um projeto de pensar a educação como base.
6: João Ribeiro, servidor do MEC, se impactou encontrar a obra desgastada quando entrou para o quadro do Ministério há mais de 20 anos. Desde então, acompanhou e defendeu a ideia de ver a restauração acontecer. Agora, ao acompanhar o resultado final, João conta que a emoção falou mais alto.
9: Essa utopia de Brasília, essas realidades que são mostradas aqui, nessa inclusão, nessa tentativa de inclusão, de construir uma sociedade democrática, essa ideia da democracia que a gente precisa construir diariamente, né?
6: O processo de restauro do mural preserva uma obra que atravessa décadas e ajuda a contar parte da história do Ministério e também de Brasília, como destaca o ministro da Educação, Leonardo Barchini.
10: Essa reinauguração dessa obra de arte é um dia muito marcante, especialmente para mim. E desde o começo vim aqui visitar o nono andar e ficava matutando por que esse painel estava tão escondido e tão maltratado. Hoje é um dia de muita emoção para nós e para todos aqui que são servidores do MEC, que estão aqui há muito tempo.
6: A reinauguração encerra uma trajetória de abandono da obra que chegou a ficar coberta por tapumes. Em 1992, técnicos do IFAM redescobriram o mural já deteriorado. Na época, uma tentativa de restauração não avançou e o Ministério optou apenas por proteger o mural com portas de vidro. O processo de restauro começou em 2025 e foi concluído este ano com suas características originais. Reportagem Thaís Antônio.
1: E essas foram as notícias do governo do Brasil.
0: Uma realização da Secretaria de Comunicação Social da Presidência da República.
1: Com produção da empresa Brasil de Comunicação.
0: E agora com as notícias do Poder Judiciário e do Congresso Nacional. Boa noite, um bom fim de semana.
1: A gente volta na segunda-feira. Boa noite.
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13: Justiça em números 2026. Estoque de processos cai e ano de maior demanda da série histórica.
14: STJ determina a criação de plano para atuação da PM paulista em manifestações públicas.
13: Justiça do Trabalho determina que a empresa recontrate tratorista demitido após voltar de internação psiquiátrica.
14: Boa noite, eu sou o Arthur Filho.
13: E eu sou Walter Lima.
14: O Poder Judiciário encerrou 2025 com 75,5 milhões de processos em tramitação, segundo dados consolidados do relatório Justiça em Números 2026, apresentados pelo Conselho Nacional de Justiça.
13: O resultado representa redução de 3,4 milhões processos em relação ao ano anterior e deixa o acervo em patamar inferior ao registrado entre 2020 e 2023, período em que chegou a 84,3 milhões processos.
14: Os dados evidenciam que a redução do estoque processual ocorreu de um ano de alta demanda. Em 2025, ingressaram 40,9 milhões processos judiciais, 1,4 milhão a mais do que em 2024. Esse foi o maior volume de casos novos da série histórica iniciada em 2009.
13: O relatório também traz dados sobre a presença do judiciário no território nacional. Dos 5.571 municípios brasileiros, quase metade são sedes de comarca na Justiça Estadual.
14: STJ determina que o Estado de São Paulo apresente protocolo para a atuação da Polícia Militar em manifestações públicas.
13: O plano deverá ser apresentado em 60 dias corridos após a elaboração de diagnóstico inicial. Fátima Uchoa.
15: Entre as diretrizes do plano está a proibição do uso de armas de fogo fora das hipóteses legais. Caberá ao juízo da execução aprová-lo e acompanhar a implementação. A decisão da primeira turma do STJ atendeu a pedido da Defensoria Pública de São Paulo, que apontou abusos da PM durante manifestações como detenções indevidas, uso excessivo da força, de bombas de efeito moral e balas de borracha sem justificativa. O colegiado concluiu ser legítima a intervenção judicial no caso, pois a omissão do Estado em regulamentar e controlar eventuais excessos da PM e não há protocolo atual com parâmetros de atuação policial em manifestações públicas. O relator foi o ministro Paulo Sérgio Domingues.
14: A empresa deve recontratar tratorista demitido após voltar de internação psiquiátrica.
13: Para a Justiça do Trabalho, a demissão foi discriminatória. Marla Lacerda.
16: O trabalhador foi afastado das atividades por orientação médica, após quadros severos de depressão. 8 dias após retornar ao trabalho, foi dispensado. O reconhecimento de demissão discriminatória foi negado em primeira instância, mas o TRT reconheceu a gravidade da doença e condenou a empresa ao pagamento de R$ 6.000 de indenização e a reintegrar o tratorista. A discussão foi levada ao TST. O colegiado manteve a condenação, porque teria havido preconceito por parte da empresa, o que já é de entendimento do TST sobre casos que envolvam doenças psiquiátricas graves, como é o caso do trabalhador.
14: Estão abertas as inscrições para a 30ª edição do curso para candidatas eleitorais Edição Brasil, voltado à formação de mulheres que vão disputar as eleições gerais de 2026.
13: A ideia é fortalecer a participação feminina na política. Adriana Carrara.
17: O curso será realizado em formato híbrido. Nos dias 8 e 9 de julho, as atividades presenciais acontecem em Brasília. Já a etapa virtual será realizada no dia 17 de julho. Ao todo, serão selecionadas 480 candidatas para a modalidade online e até 100 participantes para a etapa presencial. O curso para candidatas eleitorais é promovido pela Comissão Interamericana de Mulheres da Organização dos Estados Americanos, em parceria com a Escola de Governo da OEA e a Associação Nacional das Defensoras e Defensores Públicos, com apoio do Tribunal Superior Eleitoral e do Governo da França. A abertura do evento será transmitida ao vivo pelo canal da Justiça Eleitoral no YouTube e pela TV Justiça. As inscrições podem ser feitas até o dia 30 de junho por meio de formulário que está disponível no site tse.jus.br.
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14: A você, uma boa noite.
13: Bom fim de semana e até segunda-feira.
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1: Eu sou Paula Groba.
2: E eu sou Ricardo Nakaoka.
1: E estes são os destaques de hoje do Jornal do Senado, que começa agora.
2: Avançam medidas para combater evasão escolar de pais e mães jovens.
1: Projeto sobre atendimento médico em instituições para idosos gera debate no Senado.
2: Senadores manifestam solidariedade às vítimas de terremotos na Venezuela.
1: Boa noite.
2: Boa noite.
1: A evasão escolar provocada pela maternidade, paternidade e parentalidade precoce pode ganhar um novo enfrentamento no país. Avançou no Senado um projeto que estabelece uma série de medidas para garantir a permanência de estudantes na escola nessa situação.
2: Entre as ações previstas está a obrigação de as instituições de ensino oferecerem condições adequadas para o aleitamento materno. O repórter Bruno Lourenço traz os detalhes.
3: O projeto de lei aprovado na Comissão de Direitos Humanos impõe às redes de ensino o dever de criar condições específicas de acolhimento para que a gestação ou a chegada de um filho não signifiquem o fim dos estudos para jovens. A proposta prevê a formação de uma rede de proteção para evitar que mães, pais ou mesmo pessoas próximas responsáveis por crianças pequenas sejam privadas da formação escolar. A relatora, senadora Ivete da Silveira, do MDB de Santa Catarina, defendeu as medidas.
4: A falta dessa proteção, sabemos bem, cria pessoas que algumas das capacidades mais necessárias para a vida social, entre as quais se contam o aprendizado de padrões éticos, universais e racionais, algo diferente daqueles aprendidos no ambiente familiar, bem como a educação científica necessária como fundamento da qualificação da mão de obra, o que será imprescindível para que o futuro adulto possa adquirir bom padrão de vida.
3: O projeto, que já havia sido aprovado na Comissão de Assuntos Sociais, seguiu para a Comissão de Educação.
1: E o tratamento da hemofilia no Brasil ainda esbarra em desafios importantes, especialmente nas desigualdades de acesso a medicamentos e terapias mais avançadas entre as diferentes regiões do país.
2: Esse foi o tema de uma audiência pública realizada na Comissão de Assuntos Sociais do Senado, que buscou discutir formas de ampliar e qualificar o cuidado oferecido aos pacientes. Repórter Marcela Diniz.
5: O tratamento preventivo básico é oferecido no SUS e recentemente foram incorporados medicamentos mais tecnológicos e menos invasivos para alguns tipos de hemofilia, doença que afeta a coagulação do sangue. O Brasil é referência internacional no tratamento da doença, mas o acesso ainda não é equitativo. Pessoas que vivem longe de capitais ou regiões metropolitanas são as mais prejudicadas, segundo a presidente executiva da Associação Brasileira de Pessoas com Hemofilia, Indianara Galhardo.
6: Chega lá, olha, não tem a dose total do mês, tem a dose da semana e volta para casa e tem que ir toda semana, e geralmente o hemocentro não notifica antes o paciente.
5: A inclusão da hemofilia na Política Nacional de Doenças Raras e a construção de uma linha de cuidados no SUS foram outras reivindicações apresentadas durante a audiência. O senador Flávio Arnes, do PSB do Paraná, se comprometeu a elaborar um documento sistematizando essas demandas.
7: Nós vamos elaborar no Senado, como desdobramento dessa audiência pública, também um documento da linha de cuidados, ciclo da vida. Ciclo da vida é o acompanhamento de políticas públicas e precisamos avançar para coisas novas.
5: O Programa Nacional de Coagulopatias Hereditárias acompanha atualmente 35.852 pacientes. 34% deles têm hemofilia do tipo A, a mais comum, e 6% hemofilia do tipo B.
1: E o projeto que garante atendimento médico em instituições de longa permanência para idosos foi tema de debate na Comissão de Direitos Humanos do Senado. A proposta, já aprovada pela Câmara dos Deputados, recebeu críticas de todos os participantes da audiência.
2: As preocupações giram em torno da forma como o texto foi construído e dos impactos da medida na rede de cuidados aos idosos. Repórter Márcio Maturana.
8: O projeto foi criticado por todos os debatedores. O texto determina que esses estabelecimentos atuem em conjunto com o Sistema Único de Assistência Social e com o Sistema Único de Saúde. Foram apontados problemas pela representante do governo, Daniela Jenkins, do Ministério do Desenvolvimento e Assistência Social.
9: Caso isso passe, a gente vai ter um resultado absurdo, desastroso, né? E também aumentar a desigualdade. Por quê? Porque se a gente não tem um serviço público, quem depende de serviço público não vai ter acesso. Agora, quem pode pagar, vai ter.
8: A presidente da comissão, Damaris Alves, do Republicanos do Distrito Federal, quer debater mais o assunto.
10: Escrever um texto sem ouvir realmente quem precisava ser ouvido. E eu tô sentindo o peso da minha responsabilidade agora.
8: Depois da Comissão de Direitos Humanos, o texto precisa ser analisado ainda na Comissão de Assuntos Sociais.
1: E está pronto para ser analisado pelo plenário do Senado um projeto que obriga órgãos públicos de proteção e defesa do consumidor a oferecer atendimento à distância, preferencialmente pela internet. Pelo texto, o poder público fica obrigado a garantir à população acesso a esses serviços para o recebimento e processamento de representações e denúncias.
2: De acordo com a relatora da medida, senadora Damaris Alves, do Republicanos do Distrito Federal, a falta de atendimento digital eficiente dificulta a proteção do consumidor no cenário do comércio eletrônico. A parlamentar ainda pontua que a proposta fortalece a cidadania, amplia a transparência e garante que os direitos do consumidor sejam protegidos na prática.
11: A ausência de canais digitais eficientes de atendimento público compromete a efetividade da proteção do consumidor. É necessária uma solução urgente, pois a cada ano mais e mais brasileiros são afetados e o fluxo de comércio continua a crescer aceleradamente.
1: O plenário do Senado fez um minuto de silêncio em homenagem às vítimas dos terremotos que atingiram a Venezuela. Senadores também manifestaram solidariedade às famílias e defenderam o apoio humanitário do Brasil ao país vizinho.
2: O presidente da Comissão de Relações Exteriores, senador Nelsinho Trade, do PSD de Mato Grosso do Sul, destacou a participação de equipes brasileiras na missão de ajuda e ressaltou a importância do fortalecimento dos corpos de bombeiros para atuação em emergências e resgate.
1: O Capital Moto Week, encontro de motociclistas, música e gastronomia que acontece todos os anos em Brasília, pode passar a fazer parte do calendário turístico oficial do Brasil.
2: Um projeto apresentado no Senado reconhece o evento como de relevante interesse turístico nacional. Repórter Henrique Nascimento.
12: Brasília já é parada obrigatória para motociclistas de várias partes do país durante o Capital Moto Week. O evento reúne motos, shows, gastronomia, camping e programação cultural todos os anos na capital federal. A Vanderleia de Oliveira acompanha de perto essa movimentação e diz que o encontro já virou tradição.
13: É um evento maravilhoso, tem gastronomia, tem como você pagar e montar sua barraca para dormir, tem show, tem de tudo.
12: Um projeto da senadora Leila Barros, do PDT do Distrito Federal, reconhece o Capital Moto Week como evento de relevante interesse turístico nacional e inclui um encontro no calendário turístico oficial do Brasil. Esse calendário foi criado para divulgar festas e eventos capazes de atrair visitantes e movimentar a economia local. Durante a discussão da proposta que criou o calendário, o então senador Fernando Farias, de Alagoas, destacou o potencial turístico da medida.
14: São festas e eventos que marcam os diversos calendários municipais e que poderão atrair mais turistas, desenvolvendo inclusive regiões menos conhecidas desse nosso país de dimensões continentais.
12: O projeto que reconhece o Capital Moto Week como evento de relevante interesse turístico nacional ainda vai passar pelas comissões do Senado.
2: Com edição de Paula Groba e trabalhos técnicos de João Lira, o Jornal do Senado fica por aqui. Acompanhe agora as notícias do Tribunal de Contas da União e da Câmara dos Deputados. Boa noite.
1: Boa noite e um bom fim de semana.
15: Minuto do TCU.
16: O Tribunal de Contas da União avaliou o programa Agora Tem Especialistas, do Ministério da Saúde. A iniciativa busca ampliar o acesso da população a consultas, exames e cirurgias com especialistas pelo SUS, o Sistema Único de Saúde. O principal ponto analisado foi a estrutura para reduzir a espera por consultas, exames e outros atendimentos. A auditoria apontou que falta integração e eficiência nos sistemas de tecnologia que deveriam gerenciar as filas e os recursos da política. Em 2025, o programa não conseguiu manter o desempenho dos anos anteriores na realização de cirurgias. Uma das razões é a falta de monitoramento, que impede que as informações sejam acompanhadas de forma adequada. O tribunal fez recomendações ao Ministério da Saúde

0: para aprimorar a gestão do programa. 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
2: Comissão aprova infiltração policial em apuração de exploração sexual.
3: Avança projeto que impõe medidas mais rígidas ao acusado reincidente.
2: Deputados estudam manter auxílio alimentação nas férias do trabalhador.
3: Proposta define atendimento para pessoas com deficiência em desastres.
2: Boa noite. Comissão aprova projeto que estabelece protocolo para pessoas com deficiência em casos de desastre ambiental. A repórter Júlia Lopes tem detalhes sobre a proposta.
4: Segundo o Serviço Geológico do Brasil, quase 4 milhões de pessoas vivem atualmente em áreas de risco no país. Dentro desse grupo estão cidadãos com algum tipo de deficiência ou dificuldade de mobilidade, que se encontram entre os mais vulneráveis. Diante desse cenário, a Comissão de Integração Nacional e Desenvolvimento Regional aprovou o projeto que estabelece regras específicas para o atendimento de pessoas com deficiência ou com mobilidade reduzida em situações de emergência. O texto aprovado incorporou as modificações da Comissão de Defesa dos Direitos das Pessoas com Deficiência e define que o Sistema Nacional de Proteção e Defesa Civil será responsável pela coordenação, implementação e monitoramento desses protocolos. O relator da proposta, deputado Tiago De Joaldo, destaca que essas pessoas enfrentam barreiras físicas, comunicacionais e sociais que dificultam a evacuação e o acesso à ajuda e que a adoção desses protocolos é fundamental para garantir mais segurança.
5: A gente sabe da dificuldade que as pessoas com deficiência principalmente têm, né, de participar do processo de evacuação, do processo de resgate, e esse projeto de lei ele busca exatamente trabalhar antecipadamente, né, a política nacional voltada a se prever, inclusive a identificação de mapas, onde é que existem pessoas com deficiências em lugares de riscos, para que antecipadamente a Defesa Civil possa preparar planos de evacuação específico, que aqueles lugares que poderão servir como local de concentração das pessoas evacuadas e resgatadas tenham acessibilidade, enfim, de uma forma que essas pessoas sofram menos quando essas situações difíceis acontecerem.
4: De acordo com o IBGE, o Brasil tem mais de 14 milhões de pessoas com deficiência, o que representa 7,3% da população com 2 anos ou mais. Esses números reforçam a necessidade de políticas públicas específicas para garantir segurança e atendimento adequado em momentos de emergência. Entre as medidas previstas na proposta estão a identificação e o cadastramento de pessoas com deficiência que vivem em áreas de risco, a inclusão de um capítulo específico nos planos de contingência, a capacitação de agentes para atendimento especializado, além de garantia de acessibilidade em abrigos e centros de assistência. O projeto também prevê a divulgação de informações em formatos acessíveis e a criação de mecanismos de coordenação entre órgãos públicos, a sociedade civil e instituições especializadas. O projeto, que busca melhorar os protocolos de segurança e atendimento das pessoas com deficiência ou com dificuldade de mobilidade no âmbito da Política Nacional de Proteção e Defesa Civil, agora aguarda análise na Comissão de Constituição e Justiça. Da Rádio Câmara de Brasília, Júlia Lopes.
1: Meio Ambiente.
3: Felipe Beccari, do Podemos de São Paulo, apresentou o projeto que institui a Virada Nacional da Castração de Cães e Gatos. A iniciativa prevê a realização anual de mutirões gratuitos de esterilização em todo o país, com prioridade para famílias de baixa renda e animais em situação de rua.
2: Segundo Felipe Beccari, a proposta busca reduzir a superpopulação e o abandono de animais, além de prevenir doenças que podem afetar a saúde pública. O texto também prevê a ações de educação para guarda responsável e integração com campanhas de vacinação e proteção animal.
1: Transportes.
3: Comissão aprova projeto que aumenta a segurança de pedestres com deficiência. A repórter Maria Neves tem mais informações sobre o texto.
6: A Comissão de Viação e Transportes da Câmara aprovou o projeto do deputado Murilo Galdino, do Republicanos da Paraíba, que visa aumentar a proteção da pessoa com deficiência ou com mobilidade reduzida no trânsito. A proposta prevê expressamente que condutores de qualquer tipo de veículo serão sempre responsáveis pela segurança dos pedestres, especialmente das pessoas com problemas de locomoção. Como ressalta o relator, deputado Alexandre Guimarães, do MDB do Tocantins, o Código de Trânsito já determina que os motoristas são responsáveis pela segurança dos pedestres, mas não faz menção específica à proteção das pessoas com deficiência.
7: O projeto visa alterar o artigo 29 do Código de Trânsito Brasileiro, que é um artigo que visa a proteção dos carros maiores para os menores, dos menores para os ciclistas e motocicletas, dos ciclistas e motocicletas todos para os pedestres. Traz uma condição declaratória de proteção ainda maior para as pessoas com vulnerabilidade e deficiência no trânsito. Então essas pessoas com capacidade reduzida e deficiência são inseridas agora no corpo desse texto.
6: Alexandre Guimarães ressalta que o Brasil já conta com normas que reforçam a proteção das pessoas com deficiência no trânsito, como a Lei Brasileira de Inclusão. O deputado sublinha que essa legislação impõe ao poder público e aos particulares o dever de garantir acessibilidade e segurança no uso das vias públicas e dos serviços de mobilidade urbana. No entanto, na opinião do deputado, ainda assim, as mudanças na lei são fundamentais por dar ênfase ainda maior à responsabilidade dos motoristas. Segundo ele, sem isso, a proteção dos pedestres com deficiência ou mobilidade reduzida permaneceria prejudicada. A proposta que reforça a proteção de pessoas com deficiência ou mobilidade reduzida no trânsito ainda será analisada pela Comissão de Constituição e Justiça. Da Rádio Câmara de Brasília, Maria Neves.
1: Direitos Humanos.
2: Comissão aprova infiltração policial para investigar exploração sexual de crianças e adolescentes. A repórter Mônica Tati explica a questão.
8: Projeto aprovado pela Comissão de Segurança Pública e Combate ao Crime Organizado da Câmara dos Deputados prevê medidas de reforço contra o tráfico, a prostituição e a exploração sexual de crianças e adolescentes. O texto reconhece essas práticas como atividades típicas de organizações criminosas e permite a adoção de instrumentos legais, como a infiltração de agentes policiais. Segundo o autor do projeto, o deputado delegado Paulo Bilinski, do PL de São Paulo, a infiltração já está prevista na Lei das Organizações Criminosas, mas é preciso prever uma nova legislação no caso específico de crimes sexuais contra crianças e adolescentes. Paulo Bilinski ressalta que muitos aliciadores e intermediadores operam por meio de redes sociais, fóruns fechados e plataformas de comunicação criptografadas, de difícil acesso para investigação.
9: A característica do crime de pedofilia, de tráfico de crianças, a característica, principal característica é que são ambientes extremamente fechados. Como você investiga um lugar da onde não sai informação? A única forma de investigar é com a infiltração. O Brasil tem uma dificuldade de fazer infiltração policial, que é um ambiente sem a prática e sem o costume. É um método de produção de prova que existe no Brasil, na legislação, faz tempo, mas não é empregado dessa forma, com essa facilidade.
8: O texto também amplia as medidas de proteção aos agentes infiltrados e aos seus familiares, como escolta, alteração de identidade, mudança de domicílio e eventual inclusão em programas especiais. A proposta busca ainda aprimorar a cooperação internacional, facilitando o intercâmbio de informações e operações com outros países. O projeto, que reforça o enfrentamento ao tráfico e à exploração sexual infanto-juvenil, será analisado pelas comissões de Previdência, Assistência Social, Infância, Adolescência e Família e de Constituição e Justiça e de Cidadania. Depois seguirá para a votação no plenário da Câmara. Da Rádio Câmara de Brasília, Mônica Tati.
1: Saúde.
3: Josivaldo JP, do União do Maranhão, defende a aprovação de projeto que cria uma política nacional de apoio a crianças e adolescentes neurodivergentes. Autor da proposta, ele explica que o objetivo é ampliar o acesso a diagnóstico, terapias e apoio escolar, com prioridade para famílias em vulnerabilidade.
2: Josivaldo JP também aponta que o projeto prevê a criação de um fundo nacional para financiamento de centros de atendimento, serviços itinerantes e formação de profissionais especializados. De acordo com o congressista, a maior parte dos recursos será destinada a famílias inscritas no CadÚnico.
1: Segurança Pública.
3: Proposta em debate na Câmara impõe medidas mais rígidas para acusados que cometam novos crimes. Saiba mais.

0: Incidentes. O texto do deputado Domingos Sávio, do PL de Minas Gerais, permite à justiça decretar a prisão preventiva de acusado preso novamente em flagrante após ter sido liberado em uma primeira audiência de custódia. Domingos Sávio argumenta que a medida vai prevenir a repetição de crimes cometidos por pessoas que já possuem histórico criminal e processos pendentes.
1: Prendeu uma vez, teve audiência de custódia, você tem o direito de ficar livre para responder em liberdade, mas foi preso pela segunda vez, houve uma reincidência, ele fica preso preventivamente enquanto tramita o seu julgamento para decidir qual é a pena. Ou seja, acaba com esse prende e solta. Isso está desmoralizando a polícia e incentivando o crime. Portanto, o meu projeto de lei que irá contribuir nessa guerra contra o crime.
0: A proposta foi aprovada na Comissão de Segurança Pública, inclusive com novas regras para facilitar a ação policial nas prisões em flagrante. Uma das alterações valida o flagrante baseado em denúncia anônima ou fundada suspeita, desde que haja descrição detalhada das circunstâncias objetivas que levaram à ação policial. O texto aguarda a análise da Comissão de Constituição e Justiça, onde já recebeu apoio da relatora. A aprovação definitiva na Câmara depende da apreciação do plenário. Da Rádio Câmara de Brasília, José Carlos Oliveira.
2: Comissões. Relatório de comissão externa sobre feminicídios no Rio Grande do Sul, aprovado neste primeiro semestre, propõe diversas medidas para combater o problema. A repórter Daniele Lessa nos conta as medidas sugeridas.
3: O feriado de Páscoa do ano de 2025, com 12 assassinatos de mulheres, foi o motivo de criação da comissão externa sobre feminicídios no Rio Grande do Sul, que após realizar 43 reuniões e ouvir mais de 300 pessoas, aprovou seu relatório final, com um diagnóstico da violência e com 95 propostas para o Estado e para uma política nacional de enfrentamento. A coordenadora da comissão, deputada Fernanda Melchiona, do PSOL Gaúcho, disse que o trabalho continua, agora levando as propostas a diferentes órgãos e cobrando medidas efetivas.
4: E a ideia não é um relatório final da comissão, é um relatório parcial para que a gente possa, até o ano de 2026, final do ano, a nossa comissão tem até janeiro de 2027, cobrar o que está sendo feito.
3: Entre as propostas estão o aumento da estrutura de atendimento à mulher, especialmente em pequenas cidades rurais e no litoral norte, que não conta com nenhuma delegacia da mulher, ampliar o alcance de ações que funcionam, como colocar tornozeleiras eletrônicas em agressores, garantir o aumento de recursos federais para o combate ao feminicídio nos estados, por meio de aprovação de projeto de lei, e também ações de educação e comunicação que possam alterar a cultura de violência.
5: Que esclareça, que enfrente, não apenas que anuncie tantos feminicídios. Não basta para nós apenas a contabilidade macabra e perversa. Nós queremos que se fale da vida dessa mulher, que se humanize, que se diga que ela era mãe, que se diga que ela era filha.
3: Em 2025, no Rio Grande do Sul, foram 80 feminicídios consumados e 264 tentativas. Da Rádio Câmara de Brasília, Daniele Lessa.
2: Justiça.
6: A Comissão de Relações Exteriores aprovou o projeto que restringe a prisão preventiva de policiais investigados por ações em serviço. A reportagem é de Luiz Cláudio Canuto.
7: A Comissão de Relações Exteriores e de Defesa Nacional da Câmara aprovou o projeto que restringe a prisão preventiva e medidas cautelares contra agentes de segurança investigados por atos praticados durante o serviço. O texto altera o Código de Processo Penal. Segundo o projeto, juízes só poderão determinar prisão preventiva ou medidas cautelares daqueles profissionais se houver demonstração inequívoca de que a conduta não ocorreu em legítima defesa ou no estrito cumprimento do dever legal. O autor da proposta, deputado Coronel Assis, afirmou que o objetivo é proteger quem atua em situações de alto risco. O relator, deputado General Girão, do PL do Rio Grande do Norte, recomendou a aprovação do texto. Na avaliação dele, a proposta não afrouxa o controle penal, mas exige uma motivação mais robusta para que não haja a prisão do policial.
8: Esse poder de polícia nunca foi tão desmoralizado no nosso país. Nós precisamos tratar com rigor a criminalidade. E é claro, e precisamos dar respaldo aos nossos policiais que combatem a criminalidade para que eles não sejam perseguidos. O que se vivencia hoje no Brasil é isso. Muitas decisões são tomadas derrumpante por magistrados, condenando policiais, às vezes até mesmo dentro da própria corporação, tirando de

0: da rua, proibindo promoções policiais, policiais que foram envolvidos em algum tipo de atuação de enfrentamento ao crime, já considerados no carimbo na testa como sendo culpados. Não, não é assim que deve se tratar o policial. A gente tem que dar respaldo para que ele possa ter sim a autoridade de defender a sociedade.
1: A regra valeria para policiais, militares, policiais penais e, por sugestão do relator, também para os integrantes de polícias legislativas. Segundo o texto, para decretar a prisão, a autoridade judicial deve comprovar que o ato do agente não se enquadra em duas situações específicas: excludente de ilicitude prevista no Código Penal, como legítima defesa, e estrito cumprimento do dever legal. E também contexto de risco iminente ou ameaça grave à ordem pública ou à integridade física, inclusive de outra pessoa, em que o uso da força tenha sido necessário e proporcional. O projeto que restringe a prisão preventiva de agentes de segurança em serviço está na Comissão de Segurança Pública e Combate ao Crime Organizado. Em seguida, vai à Comissão de Constituição e Justiça antes de seguir para o plenário. Da Rádio Câmara de Brasília, Luiz Cláudio Canuto.
2: Trabalho.
3: Câmara debate proposta que garante a manutenção do auxílio alimentação durante as férias. O texto já está sendo analisado pelas comissões, como informa a repórter Sofia Peçanha.
4: A legislação trabalhista considera que o auxílio alimentação não integra a remuneração do empregado. E com isso, muitas empresas descontam o valor do vale quando o trabalhador sai de férias ou de licença, por exemplo. Esse entendimento, no entanto, pode mudar se avançar na Câmara dos Deputados o projeto sobre o assunto. O autor da proposta, o deputado Acácio Favacho, do MDB do Amapá, entende que quando a empresa concede o auxílio alimentação, o empregado passa a contar com o valor no orçamento, não sendo justo reduzi-lo em situações justificadas de ausência, como férias, uso de banco de horas, motivo de doença comprovada, acidente de trabalho, licença maternidade e licença paternidade. O projeto já foi aprovado pela Comissão de Trabalho, onde o relator, o deputado Ricardo Maia, do MDB da Bahia, reforçou que a alimentação é um direito social essencial à dignidade e ao bem-estar do trabalhador. Ele concordou que a manutenção do benefício em períodos justificados de ausência é uma forma de garantir segurança alimentar e proteção social.
5: A finalidade principal do auxílio alimentação é promover a segurança alimentar, um pilar que não pode ser removido justamente quando o trabalhador mas precisa da tranquilidade para o seu descanso e recuperação.
4: Segundo a proposta, a regra não vale para afastamentos com recebimento de benefício previdenciário, como nos casos de auxílio-doença pago pelo INSS. O projeto que proíbe o desconto do auxílio alimentação durante as férias e outras faltas justificadas será analisado agora pela Comissão de Constituição e Justiça. No entanto, o deputado Jorge Guitten, do Republicanos de Santa Catarina, apresentou um requerimento de redistribuição para que o texto também seja analisado pela Comissão de Finanças e Tributação. Esse pedido ainda aguarda a decisão da Câmara. Da Rádio Câmara de Brasília, Sofia Peçanha.
2: Votação.
6: Glauber Braga, do PSOL do Rio de Janeiro, reclama da demora do Senado para votar o fim da escala 6-1 já aprovado na Câmara. O parlamentar cobra que os senadores avancem na análise da matéria sem novos adiamentos.
3: Glauber Braga argumenta que o fim da escala 6-1 dará mais tempo de descanso e melhores condições de vida para os brasileiros. O parlamentar afirma que o modelo atual prejudica trabalhadores submetidos a jornadas exaustivas, especialmente em atividades de maior desgaste físico.
6: Termina agora o Jornal Câmara dos Deputados, produzido pela Rádio Câmara, com trabalhos técnicos de Wellington Teles e a apresentação de Val Monteiro e Luciana Vieira. Uma boa noite para você.
3: A Voz do Brasil volta na segunda-feira. Boa noite e bom fim de semana.
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1: 9:59.
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0: Hora certa. 10:30.
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0: Hora certa. Cultura.
1: 10h42.
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0: 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Hora certa, Cultura.
1: 10:56.

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0: Hora certa.
1: 11:10. 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

0: Hora certa. Cultura.
1: 11:25.
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0: 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Hora certa. 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
1: Meia-noite e três.

0: 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Hora certa. 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
1: 1:04.

Grande Mãe de Deus, aos pés da cruz do teu Deus, queremos engrandecer o seu coração, a sua humildade, a sua presença, a sua virgindade, o seu coração consumido por Jesus e pela Igreja. Nós te amamos, Virgem das Dores, Grande Mãe de Deus. Sem ti, não sabemos sofrer com Jesus.

seus adoradores devem adorá-lo em espírito e em verdade. Nós te adoramos, Senhor. Com toda a criação, nós elevamos a ti a nossa alma, o nosso coração, e reconhecemos que tu és Senhor.

0: Queridos irmãos, juntos vamos também agora recitar o terço da Divina Misericórdia. Pai nosso,
1: que estais no céu, santificado seja o vosso nome, venha a nós o vosso reino, seja feita a vossa vontade, assim na terra como no céu.
0: O pão nosso de cada dia nos dai hoje, perdoai-nos as nossas ofensas, assim como nós perdoamos a quem nos tem ofendido. E não nos deixeis cair em tentação, mas livrai-nos do mal. Amém. Ave Maria, cheia de graça, o Senhor é convosco. Bendita sois vós entre as mulheres,
1: e bendito é o fruto do vosso ventre, Jesus.
0: Santa Maria, Mãe de Deus, rogai por nós, pecadores, agora e na hora de nossa morte. Amém. Creio em Deus Pai Todo-Poderoso, Criador do céu e da terra, e em Jesus Cristo, seu único Filho, nosso Senhor, que foi concebido pelo poder do Espírito Santo, nasceu da Virgem Maria, padeceu sob Pôncio Pilatos, foi crucificado, morto e sepultado, desceu à mansão dos mortos, ressuscitou ao terceiro dia, subiu aos céus, está sentado à direita de Deus Pai Todo-Poderoso, donde há de vir a julgar os vivos e os mortos. Creio no Espírito Santo, na Santa Igreja Católica, na comunhão dos santos, na remissão dos pecados, na ressurreição da carne, na vida eterna. Amém.
1: Eterno Pai, eu vos ofereço o corpo e o sangue, a alma e a divindade de vosso diletíssimo Filho, nosso Senhor Jesus Cristo, em expiação dos nossos pecados e dos do mundo inteiro.
2: Pela sua dolorosa paixão,
0: tende misericórdia de nós e do mundo inteiro.
2: Pela sua dolorosa paixão,
0: tende misericórdia de nós e do mundo inteiro.
2: Pela sua dolorosa paixão,
0: tende misericórdia de nós e do mundo inteiro.
2: Pela sua dolorosa paixão,
0: tende misericórdia de nós e do mundo inteiro.
2: Pela sua dolorosa paixão,
0: tende misericórdia de nós e do mundo inteiro.
2: Pela sua dolorosa paixão,
0: tende misericórdia de nós e do mundo inteiro.
2: Pela sua dolorosa paixão,
0: tende misericórdia de nós e do mundo inteiro.
2: Pela sua dolorosa paixão,
0: tende misericórdia de nós e do mundo inteiro.
2: Pela sua dolorosa paixão,
0: tende misericórdia de nós e do mundo inteiro.
2: Pela sua dolorosa paixão,
0: tende misericórdia de nós e do mundo inteiro.
2: Eterno Pai,
0: eu vos ofereço o corpo e o sangue, a alma e a divindade de vosso diletíssimo Filho, nosso Senhor Jesus Cristo, em expiação dos nossos pecados e dos do mundo inteiro, pela sua dolorosa paixão.
2: Tende piedade de nós e do mundo inteiro.
0: Pela sua dolorosa paixão.
2: Tende piedade de nós e do mundo inteiro.
0: Pela sua dolorosa paixão.
2: Tende misericórdia de nós e do mundo inteiro.
0: Pela sua dolorosa paixão.
2: Tende misericórdia de nós e do mundo inteiro.
0: Pela sua dolorosa paixão.
2: Tende misericórdia de nós e do mundo inteiro.
0: Pela sua dolorosa paixão.
2: Tende misericórdia de nós e do mundo inteiro.
0: Pela sua dolorosa paixão.
2: Tende misericórdia de nós e do mundo inteiro.
0: Pela sua dolorosa paixão.
2: Tende misericórdia de nós e do mundo inteiro.
0: Pela sua dolorosa paixão.
2: Tende misericórdia de nós e do mundo inteiro.
0: Pela sua dolorosa paixão.
2: Tende misericórdia de nós e do mundo inteiro.
0: Eterno Pai, eu vos ofereço o corpo e o sangue, a alma e a divindade de vosso diletíssimo Filho, nosso Senhor Jesus Cristo, em expiação dos nossos pecados e dos do mundo inteiro.
2: Pela sua dolorosa paixão.
3: Tende misericórdia de nós e do mundo inteiro.
2: Pela sua dolorosa paixão.
3: Tende misericórdia de nós e do mundo inteiro.
2: Pela sua dolorosa paixão.
3: Tende misericórdia de nós e do mundo inteiro.
2: Pela sua dolorosa paixão.
3: Tende misericórdia de nós e do mundo inteiro.
2: Pela sua dolorosa paixão.
3: Tende misericórdia de nós e do mundo inteiro.
2: Pela sua dolorosa paixão.
3: Tende misericórdia de nós e do mundo inteiro.
2: Pela sua dolorosa paixão.
3: Tende misericórdia de nós e do mundo inteiro.
2: Pela sua dolorosa paixão.
3: Tende misericórdia de nós e do mundo inteiro.
2: Pela sua dolorosa paixão.
3: Tende misericórdia de nós e do mundo inteiro.
2: Pela sua dolorosa paixão.
3: Tende misericórdia de nós e do mundo inteiro. Eterno Pai, eu vos ofereço o corpo e o sangue, a alma e a divindade de vosso diletíssimo Filho, nosso Senhor Jesus Cristo, em expiação dos nossos pecados e dos do mundo inteiro, pela sua dolorosa paixão,
2: tende misericórdia de nós e do mundo inteiro.
3: Pela sua dolorosa paixão,
2: tende misericórdia de nós e do mundo inteiro.
3: Pela sua dolorosa paixão,
2: tende misericórdia de nós e do mundo inteiro.
3: Pela sua dolorosa paixão,
2: tende misericórdia de nós e do mundo inteiro.
3: Pela sua dolorosa paixão,
2: tende misericórdia de nós e do mundo inteiro.
3: Pela sua dolorosa paixão,
2: tende misericórdia de nós e do mundo inteiro.
3: Pela sua dolorosa paixão,
2: tende misericórdia de nós e do mundo inteiro.
3: Pela sua dolorosa paixão,
2: tende misericórdia de nós e do mundo inteiro.
3: Pela sua dolorosa paixão,
2: tende misericórdia de nós e do mundo inteiro.
3: Pela sua dolorosa paixão,
2: tende misericórdia de nós e do mundo inteiro.
3: Eterno Pai, eu vos ofereço o corpo e o sangue, a alma e a divindade de vosso diletíssimo Filho, nosso Senhor Jesus Cristo, em expiação dos nossos pecados e dos do mundo inteiro,
2: pela sua dolorosa paixão.
3: Tende misericórdia de nós e do mundo inteiro.
2: Pela sua dolorosa paixão.
3: Tende misericórdia de nós e do mundo inteiro.
2: Pela sua dolorosa paixão.
3: Tende misericórdia de nós e do mundo inteiro.
2: Pela sua dolorosa paixão.
3: Tende misericórdia de nós e do mundo inteiro.
2: Pela sua dolorosa paixão.
3: Tende misericórdia de nós e do mundo inteiro.
2: Pela sua dolorosa paixão.
3: Tende misericórdia de nós e do mundo inteiro.
2: Pela sua dolorosa paixão.
3: Tende misericórdia de nós e do mundo inteiro.
2: Pela sua dolorosa paixão,
3: tende misericórdia de nós e do mundo inteiro.
2: Pela sua dolorosa paixão,
3: tende misericórdia de nós e do mundo inteiro.
2: Pela sua dolorosa paixão,
3: tende misericórdia de nós e do mundo inteiro. Deus Santo,
2: Deus forte, Deus imortal,
3: tende piedade de nós e do mundo inteiro.
2: Deus Santo, Deus forte, Deus imortal, tende piedade de nós e do mundo inteiro.
3: Deus Santo, Deus forte, Deus imortal, tende piedade de nós e do mundo inteiro. Ó sangue e água que jorrastes do coração de Jesus, como fonte de misericórdia para nós, eu confio em vós. Jesus, eu confio em vós. Jesus, eu confio em vós. Jesus, eu confio em vós. Santa Faustina,
2: rogai por nós.
3: São João Paulo II, rogai.

0: 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Hora certa, Cultura.
1: 4 horas.

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3: Bom dia, ouvintes da Rádio Cultura. Eu os convido a iniciar este dia com a proteção da Virgem Maria, Nossa Senhora, Mãe de Deus e Nossa Mãe. Com a oração predileta da Virgem Santíssima, a oração do Santo Terço. E nós vamos rezar em nome do Pai, do Filho e do Espírito Santo. Amém. Queridos ouvintes, consagremos o nosso dia à Nossa Senhora rezando. Ó minha Senhora, ó minha Mãe, eu me ofereço toda a vós e em prova da minha devoção para convosco, eu vos consagro os meus olhos, os meus ouvidos, a minha boca e o meu coração, inteiramente todo o meu ser. E porque assim sou vossa, ó incomparável Mãe, guardai-me, defendei-me como coisa e propriedade vossa. Amém. Peçamos também, ouvintes, a proteção do nosso anjo da guarda e peçamos que o nosso anjo da guarda fale com o anjo da guarda dos nossos filhos, da nossa família, para que eles também sejam protegidos. Santo anjo do Senhor, meu zeloso guardador, se a ti me confiou a piedade divina, sempre me rege, me guarde, me governe, me ilumine. Amém. As intenções do terço, você pode mandar aqui no WhatsApp da Cultura, 8403-4327, que nas próximas edições do Terço em Sua Casa, eu vou colocar as suas intenções aqui. Ou então, continuar participando com as suas intenções ao vivo, no horário das 18 horas e 30 minutos, com a oração do terço, que tem a participação ao vivo dos ouvintes. Hoje nós meditamos os mistérios gloriosos da nossa salvação. Iniciemos: creio em Deus Pai Todo-Poderoso, Criador do céu e da terra, e em Jesus Cristo, seu único Filho, nosso Senhor, que foi concebido pelo poder do Espírito Santo, nasceu da Virgem Maria, padeceu sob Pôncio Pilatos, foi crucificado, morto e sepultado, desceu à mansão dos mortos, ressuscitou o terceiro dia, subiu aos céus e está sentado à direita de Deus Pai Todo-Poderoso, de onde há de vir a julgar os vivos e os mortos. Creio no Espírito Santo, na Santa Igreja Católica, na comunhão dos santos, na remissão dos pecados, na ressurreição da carne e na vida eterna. Amém. Pai nosso que estais no céu, santificado seja o vosso nome, venha a nós o vosso reino, seja feita a vossa vontade, assim na terra como no céu. O pão nosso de cada dia nos dai hoje, perdoai-nos as nossas ofensas, assim como nós perdoamos a quem nos tem ofendido. E não nos deixeis cair em tentação, mas livrai-nos do mal. Amém. Saudemos a Nossa Senhora, Filha de Deus Pai. Ave Maria, cheia de graça, o Senhor é convosco. Bendita sois vós entre as mulheres, e bendito é o fruto do vosso ventre, Jesus. Santa Maria, Mãe de Deus, rogai por nós, pecadores, agora e na hora de nossa morte. Amém. Saudemos a Nossa Senhora, Mãe do Filho de Deus. Ave Maria, cheia de graça, o Senhor é convosco. Bendita sois vós entre as mulheres, e bendito é o fruto do vosso ventre, Jesus. Santa Maria, Mãe de Deus, rogai por nós, pecadores, agora e na hora de nossa morte. Amém. E saudemos a Nossa Senhora, esposa do Espírito Santo. Ave Maria, cheia de graça, o Senhor é convosco, bendita sois vós entre as mulheres, e bendito é o fruto do vosso ventre, Jesus. Santa Maria, Mãe de Deus, rogai por nós, pecadores, agora e na hora de nossa morte. Amém. O Santo Terço de hoje tem a participação minha, Roseli Salete Rossi, e da Dona Maria, gerente aqui da Rádio Cultura. No primeiro mistério glorioso, nós contemplamos a ressurreição de Jesus. Senhor, ressuscitastes glorioso e assim vencesses a morte. Nos ajude neste dia a vencer todos os nossos desafios.
1: Pai nosso que estais no céu, santificado seja o vosso nome. Venha a nós o vosso reino, seja feita a vossa vontade, assim na terra como no céu.
3: O pão nosso de cada dia nos dai hoje, perdoai-nos as nossas ofensas, assim como nós perdoamos a quem nos tem ofendido, e não nos deixeis cair em tentação, mas livrai-nos do mal. Amém.
1: Ave Maria, cheia de graça, o Senhor é convosco. Bendita sois vós entre as mulheres, e bendito é o fruto do vosso ventre, Jesus.
3: Santa Maria, Mãe de Deus, rogai por nós, pecadores, agora e na hora de nossa morte. Amém.
1: Ave Maria, cheia de graça, o Senhor é convosco. Bendita sois vós entre as mulheres, e bendito é o fruto do vosso ventre, Jesus.
3: Santa Maria, Mãe de Deus, rogai por nós, pecadores, agora e na hora de nossa morte. Amém.
1: Ave Maria, cheia de graça, o Senhor é convosco. Bendita sois vós entre as mulheres, e bendito é o fruto do vosso ventre, Jesus.
3: Santa Maria, Mãe de Deus, rogai por nós, pecadores, agora e na hora de nossa morte. Amém.
1: Ave Maria, cheia de graça, o Senhor é convosco. Bendita sois vós entre as mulheres, e bendito é o fruto do vosso ventre, Jesus.
3: Santa Maria, Mãe de Deus, rogai por nós, pecadores, agora e na hora de nossa morte. Amém.
1: Ave Maria, cheia de graça, o Senhor é convosco. Bendita sois vós entre as mulheres, e bendito é o fruto do vosso ventre, Jesus.
3: Santa Maria, Mãe de Deus, rogai por nós, pecadores, agora e na hora de nossa morte. Amém.
1: Ave Maria, cheia de graça, o Senhor é convosco. Bendita sois vós entre as mulheres, e bendito é o fruto do vosso ventre, Jesus.
3: Santa Maria, Mãe de Deus, rogai por nós, pecadores, agora e na hora de nossa morte. Amém.
1: Ave Maria, cheia de graça, o Senhor é convosco. Bendita sois vós entre as mulheres, e bendito é o fruto do vosso ventre, Jesus.
3: Santa Maria, Mãe de Deus, rogai por nós, pecadores, agora e na hora de nossa morte. Amém.
1: Ave Maria, cheia de graça, o Senhor é convosco. Bendita sois vós entre as mulheres, e bendito é o fruto do vosso ventre, Jesus.
3: Santa Maria, Mãe de Deus, rogai por nós, pecadores, agora e na hora de nossa morte. Amém.
1: Ave Maria, cheia de graça, o Senhor é convosco. Bendita sois vós entre as mulheres, e bendito é o fruto do vosso ventre, Jesus.
3: Santa Maria, Mãe de Deus, rogai por nós, pecadores, agora e na hora de nossa morte. Amém.
1: Ave Maria, cheia de graça, o Senhor é convosco. Bendita sois vós entre as mulheres, e bendito é o fruto do vosso ventre, Jesus.
3: Santa Maria, Mãe de Deus, rogai por nós, pecadores, agora e na hora de nossa morte. Amém.
1: Glória ao Pai, ao Filho e ao Espírito Santo.
3: Como era no princípio, agora e sempre. Amém. Nossa Senhora Aparecida,
1: rogai por nós.
3: Ouvintes, e neste segundo mistério glorioso, onde contemplamos a ascensão de Jesus, vamos pedir a Jesus que de fato sintamos em nossa vida aquilo que ele prometeu: estarei convosco todos os dias da vossa vida. Peçamos a Jesus que nesse dia também esteja conosco, fica conosco, Senhor, como reza, como pede São Pio.
1: Pai nosso que estais no céu, santificado seja o vosso nome. Venha a nós o vosso reino, seja feita a vossa vontade, assim na terra como no céu.
3: O pão nosso de cada dia nos dai hoje, perdoai-nos as nossas ofensas, assim como nós perdoamos a quem nos tem ofendido, e não nos deixeis cair em tentação, mas livrai-nos do mal. Amém.
1: Ave Maria, cheia

0: de Deus, rogai por nós, pecadores, agora e na hora de nossa morte. Amém.
1: Ave Maria, cheia de graça, o Senhor é convosco. Bendita sois vós entre as mulheres, e bendito é o fruto do vosso ventre, Jesus.
0: Santa Maria, Mãe de Deus, rogai por nós, pecadores, agora e na hora de nossa morte. Amém.
1: Ave Maria, cheia de graça, o Senhor é convosco. Bendita sois vós entre as mulheres, e bendito é o fruto do vosso ventre, Jesus.
0: Santa Maria, Mãe de Deus, rogai por nós, pecadores, agora e na hora de nossa morte. Amém.
1: Ave Maria, cheia de graça, o Senhor é convosco. Bendita sois vós entre as mulheres, e bendito é o fruto do vosso ventre, Jesus.
0: Santa Maria, Mãe de Deus, rogai por nós, pecadores, agora e na hora de nossa morte. Amém.
1: Ave Maria, cheia de graça, o Senhor é convosco. Bendita sois vós entre as mulheres, e bendito é o fruto do vosso ventre, Jesus.
0: Santa Maria, Mãe de Deus, rogai por nós, pecadores, agora e na hora de nossa morte. Amém.
1: Ave Maria, cheia de graça, o Senhor é convosco. Bendita sois vós entre as mulheres, e bendito é o fruto do vosso ventre, Jesus.
0: Santa Maria, Mãe de Deus, rogai por nós, pecadores, agora e na hora de nossa morte. Amém.
1: Ave Maria, cheia de graça, o Senhor é convosco. Bendita sois vós entre as mulheres, e bendito é o fruto do vosso ventre, Jesus.
0: Santa Maria, Mãe de Deus, rogai por nós, pecadores, agora e na hora de nossa morte. Amém.
1: Ave Maria, cheia de graça, o Senhor é convosco. Bendita sois vós entre as mulheres, e bendito é o fruto do vosso ventre, Jesus.
0: Santa Maria, Mãe de Deus, rogai por nós, pecadores, agora e na hora de nossa morte. Amém.
1: Ave Maria, cheia de graça, o Senhor é convosco. Bendita sois vós entre as mulheres, e bendito é o fruto do vosso ventre, Jesus.
0: Santa Maria, Mãe de Deus, rogai por nós, pecadores, agora e na hora de nossa morte. Amém.
1: Ave Maria, cheia de graça, o Senhor é convosco. Bendita sois vós entre as mulheres, e bendito é o fruto do vosso ventre, Jesus.
0: Santa Maria, Mãe de Deus, rogai por nós, pecadores, agora e na hora de nossa morte. Amém.
1: Glória ao Pai, ao Filho e ao Espírito Santo.
0: Como era no princípio, agora e sempre. Amém. Nossa Senhora Aparecida,
1: rogai por nós.
0: Neste terceiro mistério glorioso, contemplamos a descida do Espírito Santo. Peçamos ao Espírito Consolador que cure em nossas famílias toda a ansiedade, depressão ou tristeza, desânimo, e que venha dar fortaleza diante das dificuldades.
1: Pai nosso que estais no céu, santificado seja o vosso nome. Venha a nós o vosso reino, seja feita a vossa vontade, assim na terra como no céu.
0: O pão nosso de cada dia nos dai hoje, perdoai-nos as nossas ofensas, assim como nós perdoamos a quem nos tem ofendido, e não nos deixeis cair em tentação, mas livrai-nos do mal. Amém.
1: Ave Maria, cheia de graça, o Senhor é convosco. Bendita sois vós entre as mulheres, e bendito é o fruto do vosso ventre, Jesus.
0: Santa Maria, Mãe de Deus, rogai por nós, pecadores, agora e na hora de nossa morte. Amém.
1: Ave Maria, cheia de graça, o Senhor é convosco. Bendita sois vós entre as mulheres, e bendito é o fruto do vosso ventre, Jesus.
0: Santa Maria, Mãe de Deus, rogai por nós, pecadores, agora e na hora de nossa morte. Amém.
1: Ave Maria, cheia de graça, o Senhor é convosco. Bendita sois vós entre as mulheres, e bendito é o fruto do vosso ventre, Jesus.
0: Santa Maria, Mãe de Deus, rogai por nós, pecadores, agora e na hora de nossa morte. Amém.
1: Ave Maria, cheia de graça, o Senhor é convosco. Bendita sois vós entre as mulheres, e bendito é o fruto do vosso ventre, Jesus.
0: Santa Maria, Mãe de Deus, rogai por nós, pecadores, agora e na hora de nossa morte. Amém.
1: Ave Maria, cheia de graça, o Senhor é convosco. Bendita sois vós entre as mulheres, e bendito é o fruto do vosso ventre, Jesus.
0: Santa Maria, Mãe de Deus, rogai por nós, pecadores, agora e na hora de nossa morte. Amém.
1: Ave Maria, cheia de graça, o Senhor é convosco. Bendita sois vós entre as mulheres, e bendito é o fruto do vosso ventre, Jesus.
0: Santa Maria, Mãe de Deus, rogai por nós, pecadores, agora e na hora de nossa morte. Amém.
1: Ave Maria, cheia de graça, o Senhor é convosco. Bendita sois vós entre as mulheres, e bendito é o fruto do vosso ventre, Jesus.
0: Santa Maria, Mãe de Deus, rogai por nós, pecadores, agora e na hora de nossa morte. Amém.
1: Ave Maria, cheia de graça, o Senhor é convosco.

0: Bendita sois vós entre as mulheres, e bendito é o fruto do vosso ventre, Jesus.
1: Santa Maria, Mãe de Deus, rogai por nós, pecadores, agora e na hora de nossa morte. Amém.
0: Ave Maria, cheia de graça, o Senhor é convosco. Bendita sois vós entre as mulheres, e bendito é o fruto do vosso ventre, Jesus.
1: Santa Maria, Mãe de Deus, rogai por nós, pecadores, agora e na hora de nossa morte. Amém.
0: Ave Maria, cheia de graça, o Senhor é convosco. Bendita sois vós entre as mulheres, e bendito é o fruto do vosso ventre, Jesus.
1: Santa Maria, Mãe de Deus, rogai por nós, pecadores, agora e na hora de nossa morte. Amém.
0: Glória ao Pai, ao Filho e ao Espírito Santo.
1: Como era no princípio, agora e sempre. Amém. Nossa Senhora Aparecida,
0: rogai por nós.
1: E neste quarto mistério glorioso, contemplamos a Assunção de Nossa Senhora. Nossa Senhora, que é levada ao céu, segundo a Igreja, em corpo e alma. Obrigada, Deus, por tantas graças derramadas por meio de Maria. Pedimos neste mistério a Nossa Senhora que, enquanto estamos caminhando nesse mundo, nesta vida, porque o próprio Filho disse: não vos tiro do mundo, mas peço que os livres do mal, que a Virgem Maria nos livre também nesse dia, a nós e a nossas famílias, de todo mal.
0: Pai nosso que estais no céu, santificado seja o vosso nome. Venha a nós o vosso reino. Seja feita a vossa vontade, assim na terra como no céu.
1: O pão nosso de cada dia nos dai hoje. Perdoai-nos as nossas ofensas, assim como nós perdoamos a quem nos tem ofendido. E não nos deixeis cair em tentação, mas livrai-nos do mal. Amém.
0: Ave Maria, cheia de graça, o Senhor é convosco. Bendita sois vós entre as mulheres, e bendito é o fruto do vosso ventre, Jesus.
1: Santa Maria, Mãe de Deus, rogai por nós, pecadores, agora e na hora de nossa morte. Amém.
0: Ave Maria, cheia de graça, o Senhor é convosco. Bendita sois vós entre as mulheres, e bendito é o fruto do vosso ventre, Jesus.
1: Santa Maria, Mãe de Deus, rogai por nós, pecadores, agora e na hora de nossa morte. Amém.
0: Ave Maria, cheia de graça, o Senhor é convosco. Bendita sois vós entre as mulheres, e bendito é o fruto do vosso ventre, Jesus.
1: Santa Maria, Mãe de Deus, rogai por nós, pecadores, agora e na hora de nossa morte. Amém.
0: Ave Maria, cheia de graça, o Senhor é convosco. Bendita sois vós entre as mulheres, e bendito é o fruto do vosso ventre, Jesus.
1: Santa Maria, Mãe de Deus, rogai por nós, pecadores, agora e na hora de nossa morte. Amém.
0: Ave Maria, cheia de graça, o Senhor é convosco. Bendita sois vós entre as mulheres, e bendito é o fruto do vosso ventre, Jesus.
1: Santa Maria, Mãe de Deus, rogai por nós, pecadores, agora e na hora de nossa morte. Amém.
0: Ave Maria, cheia de graça, o Senhor é convosco. Bendita sois vós entre as mulheres, e bendito é o fruto do vosso ventre, Jesus.
1: Santa Maria, Mãe de Deus, rogai por nós, pecadores, agora e na hora de nossa morte. Amém.
0: Ave Maria, cheia de graça, o Senhor é convosco. Bendita sois vós entre as mulheres, e bendito é o fruto do vosso ventre, Jesus.
1: Santa Maria, Mãe de Deus, rogai por nós, pecadores, agora e na hora de nossa morte. Amém.
0: Ave Maria, cheia de graça, o Senhor é convosco. Bendita sois vós entre as mulheres, e bendito é o fruto do vosso ventre, Jesus.
1: Santa Maria, Mãe de Deus, rogai por nós, pecadores, agora e na hora de nossa morte. Amém.
0: Ave Maria, cheia de graça, o Senhor é convosco. Bendita sois vós entre as mulheres, e bendito é o fruto do vosso ventre, Jesus.
1: Santa Maria, Mãe de Deus, rogai por nós, pecadores, agora e na hora de nossa morte. Amém.
0: Ave Maria, cheia de graça, o Senhor é convosco. Bendita sois vós entre as mulheres, e bendito é o fruto do vosso ventre, Jesus.
1: Santa Maria, Mãe de Deus, rogai por nós, pecadores, agora e na hora de nossa morte. Amém.
0: Glória ao Pai, ao Filho e ao Espírito Santo.
1: Como era no princípio, agora e sempre. Amém. Nossa Senhora Aparecida,
0: rogai por nós.
1: Quinto mistério, contemplamos a coroação de Nossa Senhora como rainha do céu e da terra. Nossa Senhora, coroada no céu, também está na terra. Por meio das suas aparições, nós temos a certeza que a Mãe de Deus é enviada pelo Pai para, na terra, trazer a sua presença, a sua mensagem e os seus conselhos.
0: Pai nosso que estais no céu, santificado seja o vosso nome. Venha a nós o vosso reino, seja feita a vossa vontade, assim na terra como no céu.
1: O pão nosso de cada dia nos dai hoje, perdoai-nos as nossas ofensas, assim como nós perdoamos a quem nos tem ofendido, e não nos deixeis cair em tentação, mas livrai-nos do mal. Amém.
0: Ave Maria, cheia de graça, o Senhor é convosco. Bendita sois vós entre as mulheres, e bendito é o fruto do vosso ventre, Jesus.
1: Santa Maria, Mãe de Deus, rogai por nós, pecadores, agora e na hora de nossa morte. Amém.
0: Ave Maria, cheia de graça, o Senhor é convosco. Bendita sois vós entre as mulheres, e bendito é o fruto do vosso ventre, Jesus.
1: Santa Maria, Mãe de Deus, rogai por nós, pecadores, agora e na hora de nossa morte. Amém.
0: Ave Maria, cheia de graça, o Senhor é convosco. Bendita sois vós entre as mulheres, e bendito é o fruto do vosso ventre, Jesus.
1: Santa Maria, Mãe de Deus, rogai por nós, pecadores, agora e na hora de nossa morte. Amém.
0: Ave Maria, cheia de graça, o Senhor é convosco. Bendita sois vós entre as mulheres, e bendito é o fruto do vosso ventre, Jesus.
1: Santa Maria, Mãe de Deus, rogai por nós, pecadores, agora e na hora de nossa morte. Amém.
0: Ave Maria, cheia de graça, o Senhor é convosco. Bendita sois vós entre as mulheres, e bendito é o fruto do vosso ventre, Jesus.
1: Santa Maria, Mãe de Deus, rogai por nós, pecadores, agora e na hora de nossa morte. Amém.
0: Ave Maria, cheia de graça, o Senhor é convosco. Bendita sois vós entre as mulheres, e bendito é o fruto do vosso ventre, Jesus.
1: Santa Maria, Mãe de Deus, rogai por nós, pecadores, agora e na hora de nossa morte. Amém.
0: Ave Maria, cheia de graça, o Senhor é convosco. Bendita sois vós entre as mulheres, e bendito é o fruto do vosso ventre, Jesus.
1: Santa Maria, Mãe de Deus, rogai por nós, pecadores, agora e na hora de nossa morte. Amém.
0: Ave Maria, cheia de graça, o Senhor é convosco. Bendita sois vós entre as mulheres, e bendito é o fruto do vosso ventre, Jesus.
1: Santa Maria, Mãe de Deus, rogai por nós, pecadores, agora e na hora de nossa morte. Amém.
0: Ave Maria, cheia de graça, o Senhor é convosco. Bendita sois vós entre as mulheres, e bendito é o fruto do vosso ventre, Jesus.
1: Santa Maria, Mãe de Deus, rogai por nós, pecadores, agora e na hora de nossa morte. Amém.
0: Ave Maria, cheia de graça, o Senhor é convosco. Bendita sois vós entre as mulheres, e bendito é o fruto do vosso ventre, Jesus.
1: Santa Maria, Mãe de Deus, rogai por nós, pecadores, agora e na hora de nossa morte. Amém.
0: Glória ao Pai, ao Filho e ao Espírito Santo.
1: Como era no princípio, agora e sempre. Amém. Nossa Senhora Aparecida,
0: rogai por nós.
1: Infinitas graças vos damos, soberana rainha, pelos benefícios que recebemos todos os dias das vossas mãos liberais. Dignai-vos agora e para sempre tomarmos debaixo do vosso poderoso amparo. E para melhor vos agradecer, vos saudamos com uma salve rainha.
0: Salve rainha, mãe de misericórdia, vida do sur esperança, nossa salve. A vós bradamos, degredados filhos de Eva, a vós suspiramos gemendo, chorando neste vale de lágrimas. Eia, pois, advogada nossa, esses vossos olhos misericordiosos nós volveis, e depois desse desterro mostrai-nos, Jesus bendito, é fruto do vosso ventre. Ó clemente, ó piedosa, ó doce sempre Virgem Maria, rogai por nós, Santa Mãe de Deus,
1: para que sejamos dignos das promessas de Cristo. Amém. Até amanhã, ouvinte, com o Terço em Sua Casa, neste horário das 5 horas da manhã. Bom dia.
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3: 5:08.
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dia 27 de junho. Evangelho de Mateus, capítulo 8, versículos 5 a 17. Entrou Jesus em Cafarnaum. Um centurião veio a ele e lhe fez esta súplica: Senhor, meu servo está em casa de cama, paralítico, e sofre muito. Disse-lhe Jesus: Eu irei e o curarei. Respondeu o centurião: Senhor, eu não sou digno de que entreis em minha casa. Dize uma só palavra e meu servo será curado, pois eu também sou um subordinado. Tenho soldados às minhas ordens. Eu digo a um vai e ele vai, a outro vem e ele vem, e a meu servo faz isto e ele o faz. Ouvindo isto, cheio de admiração, disse Jesus aos presentes: em verdade vos digo, não encontrei semelhante fé em ninguém em Israel. Depois, dirigindo-se ao centurião, disse: vai, seja feito conforme a tua fé. Na mesma hora o servo ficou curado. Foi então Jesus à casa de Pedro, cuja sogra estava de cama, com febre. Tomou-lhe a mão e a febre a deixou. Ela levantou-se e pôs-se a servi-los.

os judeus não falavam com os gentios. Jesus, porém, deixou que se aproximasse dele um centurião, que obedecia diretamente ao imperador romano, invasor de sua pátria, e que, por esse motivo, era odiado. Nosso Salvador não era preconceituoso, nem fazia distinção entre as pessoas. Por isso, durante sua vida pública, acolhia e dirigia-se a pessoas que a lei não contemplava: prostitutas, samaritanos, publicanos, ladrões, etc. Jesus via o coração e não as aparências. As descobertas que o Senhor fazia durante o contato com tais pessoas eram surpreendentes, até para ele próprio. Ouvindo isto, cheio de admiração, Jesus disse aos presentes: em verdade vos digo, não encontrei semelhante fé em ninguém de Israel. É que o Espírito Santo sopra onde

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2: Opa, tô aqui, gente. Alô, meu povo, bom dia, meu Campos Novos, celeiro do meu coração, agora estamos ao vivo. Cultura FM. Vem aqui 5:30, sábado. É isso aí, minha gente, já quase no fim do mês de junho, último sábado do mês, hoje é dia 27, e aqui nós estamos abrindo, né, as portas e as porteiras do nosso galpão, estamos de goela aberta já também aqui para começarmos mais uma atividade ao vivo, portanto peço licença para você, para te fazer companhia.
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2: É fato, é bem aqui mesmo, estamos juntos então. Vamos iniciando mais uma jornada, mais um dia de lida, de vida, mais uma peleia aqui no amanhecer da Rádio Cultura de Campos Novos, no nosso programa Hora do Chimarrão. E que a paz de Jesus encontre a todos, louvado seja o nome do Senhor por mais um dia, por um final de semana que chega. E aqui nós estamos então com a gratidão ao Senhor, que você tenha paz, alegria, felicidade no coração. 5:31.

0: Grupo Entre Amigos, Bailantas da Fronteira, antes os Serranos, nos Varzedos da Fronteira. Que tal, hein, né? Coincidência, uma fronteiraiada nas músicas iniciais aqui.
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0: Perfeito, 5:38. Estamos juntos aqui no Sabadão, hora do chimarrão. Amanhecendo nos pagos de Campos Novos e amanhecendo aí pela região também, né? Nessa época do ano é escuro ainda nesse momento, né, gente? Bom dia pro Vilseu Zilioto, bom dia Zilioto aí para as bandas dos Capinzal, bom dia amigo Ortiz, estamos aí no mate, ouvindo como de costume, bom fim de amigo, valeu Zilioto para você também. E aí manda foto do mate aqui, né, com erva bem verdinha, da boa, espumando no purungo, né, tranquilo. E o resto é amizade, aí, música boa, 5:39.

Walter Moraes, com participação, passando mango na morte, que tal? 5:43. 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
0: De volta então, minha gente. 5:46 no relógio da hora do chimarrão. E aqui a cultura. Rádio do Celeiro Catarinense, aqui no nosso Campos Novos, Planalto Sul de Santa Catarina, sede da microrregião da Amplasc, Associação dos Municípios do Planalto Sul de Santa Catarina. É isso aí. E nós estamos juntos, então, tocando só as melhores do camperismo, na música boa de se ouvir aí, acompanhado do mate, ou de um bom café, né? No calor do fogão a lenha. Bom dia, seu Ade, como é que tá? Bom dia, Ade.
6: Bom dia, seu Ade. Tudo na paz, tudo sossegado. Mais um sábado, graças a Deus. Tranquilo, mais. Então, amanhã minha companheira Andréia Trix aí. Ela costurando e nós cuidando, ó, os modão bom aí. Beleza? Bom dia, a ver se puder tocar, por favor, o do Porca Vé, Fama de Bagunceiro. Oferecer para quem que. Para nós e para quem estiver escutando, o povo em geral. Valeu. Bom sábado, Deus abençoe.
0: Ok, valeu, bom sábado também. 5:47

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2: 5h57. 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
2: Aqui estou eu, 5h57, grato por sua audiência. Vamos ouvir agora uma boa palavra, porque uma boa palavra, com alegria e com honra, a gente toca aqui. Vamos ouvir a mensagem do amanhecer com o padre Alexandre Bioch.
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4: Bom dia, amigos ouvintes da Rede Scalabriniana de Comunicação. Que bom podermos estarmos juntos em mais um amanhecer. Você já percebeu que o verdadeiro sorriso está sempre acompanhado do silêncio? Pois é, normalmente um sorriso é dado no silêncio, não faz alarde e nem ruído algum, apenas desvela-se no rosto de quem sorri. Entenda bem, estou falando de sorrisos singelos que nascem da alma e do coração, e não de gargalhadas provocadas por alguma emoção momentânea. Diante dos problemas ou frente a ataques verbais, a atitude das pessoas comuns é contra-atacar com palavras duras e gritos, gerando graves discussões e desentendimentos. Mas as pessoas sensatas, ao contrário, agem em silêncio, observam em silêncio e, na maioria das vezes, até sorriem em silêncio. Seja você também uma pessoa sensata, observe em silêncio e sorria quando for possível. Sorria não ironicamente, mas dê sorrisos verdadeiros e apaziguadores. Todo sorriso que oferecer retornará a você outra vez. Além disso, quem evita dizer tudo o que pensa ou tem vontade, mesmo que tenha razão e a verdade esteja do seu lado, dificilmente se arrepende depois por ofender com palavras agressivas ou inadequadas. Afinal de contas, aquilo que oferece com uma mão, cedo ou tarde, receberá com a outra. E rezemos. Senhor, neste novo amanhecer aqui estou para vos agradecer pela vida. Quero vos agradecer porque a cada novo dia renovais o sopro vital para que eu possa continuar existindo.

0: indo e realizando a minha tarefa neste mundo. Obrigado pelo amor que dispensais a cada uma das vossas criaturas e de modo especial a mim, vosso filho predileto. Obrigado por este dom precioso que é viver. Senhor, peço-vos sempre a vossa graça para que, iluminado pela vossa luz, eu possa ser sinal de paz onde há ódio, de esperança onde há desânimo, de alegria onde há tristeza, enfim, presença de vida onde há morte. Amém.
1: Obrigado pela sua companhia. Continue ouvindo a nossa programação, que você tenha um ótimo dia e que Deus, por intercessão de São João Batista Scalabrini, abençoe você e sua família. Em nome do Pai, do Filho e do Espírito Santo. Amém.

0: Paulo Lima, proseando com Deus. E o programa Hora do Chimarrão, minha gente, 6:04. Estamos vivendo o sábado 27, ou seja, o último sábado do mês de junho. Significa que o mês de junho tá mais para lá que, do que para cá, né? Agora só ladeira abaixo pro final, então. É só até terça, né? Daí acaba junho, né? Por este ano chega de junho, daí então a partir de terça-feira. Mas tá bom assim, né? Um dia de cada vez tá tranquilo, não, não vamos apressar as coisas, Deus o livre. Senão angustia, né? É que tá aqui, quem tá aí é o Valdenir, vamos lá, bom dia.
1: Bom dia, Ortiz, é o Valdenir, se possível, manda música pro Nardel Silva, Velhas Cartas.
0: Sim, senhor.
1: Pereço pra esposa Eliane, pra filha Larissa, filho Júnior, pro Gênero Thiago, os amigos lá do município de Ian, também pro professor Colégio Pro Blas e da Cadáver. Também para todos os companheiros de serviço ali da Planjo Máquinas Agrícolas. Ótimo sábado a todos aí.
0: Valeu.

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1: Chegando na marquinha das 6h10 neste sábado, nós estamos juntos e vamos continuando aqui antes do nosso próximo bloco comercial aqui, antes do nosso próximo break. Deixa eu dar um alô aqui pro povo das bandas de Bela Vista. Buenas aí, bom dia Ortiz, tudo bem aqui? Estamos bem, graças a Deus. É distrito de Bela Vista, Pedro Sutil, bom dia para você e pra família. Com a música seguinte, tá mandando um alô pra família, né? Pros irmãos, cunhados, cunhada, pro Cordinho e família, Leopoldo e família, pro Paulo Eduardo Faxim, pro Flávio Bazei e família, para todos que estão ouvindo a cultura, em especial para nós aqui da rádio. Bom final de semana para todos nós. Valeu, Pedro Sutil. Igualmente aí, Deus abençoe. Abraço pro povo das bandas do distrito de Bela Vista. E a música é essa aí, ó. Teixeirinha, Tordilho Negro.

0: 6h14. Eu tenho um intervalo aqui, você me espera? Pode ser? Então, daqui a pouco nos falamos.
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0: É isso, gente, boa, 6h17. Tô de volta aqui, como diz o Mano Lima, tô de volta. E vamos seguindo aí, né? Estamos ajeitando a vida aqui, aprumando a lida e continuando com o programa Hora do Chimarrão, aqui pelos pelegos. Em volta do nosso fogo de chão, na nossa roda de conversa com os amigos que nos visitam pelo Zap Zap. Obrigado aí pela audiência, então. Grato aí aos queridos amigos caminhoneiros que me dão carona, pessoal das vans, pessoal de aplicativo, táxis e outros, né? Dos veículos grandões e daqueles menores, né? Que Deus acompanha todos aí, né, gente? Um abraço para todo mundo, esses tauras, guapos aí do trecho. Bom dia pro Baitaca, que legal, né? Tá na lida já, mas que tal? Então, vamos lá, bom dia.
6: Bom dia, seu Ortiz, tudo certo?
0: Certo.
6: Baitaca aqui, de Chapecó, escutando aí o teu programa que é renomado na região de Santa Catarina. Manda um abraço aí todos os motoristas aí da Bela e Santa Catarina aí. Estamos indo aí sentido Joaçaba fazer um carregamento para Chapecó. Frio, nós aqui chegando quase em Campos Novos aí. Se for atendido, baita abraço aí. Bom final de semana a todos aí. E manda uma marca aí do Porca Véia aí, castração a pialo.
0: Perfeito, mas é de vereda. Valeu, Baitaca, muito obrigado. Obrigado aí pelas palavras. Grato por gostar do nosso programa, por nos prestigiar também por meio da sua audiência. Que Deus te acompanhe nas andanças por aí, viu? Um abraço. Vai com Deus. 6:19.

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1: 6h23, ouvimos aí com o Porca Véia, de saudosa memória, Castração a Pialo. E aqui nós estamos peleando com a bicharada e roncando por um gudomate. Bom dia, bom, povo.
2: Andrei, fala pra nós, ele é a porteira. Quero fritar pro meu amigo Júlio, Julio, parente, ali pra frente da Unesc, pro meu grande amigo Cook, pra vocês aí, meu amigo. Bom dia.
1: Certo.

0: Deus Bertucci, velha porteira.
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0: 6:30. 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
0: É isso. E o programa do Chimarrão que vai seguindo, já 6:32. 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Esse trio bueno por demais aqui na segunda hora do programa. Obrigado. Obrigado, gente dessas empresas que me dão essa chancela bacana aqui depois das 6:30 no programa, na segunda hora do nosso encontro no bate e na conversa com o povo. Bom dia, gente. Buenas, povo. Bom dia pro Ari e pras bandas do Ibian. Pessoal do Ibian em região, obrigado pela audiência. Aqui no centro da City, eu tenho audiência aqui também, claro que legal, né? Por todos os cantos aí do nosso celeiro catarinense e em outras querências também. Elza Zanella, que tal? Tomando mate, manda uma foto caprichada aqui, nossa senhora. E no conforto do ambiente, com o fogão campeiro tinindo ali, né? Com aquela lenha forte que Deus o livre, aquele guarda-fogo que dura uns 15 dias, mais ou menos, o mate com erva bem esverdeada na cuia, espumando no porunco, mas que tal? Aí duas chaleiras bonitas ainda na chapa do fogão. Elza Zanella, legal, então, obrigado pela audiência, fala aí, bom dia.
5: Bom dia, Ortiz.
0: Oi.
5: Aqui é a Elza Zanella Rossi, aqui do centro.
0: Obrigado.
5: E bom dia para todos os ouvintes da cultura, com certeza, bastante gente ligada na cultura, por exemplo, eu, todo dia de manhã, levanta, a primeira coisa é ligar o Rádio da Cultura.
0: Obrigado.
5: Queria pedir a música com o Gildo de Freitas, Pedido de um Gaúcho, é uma música bem antiga, nem diz aquele, é lá do fundo do baú, mas eu gosto muito da letra dela.
0: Perfeito, tranquilo. Bom sabadão aí, ó, 6:30.

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2: Bem aqui mesmo, 6:37. E ouvimos aí então, né, com Gildo de Freitas, esse marcou uma época de ouro, né, na música campeira, com a sua irreverência, com a sua voz diferenciada, com as letras também de conteúdo, Gildo de Freitas, Pedidos de um Gaúcho. E aqui eu tô agora, gente, com a Napalha, Super Lucas e Mercosul Toyota.
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2: 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Mandando um tom da sua voz aqui para nós, outros mandam um chasque campeiro moderno por meio do zap e assim vai, né? Bom dia para Margarete, legal, bom dia povo aí, Margarete Cardoso e a turma aí, Margarete também manda foto que fogão a lenha com as coisas mais lindas do mundo, né? Brilhando a chapa e olha as chaleiras aqui, dá do cuera se barbear olhando nas chaleiras da Margarete, que legal, né? Um brilho, coisa mais linda, né? Capricho de primeira. E o chimarrão espumando na cuia. Deus abençoe, então. E a Margarete Cardoso me diz também, Ortiz, ótimo final de semana. Valeu pra vocês aí também. E manda um alô pra minha filha Suzana em Blumenau. Alô, Suzana, que legal. E na bela Blumenau. Olha só. E a Margarete me diz que a Suzana escuta o programa pela Alexa. É, tem cultura na Alexa? Tem sim. É só você falar com a Alexa aí, viu? Se precisar dar uma configurada no instrumento e fala com a Alexa, é só você dizer para ela, Alexa, toca Cultura FM 93,9. Simples assim e tranquilo por demais. Eu tenho que ouvir aqui quem? Aí é o Cook, né? Bom dia, Cook, como é que tá? Aí pras bandas de Joaçaba.
4: Bom dia, meu amigo Ortiz, é o Cook. Estamos aí acompanhando a cultura, como sempre, Ortiz. E daqui um pouquinho do trabalhar, né? Que só faz bem trabalhar.
2: Claro.
4: Vamos lá, vamos lá. Temos canteiros a fazer. No tempo do amigo, mande a música Florencio Guerra, com Luiz Carlos Borges, para esse sábado ficar perfeito aí, Ortiz. Um abraço e tudo de bom, amigo.
2: Valeu, da mesma forma então. 6:42. E retribuindo um abraço pro Andrei também, né?

0: Luiz Carlos Borges, Florêncio Guerra.
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0: Perfeito, tô aqui, gente. 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
1: Essa é a nossa rádio 6:56. Aqui estamos, hora do chimarrão, com a melhor música campeira pra você. Obrigado, meu povo querido. Bom dia, dona Edith, fala aí.
2: Bom dia, Tio. Aqui é a Edith. Queria oferecer o programa para o compadre Luiz, com a Nenê, seu esposo, Mari, para a Kel, para o Pedro e para vocês aí da rádio. Um bom dia, um bom sábado. Fiquem com Deus.
1: Amém, da mesma forma. E bom dia pro Luiz, aí das bandas da Corredeira.
3: Bom dia, meu amigo Pedro Ortiz de Castro. É muito bom ter a tua companhia em nosso lar nesta manhã, bem como todos os dias também, né?
1: Obrigado.
3: Só agradecer a Deus pela oportunidade que o senhor nos concede. Mandar um abraço aí para toda a minha família, para toda a equipe Cultura, para a madrinha Edith Lovison, para o seu Pedro, para a família. Mandar um alô aí também pro seu Osni Carvalho, aonde ele estiver, onde ele se encontrar. E gostaria de pedir a música ali, não me lembro o nome, mas ela diz assim, das roupas velhas do pai, né? E oferecer para todos aqueles que gostarem da música, um bom final de semana, que Deus abençoe a todos.
1: Valeu, Deus abençoe também, 6:57. A música é essa aqui.

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1: 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Já? É, já. Então tá bom. Aqui eu continuo. Tem gente comigo, que bom, né? Que bom esse prestígio, com essa audiência robusta aqui na hora do chimarrão. Que bom. Muito obrigado, gente. Bom dia para Ivete no Pinhal da Serra e dos lados do Rio Grande Amado. E a Ivete pede uma música buena aqui para nós, das boas que a gente roda, e manda foto aqui num fogaréu assim para aquecer o mundo aí no Pinhal, né? Tem a lareira e ainda manda foto do fogão a lenha também. Mas que coisa mais linda esse fogão a lenha, meu Deus do céu. Também o brilho do bule, da chaleira, e tem outra chaleira bonita, florida, tudo na chapa do fogão. Esse também é daquele fogão que dá da gente se barbear olhando na chapa, né? De preferência que não tenha fogo daí, né? Pra fazer isso. Valeu, Ivete. Um abraço e obrigado. Eu mando um buenas aqui pro pessoal do Tapetão Preto, que legal, né? Bom dia, Ortiz. Toca uma música pra nós. A música O Colono, tá? Eu rodo então, viu? Valeu, Adailson da Silva, o alemão. Um abraço pra você. Adailson da Silva, Walter, pra você e pro povo que tá me dando carona por aí, né? Um grande abraço. Como eu digo, né? O pessoal dos veículos grandões e dos pequenos, e assim a gente se mistura e vamos indo, né? Na paz e um abraço, gente. Quem mais tá por aí? Vamos lá, bom dia.
4: Bom dia, Ortiz, aqui é o Snip Interino do Sacramento São José. Gostaria de pedir a música O Homem do Pala Branco. Agradecer pro meu filho Adelira e do bairro Aparecida, pra Eritreia, pro Uriel, pro Ilha, pro Matheus, pra Chico, pro Demar, meus vizinhos do Santo Antônio, pros novos, a Cris da Cruziada, Debilson, Jean, Michel, e pra vocês de Darades, por atendido, agradeço.
1: Ok, valeu, Osni, 7:10. Olha, por enquanto, nós vamos com essa aqui, ó.
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13: Perfeito, é aqui mesmo. 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
13: 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É aqui mesmo, gente. 7:22, Hora do Chimarrão. É o programa que nos dá a honra de abrir ao vivo as atividades da cultura de segunda a sabadão, a partir das 5:30. E aqui eu estou de volta para continuar contigo, então. Hoje o programa é um pouco mais longo, depois das 7:30 nós seguimos mais um pouco aí, com mais um pedaço de hora aí, né? Com mais uma fatia de hora, mais uma metade de hora contigo, então tá. Bom dia pra Miriam Louça e pras bandas do bairro Aparecida. Eu tô bem, Miriam. Você tá legal? Então tá. Deus abençoe aí, viu? Bom fim de pra você, bom início da semana que chega amanhã também e assim vai, né? Eu mando quem mais aqui? Uma saudação pra quem? Deixa eu achar no zap aqui no meu painel, na minha tela. Então tá. Bom dia, Cleusa. Que coisa, eu percebi que tá saindo um áudio aqui, de onde que é isso? Nossa Senhora do céu, meu Deus, tá, agora sim, agora vai dar certo aqui, né? Tá, muito bem, Cleusa Sutil, né? Vamos lá, bom dia.
16: E aí, tudo bem? Aqui é Cleusa, da Encruzilhada.
13: Opa.
16: Manda uma música, o Gil do Chico lá pros Di lá do assentamento São José, pra Chico Ademar, e aqui pra Encruzilhada, meus amigos, amigas aqui, para todos meus familiares, para o Edmilson aqui, para o Jean e para vocês aí da rádio, tudo de bom.
13: Ok, tudo de bom também, perfeito. Pois é, daqui a pouco eu atendo mais gente aqui. Por enquanto, pessoal, eu tô com algumas engatilhadas aqui, tem uma pedida já, depois tem outra também, já na solicitação, na medida do possível, gente, o que der tempo, eu rodo em termos de música, viu? O que não der, paciência. Mas um abraço sempre a gente manda aí.

Oswaldino e Carlos Magrão, participação do falecido Leonardo, o homem do Pala Branco. Bom dia pro Eliezer Garcia, olha só, e pro pessoal que tá na lida, o pessoal que tá na peleia, pessoal da empresa Compasa, em Seara. É, e no Oeste, que tal, né? O pessoal que tá peleando aí, tá trabalhando no trecho Seara-Chapecó. Valeu, um abraço então pra vocês aí, gente. Obrigado pela audiência, bom trabalho, bom sabadão. Eu tenho uma música aqui já pedida, inclusive, do Porca Véia, que já vem aí, então. Bom final de semana pra vocês.

0: 7h31, porca véia. Lembranças. 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
0: Perfeito, 7h34, de volta aqui, meu povo, hora do chimarrão seguindo, programação da Rádio Cultura. Estamos juntos, programa que coloca em evidência, coloca na nossa pauta das manhãs aqui a música gaúcha, a cultura gaúcha por meio das melhores canções, canções produzidas por gente boa, né? Gente que trabalha, gente da roça ou da cidade, gente de cultura elevada ou não em termos de escolaridade, mas gente que entende da vida. Isso é importante, né? Um abraço para esse povo, esses tauros aí que produziram tantas músicas boas, alguns que já deixaram as querências, outros que ainda estão por aí, cultivando a tradição por meio do nativismo, da música mais largadona, galponeira e dos salões e dos bailões. Um abraço para todos. Deixa eu ouvir um cuera aqui, que faz tempo que tá esperando, uns 40 e poucos minutos já, né? Nós estávamos com a fila grandona aqui, vamos diminuindo o tamanho da fila aqui, por assim dizer, daqueles que nos esperam no zap. Bom dia, Cordinho.
6: Bom dia, família Rádio Cultura, tudo certo com vocês? Aqui é o Cordinho, Campos Novos. Pode rodar música bem boa pra nós, o Tordinho Negro, aí, ó, bem caprichadona aí, ofertando a programação aqui pra toda a minha família. Lá pro seu Luiz, para o seu Jair Bresciani, para toda a família, lá para dona Maria, para o seu Darcy, para o seu Rodrigo, para dona Débora, e lá para o seu Van de Boeira, para os seus Marini, lá para o seu Pedrão, para o seu Flávio Bazé, e lá para o seu Negão, para o seu Chicão, para o seu Dilinco, para o seu Bochecho, para o seu Zariguinho, para o seu Simplão, para o seu Xarai, e para toda a galera do Mani que estão na peleia. Um forte abraço para vocês e tudo é bom.
0: Valeu, tudo é bom aí para você, para a turma e para todos os seus, para aqueles que não, para os seus que não estavam incluídos aí. Olha, Cordinha, vou dizer uma coisa para você, viu? Tordilho Negro já foi, passou por aqui, ó. Passou no galope, é verdade, toquei já essa música aí. Toquei lá nas primeiras andanças do programa. Buenas aí pro povo no Pinhal da Serra, bom dia pro Natalino, mas olha só o Natalino. É, isso até é uma provocação pra gente, né? Meu Deus do céu. O Natalino mandou uma foto aqui, ó, com a chapa do fogão, coisa mais linda do mundo, né? Aparece o pinheiral aí da região. Ele manda aqui o seguinte, as chaleiras brilhando, aí tem um prato ali com queijo, pão, salame, que tal? E tem pinhão na chapa ainda, além de tudo. Mas tá bom, valeu, Natalina. Deus abençoe. Bom final de semana pra você. 7h37.

0: Os Mirins, Flor de Chamamé. Antes ouvimos o grupo Cordiona, Rodeio na Campanha, 7h43.
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0: 7h47, de volta aqui. E hora do chimarrão, nosso programa. É, meu povo, no sabadão avançamos mais um pouco, assim, com alegria sempre, né? Renovamos a nossa alegria em cada contato aqui contigo e em cada ronco do porungo. Eu recebo a foto de uma porungada de mate aqui espumando na cuia. E olha a térmica vestida de crochê. Que tal? Bom dia pro André Vera, obrigado pela audiência. Quem mais tá por aqui? Joacir, fala aí.
13: Bom dia, Tito.
0: Bom dia.
13: Tudo certo, Joacir, quero abrir a música aí com o grupo Cordiona. Te conto, Patrício. Feliz pra quem estiver ouvindo o programa. Tenha um ótimo sabadão. E um bom final de semana, Ortiz.
0: Valeu, Joacir, igualmente. 7h48.

Grupo Cordiona, te conto, Patrício. E olha, meu povo, o seguinte, eu já estou me retirando. Vamos aproveitar aí um pouco do fim de semana, né? Que Deus abençoe a todos, que tenhamos paz, que tenhamos a tranquilidade necessária para fazer o que tem que fazer, aquilo que pode esperar, você pode ir deixando, né? Mas não esqueça das prioridades, veja aí o que é importante, de fato. Então, em primeiro lugar, a vida, fé em Deus, né? E depois o resto você vai ajeitando, vem aprumando no andar da carruagem. Então, que o final de semana seja bom, que a semana que começa amanhã também venha repleta de coisas abençoadas. Paz para todos, muito obrigado, gente, por mais uma semana conosco aqui. Daqui a pouco Douglas traz o programa Comando Geral, a partir das 8, aqui na sequência da programação da sua Rádio Cultura de Campos Novos. Muito obrigado a você também que manteve um contato comigo aqui pelo WhatsApp Cultura. Paz para todos, então. Até segunda-feira, gente. Obrigado. Tchau.

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4: 8:07.
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0: sabadabadou. Sábado chegou e aqui eu estou. Eu, Douglas Tony, estou aqui com você nessa super manhã e ficarei até o meio-dia com muita alegria. Quero você comigo, vem pra cá, vem pra cá, vem ser feliz. E aí, quem já está com aquele chimarrão espumoso? Quem já está com aquele cafezinho gostoso, maravilhoso? Quem já está preparado para me receber aí? Hã? Você, que beleza!
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0: Ok, eu mesmo. 8:08, hora de igualdade, 8:08. Boa e bela manhã, bom sábado, que esse dia seja lindo, que esse final de semana seja maravilhoso, que você consiga aproveitar, sim, cada segundo, cada minuto, cada hora. E lá no final das contas, você tem um saldo positivo, que muitas coisas boas aconteçam, é o que eu desejo pra você, tá bom? Eu espero que você deseje o mesmo pra mim, né? Ai, ai, ai. Boa e bela manhã de sabadão. 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Além desses dois queridos, um super time de anunciantes, né? Obrigado a cada empresário, empresária que acredita na nossa atividade, que apoia o nosso trabalho, que carimba a sua marca aqui na Cultura, que aproveita essa grande vitrine para expor o seu produto, a sua oferta, a sua promoção, né? Desejo sorte, saúde e paz, bons negócios, boas vendas e muitas coisas boas aconteçam, né? E a partir de agora, você é convidado a participar, você é convidado a interagir, você é convidado a fazer parte dessa manhã. Vem comigo, vem ser feliz. Telefone liberado, 35410391. Fala com a dona Sara, ela anota o seu pedido e eu atendo com o maior carinho, tá bom? Manda mensagem de áudio ou de texto para o WhatsApp Cultura 98403-4327. Logo mais vai ter participação no WhatsApp valendo presentão. Já adianto isso para você, então fique atento, atenta em nossa programação. 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Beleza, legal? Então tá bom demais. Também no Facebook, Douglas Tony Comando Geral. Em Instagram, @DouglasTonyOficial. Estão aí disponíveis as plataformas para você interagir, para você fazer parte da manhã, né? E na Alexa, é só falar a palavrinha mágica. As palavrinhas mágicas, melhor dizendo. Alexa, toca Cultura FM 93,9. Não adianta falar, toca Rádio Cultura de Campos Novos, ou toca Cultura aí, toca Cultura de Campos Novos. Não, tem que falar isso. Alexa, toca Cultura FM 93,9. Ela vai atender o seu pedido também. Assim como eu, estou aqui para atender o seu pedido, feliz da vida. Eu quero um cafezinho. É, eu quero esquentar o meu pelo aqui. Tá muito frio, manhã gelada, tá louco? E aí, na sua mesa aí, já tem aquele cafezinho gostoso, maravilhoso, para aquecer esse dia que está aí, né? Só começando, já tem aquele pãozinho com chimia. Já tem ali o zoiudinho, é, o ovo frito. O quê? Fez revirado hoje de manhã? Já fez um reviradinho também? Ô, delícia, aquele revirado. É, o feijão. O feijão. Já tem ali também o ovo. Mas a farofinha ali, a farinha, né? E o que mais? Uma cebolinha vai bem também. Fez na mistureba, né? Fez a mistureba boa, gostosa. Já tá comendo aquela polenta na chapa? Oh, meu Deus do céu, que delícia! E ó, eu acabei de, ó o que eu vou tomar aqui, ó. Cafezinho gostoso que a dona Tata fez. A Cris veio trabalhar hoje cedo. Hoje ela veio trabalhar. A Tata já chegou cedo aqui na rádio, já fez um cafezinho gostoso, já me serviu o café. Mais um golinho, mais um, ó. Que delícia. Ficou no ponto esse café, hein, Tatusca? Ficou no ponto, menina. Valeu, Cris. Cris Maciel, a nossa Tata Tatusca aqui do Comando Geral. Que é isso? E você? Já com a mesa farta também aí, que beleza, aquele pãozinho, né, gostoso. O quê? Já com pinhão na chapa também? Oh, coisa boa! Inverno é tudo de bom. Nessa questão de ficar ao redor do fogão, né? Aí sim. Aí é bom. Mas me conta, não tá tomando café, mas tá tomando chimarrão? Mas que tal, que coisa boa! Esse topetudo velho aí, é, esse chimarrão que passa de mão em mão, né? Chimarrão, que é hospitalidade, a gente chega, o pessoal serve chimarrão, é gostoso demais. Ali começa aquela conversa, aquele bom bate-papo, ali na roda de conversa, o chimarrão vai passando de mão em mão, vai esquentando a palavra, esquentando a conversa. Isso é bom demais, né? Mas enfim, se você já está assim, ó, firme e forte, que beleza, que coisa boa, né? Pra quem já está indo pro trabalho, já está seguindo pra sua atividade, que você vá bem, que você trabalhe bem, que tudo dê certo, tá? Desejo tudo isso pra você e muito mais. Pra quem está em busca da oportunidade, calma, mais cedo ou mais tarde a porta vai se abrir. E assim que isso acontecer, você agarre a oportunidade com unhas e dentes, tá? Porque a gente precisa de trabalho, a gente precisa trabalhar. O trabalho dignifica o ser humano, né? É, a gente consegue pagar as continhas, levar o pãozinho pra mesa aí na casa da família, né? Então, o que é isso? Você não pode ficar vivendo de migalhas por aí. Ai, eu auxilio isso, auxilio aquilo. O que é isso? Pra quem precisa, pra quem passa por uma certa situação complicada na saúde, por exemplo, é uma coisa. Agora, se a pessoa tá cheia de saúde, se a pessoa tá cheia de vigor, se a pessoa tá na idade boa ali, ora, pelo amor de Deus, bora trabalhar, né? E falando em trabalhar, Douglas Tony, vamos trabalhar? Vamos, Douglas Tony. Vamos tocar música aqui? Vamos lá então.
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0: Falando em café e tudo mais, né? Vamos começar com essa aqui do Gustavo Lima. Porque café e amor tem que ser quentinho, né? Eu sempre falo isso, porque é verdade. Café e amor tem que ser quente. Muito quente.

0: Concordo plenamente. Valeu, Gustavo. Gustavo Lima, abrindo os trabalhos do nosso programa. 8:18 da manhã. Bom dia pro Ademir Lessi, que já está tomando aquele super chimarrão e um chimarrão bem espumoso. Olha que erva verdinha, que maravilha. Bom chimarrão aí, Ademir Lessi. Boa e bela manhã pra você. Que Deus o abençoe com muita saúde. Chimarrão, pelo jeito, tá bem gostoso, né? Mas que tal? E olha o que tá bom demais. 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Quem está em sintonia, quem está curtindo a programação, é o Jefferson e a Cris. Eles estão em Floripa, minha gente! Estão lá na capital e em sintonia com o nosso comando geral. Que coisa boa, né? Estão ligadinhos aqui na 93,9. Estão conectados com a gente. Que bom, Jefferson, Cris. Abraço e obrigado pela audiência aí. Bom fim de semana em Florianópolis, em Floripa. Valeu, valeu. Aquele abraço. 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Minha querida Maria Barbosa já está tomando aquele chimarrão todo enfeitadinho. Na cuia, revestida de bolinhas. Com várias florzinhas também por cima ali no mate, mas que tal? Ela caprichou, minha gente. Caprichou, tá coisa mais linda, né? Bom chimarrão pra você e obrigado pela sintonia aqui na programação. Valeu, valeu, Maria. Beijo pra você e pra toda a família. Maria Barbosa tá tomando aquele mate, mas que tal? Obrigado, menina. A Inês Negrete também caprichou no chimarrão, né? Olha aí, é hora de tomar um chima com o símbolo do Grêmio. Tá bom, né? Tá bom, né, Inês? Fazer o quê? Nem tudo é perfeito, né? Tá lá tomando chimarrão e colocou ainda, olha aí, o símbolo do Grêmio de enfeite ali no mate. Mas então tá bom, né? Tá bom. Cada um tem o seu gosto. Bom dia, tudo bem, Douglas? Manda um abraço pra todos nós aí, estamos na escuta. Ótimo fim de semana pra você e pra família. Valeu, muito obrigado. Ah, ela mandou aqui, o chimarrão é do marido, Douglas Tony. Sério? Inês? O chimarrão é do marido? Não creio nisso. Vai fazer o quê, né? Ele também tem um gostinho daqueles, né? Um abraço pra toda a família aí, obrigado pelo carinho e pela amizade de sempre, tá? Abraço pra você e pro maridão. Eles estão tomando chimarrão e ouvindo nossa programação, né? É, ele que arruma, Douglas Tony, ele que arruma. Eu não sei, será que ela não tá jogando ali, né? Tá jogando nas costas dele. Coitado, costas quentes aí. Valeu, um abraço pra toda a família. Obrigado pela audiência aí. A Naura, ela já foi mais além. Ela não enfeitou o seu chimarrão, mas enfeitou a chapa do fogão. Gente, pense num pinhão bonito. Sabe aquele, aquele pinhão de amostra? Aquele pinhão que fica lá bonito no supermercado pra gente comprar? Aquele que fica por cima, sabe? Aquele pinhão que fica por cima bem bonitão lá. Viçoso, grandão. Pois é, gente, lá no fogão a lenha dela já tá lá uma chapada de pinhão pra ela e o vétio dela comer, né? Que beleza! E aquele chimarrão velho top, com a erva bem verdinha. Menina, que erva é essa? Erva bem verdinha. Erva da boa essa. Valeu, Naura, obrigado pela audiência. Esse meu povo querido, esses meus ouvintes são maravilhosos, né? Eu adoro esses ouvintes.
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2: 8:25.
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2: Que maravilha! Estamos juntos! Bom dia, Ademar Santuches. E aí, amigão, tudo beleza? Bom sabadão! Douglas, que a graça de Deus nos acompanhe em todos os momentos deste dia. Amém, que assim seja. Valeu, Ademar Santuches, obrigado pela mensagem positiva aí. Valeu, valeu pela sintonia, meu amigão. Quem está aqui na programação também é o Galginho. Depois ele tá mexendo lá com a pedra brita. Tá na peleia, tá carregando aquela caçamba enorme, né? Já rodando, né, no tapetão preto aí. Um abraço pra toda a galera trabalhando em sintonia e levando a cultura de carona também, né? Olha aí, preparando asfalto e mais asfalto, preparando material pro tapetão preto, pedra brita carregando lá, minha Nossa Senhora, tá na peleia, tá na peleia. Valeu, Gauchinho, bom sábado pra você, esse menino. Bom trabalho aí, obrigado pela audiência, valeu. Preparando mais asfalto pra fazer aí aquele tapetão preto da hora, né? Pra galera da rodagem, 8:30 da manhã, bom dia. 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Feliz Santo Sábado. Amém. Feliz Santo Sábado pra você também. Valeu, Teri. Teri, Adinha, de Lacerdópolis, em sintonia. 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Bom dia, Douglas Tone. Deus abençoe seu dia, seu trabalho. Deixa meu abraço aí para todos os amigos e amigas que estão ouvindo a cultura, especialmente para a família Savaris. Que Deus abençoe todos. Tchau, obrigado. Valeu, meu querido Adilson Ribeiro. Bom sábado para você, obrigado pela audiência. E o Adilson tá mandando um abraço então para a família Savaris, para todos os amigos e amigas, né? Valeu esse menino. Daqui a pouquinho a gente manda ver em uma música do Padre Ezequiel. Daqui a pouquinho aqui no nosso programa. O meu bom dia vai pra quem? Pro Antônio Toldo. Esse menino é figurinha carimbada da programação Cultura. De manhã, tarde, de noite. Tá sempre com a 93 em Anitta Garibaldi. Valeu, seu Antônio Toldo. Douglas, que Jesus ilumine seu dia. Amém. Valeu, Machado. Ele que vai pra lá e pra cá e nos leva sempre de carona no seu caminhãozão. Valeu, Machado. Bom sábado, bom trabalho pra você, esse menino. Bora trabalhar, Machado, bora trabalhar. Falando em trabalhar, vamos atender o ouvinte aqui. O Osni chega por aqui, ele me mandou uma mensagem linda. Eu tava agora há pouco assistindo o vídeo ali que ele mandou. Muito obrigado, olha, fico feliz, muito feliz com essa mensagem que você me manda aqui, tá bom? Um vídeo de 3 minutos, mas muito, muito bonito. Eu assisti inteirinho aqui. Obrigado pelas palavras, obrigado por compartilhar comigo esse vídeo. Fala aí, Osni!
5: Bom dia, Douglas. Aqui é Osni Pinto, ali em Santa Maria São José. Mandei essa mensagem linda aí pra você. Você merece, pra você prosseguir um bom sábado na presença de Deus aí, que Deus abençoe você, que sempre estão aí ligadinho com nós e nós ligadinho com vocês. Então, peço aí com Borboleta Azul aí do amigo Batista aí, receba toda a minha família do Adelir aí, a Chica aí de Campos Novos, Cleusa da Encruzilhada e família, Claudio Barcelo, Rogério Cordeiro, meu compadre, tudo meu sobrinho aí de Campos Novos. Que Deus abençoe a todos.
2: Amém, amém. Mais uma vez agradeço o vídeo aqui, a mensagem positiva. Saúde e paz para você, Osni, para toda a família no assentamento também, no assentamento São José. E olha só, ele pede o amado, o amigo. Pra elas, o amado. Pra nós, né, Osni? O amigo Batista. Então vamos lá, vamos lá.
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2: O amado, o amigo. O Batista canta pra gente. Borboleta Azul. 8:34. Bom dia.

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2: 8:37.
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1: Vamos lá. 8:41. Bom sábado. 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Olha só, 8:42 da manhã, 8:42. 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

Abraçando a galerinha em sintonia com a gente, tem um punhadão aqui, ó, participando. Lenira Aparecida Mota carimbando o seu bom dia, bom sábado, menina. Olha, que Deus abençoe o seu dia, a sua vida, os seus planos e faça chegar até você abundância em saúde, amor e prosperidade. Amém, que assim seja, menina. Muito obrigado por essa mensagem tão linda. Valeu, Lenira Aparecida Mota. Bom dia, Douglas. Aqui, Priscila de Erval Velho. Tenha um ótimo dia. Também que você tenha um ótimo dia, um sábado santo, iluminado, abençoado, tá? E chimarrão, coisa mais linda agora, a chapa desse fogão. E que é isso? Quem que esfregou essa chapa aí? Menina do céu, palmas, palmas. Pense numa chapa de fogão, coisa mais linda. Eu vou fazer competição de chapa de fogão aqui. Gente do céu. O ouvinte vai lá e coloca, né, o pinhão na chapa, aquela chapa coisa mais linda. Dá até dó de colocar o pinhão pra assar ali. Vai lá, coloca a cuia de chimarrão em cima da chapa, a chapa tá coisa mais linda. Que é isso, gente? Eu vou fazer uma competição da melhor chapa, da chapa mais brilhosa. Coisa linda, ó. No inverno, na cultura tem competição de chapa de fogão. O que que vai ganhar? Mais uma lixa pra lixar. Rapaz do céu, parabéns, parabéns, ó. Coisa linda, Priscila. Que capricho, menina, que capricho. Beijo, abraço pra você, pra toda a família em Erval Velho. E bom chimarrão aí, ó. Tá bem topetudo o teu chimarrão. A Lucimara do Caxambu está com a gente. Tá pedindo Gaivota do Jorge Mateus e oferece pra galera que tá em sintonia 93,9. Vamos programar aqui a Gaivota, então? Essa música tá no auge, aí o pessoal tá curtindo muito a Gaivota do Jorge Mateus, né? Já vai rodar aqui pra você, Lucimar. Abraço pra todos aí do Caxambu e aquele abraço pra toda a família. Robinho Campina é o nome dele. Robinho Campina. Bom dia, Douglas. Estou aqui, ó, na mudança. Breve reinauguração, novo endereço da Trecos. Bom sábado, olha aí, rapaz. A Trecos vai mudar. E ele tá lá ajudando, né, na reestruturação, na mudança. Que chique, que top. Logo, logo, reinauguração em novo endereço. Vai pra onde, a Trecos? Eu quero saber. Eu sou cliente. E tem um monte de amigo meu que é cliente também. Eu já quero contar pra todo mundo, Robinho. Vai pra que lado da cidade agora? Robinho Campina, então, na peleia, tá lá. Do ladinho dele, sempre o radinho. Tem que bater palma, né? Tem que bater palma. Porque assim, ó, o nosso ouvinte, ele até muda, né, de lugar pra lá e pra cá, mas o rádio vai debaixo do braço e a sintonia vai cravada na cultura. Sim, o pessoal não troca de jeito nenhum. A cultura é a preferida, é a mais ouvida, né? Que maravilha, que coisa boa. Ah, vai ali no antigo Mercado Rosa, ali na esquina do Lucas, né? Boa, boa, gostei. A sala é bem grandona ali também, bem localizada. Parabéns aí pro Vitor, pra esposa, pra toda a família. Olha aí, vai pra aquela região então ali do Lucas. Olha, ó, já tô avisando. Ô, Vitor, já vou te mandar um boleto aí, Vitor. Vou te mandar um boleto. Eu sou ninja pra mandar boleto, que você não tem noção. Então a Trecos vai mudar, vai ali pra aquela região ali do Lucas, né? No antigo Mercado Rosa. Então tá bom. Boa peleia, bom trabalho, boa atividade, sucesso e boa sorte na mudança também, né? Que Deus abençoe e ilumine aí novos ares, novos lugares, que coisa boa, né? Valeu, valeu, amigos. Obrigado pela audiência aí. Bom trabalho. Quem está comigo nessa manhã, participando, interagindo aqui? Cadê? Elizabeth Guzatti Bruneta, bom dia, Deus abençoe o nosso dia, amém. Que Deus abençoe o nosso dia, valeu, Elizabeth. Bom dia pra Deise Fabiane Silva. Douglas, não é o sol que deixa o dia bonito, é a felicidade que está dentro de você que torna a vida maravilhosa. Verdade, concordo contigo, hein? Nós é que ditamos o ritmo. Se o dia está bom ou não, né? Nós é que ditamos o ritmo. Às vezes o dia tá lá, com aquele sol radiante, aquele céu azul, aquele dia espetacular. Mas a pessoa, ela não tá de bem com a vida. A pessoa, ela, não, ela tá, né, vivendo ali um momento difícil, complicado. O dia não vai ser bom. Aí, o dia tá lá nublado, ou o dia tá bem chuvoso, tá chovendo, tá caindo aquela tempestade. Mas a pessoa tá feliz, ela tá contente. Até esse dia, assim, fica bonito, né?
Então, poxa vida, nós é que ditamos o ritmo. Nós é que ditamos o ritmo. Aí é que eu me refiro, gente. Tem que ser assim mesmo, né? Nós devemos olhar a vida com bons olhos. Não é o tempo lá fora que vai ditar o ritmo do dia. Nós é que ditamos. Está em nossas mãos. Deus nos presenteou com mais um dia de vida. Saibamos aproveitar esse presente do Pai Celestial. Por isso que a gente fala que hoje é presente de Deus. Eu não confio.

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2: 8:51.
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1: 8:56 da manhã. Gente, eu vou vencer as participações aqui. Porque daqui a pouquinho eu vou liberar o WhatsApp valendo presente, tá? Daqui a pouquinho. Antes daqui eu quero mandar abraço então pro Mike. Mike Jones. O Mike me contou uma que eu fiquei pensativo. Ele é do agro, né? Agroveterinária. Olha aí, a família Jones. O Mike, ele mandou pra mim aqui. Bom dia, tudo certo? Dê um alô para o Gauchinho. Diz pra ele que o pessoal apelidou ele de... Será que eu falo ou não falo? O Gauchinho, que história é essa, Gauchinho? Manda um alô para o Gauchinho, diz que... Diz pra ele que o pessoal apelidou ele de... Eu vou falar e vou sair correndo. Apelidou ele de Sonho de Valsa. Sonho de Valsa, Gauchinho. Que história é essa de Sonho de Valsa, Gauchinho? Que é isso, homem? O Mike tá mandando essa história medonha aqui pra mim, rapaz. Se espiche e se explique aí, né? Tá louco? Vamos mudar de assunto aqui antes que o Gauchinho derreta de brabo com isso. É porque Sonho de Valsa se esquenta um pouquinho, já derreta, né? Bom dia, Douglas. Hoje, só de boa, chimarrão e ouvindo a cultura. Roseli marcou um Savariz. E olha só, ela mandou aqui a foto do chimarrão. Debaixo de uma vergamoteira. Tá lá ela, né? Aquela bergamota, coisa mais linda do mundo, ali no pé. E tomando aquele chimarrão gostoso, maravilhoso, com erva bem verdinha, né? Roseli Marcon Savariz, aquele abraço, minha querida. Beijo pra você, abraço pra toda a família e para os doutores também, né? Os meninos, os filhos, doutores aí. Família querida demais, família querida. Aqui, ó. Bom dia, Douglas. Iracema por aqui. Iracema Guzati Lessa, de Belópolis, Abdom Batista. Ótimo sábado a todos. Valeu, minha querida. Ótimo sábado pra você também. Beijão, Iracema Guzati. 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Amém. Feliz sábado pra você também, Zenifap. Ótimo final de semana. Bom dia aqui, Cristiana Schiller, de Erval Velho. Oi, menina. Tudo bem, Cristiana? Abraço pra todos aí de Erval Velho. Obrigado pela audiência. Cris, Evandro, toda a família aí, né? Pessoal, gente fina pra caramba, que nos ouve diariamente e no sabadão confirma a audiência também. Valeu, Cris. Valeu, turma de Erval Velho. Quem manda aqui videozinho pra gente... bom dia, tudo bem? Olha aí, rapaz do céu, vou te contar uma coisa, que sábado é esse, né? Eva de Fátima tá ligada com a gente. Olha o bandido às margens aí, olha o bandido às margens. Falei, o quê? Bandido o quê? Ela, a geada? Então é uma bandida. Não é bandida, é a bandida. A geada, bandida às margens ali da casa dela, né? Olha aí, né? Que é isso? Geadinha fraca. E Douglas, não tem ninguém pra prender essa bandida. Pois é, não tem ninguém, né? Tá louco, meu Deus do céu. Que geada é essa, né? Geadinha, fortinha. Beijo pra você, menino. Obrigado pela audiência, tá? Bom dia pra toda a família aí. Cleusa Sutil, carimbando seu bom dia também. Valeu, Cleusa. Beijo, obrigado pela sintonia de sempre aí, valeu, Cleusa. O Sérgio Pôssera fala com a gente, o Cordinha, Cordinha de Campos Novos.
2: Bom dia, família Rádio Cultura, tudo certo com vocês? Aqui é o Cordinha de Campos Novos, pode rodar uma música bem boa pra nós e do Chitãozinho, Choró e Pago Dobrado e ofertando a programação aqui pra toda a minha família, lá pro seu Jair Bresciani e lá pra dona Maria, pro seu Darcy, lá pro seu João Pedroso, pro seu Ricardo, pro seu Vando de Boeira e lá pro seu Pedrão, pro seu Flávio Bazé e pra aquele povão da Bela Vista e pra toda a galera que tá um tapetão preto e não podemos deixar de fora os nossos colegas

0: Amiguinho, que estão na peleia, lá seu bochecha aí, lá pro seu simplão, pro seu xará, pro seu cookie, pro seu mano, com mortandela aí, e pra você da família de cultura, um forte abraço pra vocês e tudo é bom.
1: Tudo é bom, pra você e pros seus também, valeu Serginho, Cordinha. A Irene Lopes, ela tá mandando beijo e abraço para os ouvintes. Douglas, que Deus abençoe você, amém, que Deus te abençoe também, Irene Lopes. Bom sábado, menina, bom sábado. Bom dia, Douglas. Ô Douglas, esse meu sobrinho é demais, hein? Agora deu sonho de valsa, é menina? O teu sobrinho, Rita, o teu sobrinho pegou no pé do gauchinho. E diz que o pessoal lá colocou o apelido de sonho de valsa, sei lá, não sei não, hein? Douglas, tô te ouvindo aqui pela Alexa, que bom. Valeu, Rita, abraço pra todos de Celso Ramos, bom dia.

E assim fechamos então nossa hora, né? Pago dobrado, Chitãozinho Chororó. Valeu, Cooper Campos, aquele abraço. 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Depois do intervalo eu volto, atendo mais algumas e aí libero o WhatsApp valendo presente. Aguenta aí, segura aí,

0: Hora certa.
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2: 97.
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0: 9:14. Bom dia, boa manhã, bom sábado, meu querido, minha querida. 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Atenção, Distrito Ibiqui. Atenção, Vila Libino. Atenção, diretoria, conselho, pessoal da Capela Santa Rita. Hoje tem a chegada da imagem de Nossa Senhora Aparecida na comunidade. Sábado que passou foi na Capela Santa Catarina. E hoje, às 15h, Nossa Senhora Aparecida chega na Capela Santa Rita, Vila Libino. Então, pessoal do Ibiqui, da região toda aí, todos são convidados a participarem da Santa Missa com a imagem de Nossa Senhora Aparecida, né? Com a chegada da Mãezinha Aparecida na comunidade Ibiqui. Então, a gente pede pro pessoal aí, para que 14h30, né, já comece a se reunir ali na frente do mercado, ali na Vila Libino, já começa a se reunir por ali, às 14h30, e aí às 15h, a gente faz aquela festa bonita com a chegada da Mãe Aparecida também na comunidade, né? Não somente no Ibiqui, mas também nós teremos na outra capela Santa Rita, aqui em Campos Novos, deixe-me ver agora, para compartilhar com os nossos ouvintes também, a programação, então, lá na comunidade Sarandi, né? Então, na Santa Rita Sarandi e na Santa Rita Ibiqui, nas duas comunidades, a visita da imagem peregrina de Nossa Senhora Aparecida a partir das 15h, tá bom? Mas já às 14h30, o pessoal já pode começar a se organizar nas duas comunidades aí, né? Para receber a Mãe Aparecida, para fazer aquela festa com a imagem peregrina de Nossa Senhora. Então, na Capela Santa Rita Ibiqui e na Capela Santa Rita Sarandi, às 15h, nas duas comunidades, tá bom? O pessoal vai se dividir aí com a imagem de Nossa Senhora Aparecida e todo mundo tá convidado. Vamos participar. É mais um momento bonito, né, gente? Preparação pra grande Romaria também. E aqui o Mândio chega pra falar com a gente. Nosso amigo Mândio, ouvinte fiel da programação Rádio Cultura. Ele compartilha com a gente aí, tá na audiência.
3: Bom dia, locutor da rádio. É o Mândio aqui da Clube da Mortandela. Viu? Eu queria que se fosse possível ofertar qualquer uma música que esteja na ponta caneta aí pro Machado, pro Chiquinho Machado e pro grupo Só Alegria de Campos Novos. Se for atendido, agradeço. A música pode ser qualquer uma que esteja na ponta caneta. Um abraço, tudo de bom, um bom fim de semana e uma boa saúde, que Deus abençoe vocês, da, todos os locutores da rádio. Valeu, meu amigo.
0: Valeu, Mândio. Muito obrigado pelo carinho. Um abraço pra você, pra toda a família aí, o pessoal na Curva da Mortadela. E o Mândio tem grandes amigos aí, os caminhoneiros que diariamente passam pela BR, ali na Curva da Mortadela, sempre erguem na buzina, né? E sempre mandam mensagens aqui também, abraçando o grande amigo Mândio, né? Valeu, amigão! Bom dia pra quem aqui no WhatsApp Cultura, o ouvinte fala com a gente, a Eunice chega por aqui. Oi, menina, diga lá.
4: Bom
0: diga
4: dia, Douglas, tudo bem?
0: Bom dia,
4: aqui
0: tudo
4: bem? Aqui é o Eunice Cotesco, que Drevão Velho, gostaria de oferecer a música Feliz Aniversário pro meu netinho Ravi Luiz Dorini, que ontem completou 2 aninhos de vida. Com todo amor e carinho pra ele.
0: Parabéns, parabéns, felicidades aí pro netinho, que Deus abençoe, né? Que alegria, né, Eunice? Netinho completando 2 aninhos, que bênção de Deus. Parabéns, felicidades, é o que a gente deseja. E abraço pra todos de Erval Velho. Audiência a 1000 no município de Erval Velho. Eita cultura, aqui na cidade, no interior, na região. Tá todo mundo em sintonia, né? Isso é bom demais, isso é bom demais. Valeu, meu povo querido. Bom dia, Douglas, tudo bem? Espero que sim. Olha, tua alegria contagia o nosso dia. Alegria contagia todo mundo. Um grande abraço, que Deus abençoe essa tua alegria. Amém. Muito obrigado, menina. Toca uma do Traia Véia pra gente aí. Miria Loz, do bairro Aparecida. Deus abençoe, ótimo fim de semana. Miria, na semana eu fiquei devendo pra você, né? Mas hoje eu vou pagar. Vou pagar sim. Vamos quitar a minha dívida, então? Traia Véia pra Miria e pra toda a galera em sintonia. E depois do Traia Véia, eu vou liberar o WhatsApp. Então aguarde, não mande mais nada, que aí eu vou liberar o WhatsApp valendo combustível. 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

0: Hora certa.
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0: 9:22.
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4: 9:28 da manhã, 9:28.

está a maior curtição. Eu quero você comigo aqui, já que você está curtindo o meu programa, eu quero você participando, interagindo para faturar presente. 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Gente, 500 reais em vale combustível, presentão da Wesley. E durante a semana a gente foi dividindo esse valor no Show da Alegria, no Comando Geral. E hoje, para finalizar, então, mais 100zão para você, mais 100zão. Você pode abastecer o carro aí com 100 pila por nossa conta, né? É fácil, muito fácil de participar e concorrer. Manda mensagem de áudio com o seu nome e dizendo: Wesley, abastece meu tanque aí. Vai ser diferente hoje. 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E ó, agora você vai ter que falar a frase: Wesley, abastece o meu tanque aí! E você pode, no final do programa, faturar 100zão para abastecer o tanque do seu carro, do seu poçante. Então tá valendo mensagem de áudio com o seu nome e essa frase: Wesley, abastece o meu tanque. Pronto. E lá no finalzinho do programa a gente vai sortear 100 reais vale combustível para você abastecer 100zão hoje, sabadão. Tudo de bom, né? Ajuda bastante, ajuda bastante, é claro. 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
0: Vai que o Wesley libera mais um pouquinho, mais um tantinho de gasosa pra gente. Vai, vai que dá.
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0: Agro é tudo, Grupo Marcação aqui na programação, e a pergunta está aí: você quer o tanque abastecido pelo Wesley? Então diz pra mim o seu nome e a frase: Wesley, abastece meu tanque aí.
1: Bom dia, tudo bem? Queria participar do sorteio do Vale Combustível. Quem fala é João Vitor Bueno Adriano. Wesley, abastece meu tanque aí.
0: Tá bom, João Vitor Bueno Adriano tá pedindo, Wesley, abastece o tanque dele.
2: Bom dia, Douglas, que é Gilmar Mantovani.
0: Ô, Gilmar.
2: Wesley, abastece meu tanque aí.
0: Ô, Wesley, abastece o tanque do Gilmar aí. Valeu, menino, abraço, Gilmar. 9:35 da manhã, fim de semana chegou, fim de semana especial Super Lucas. 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E aí, você quer o tanque abastecido, é? Conta aí pra mim.
3: Vamos lá. Bom dia, Douglas, aqui é Iola Aparecida Soares, do bairro Senhor Bom Jesus. Wesley, abasteça o meu tanque.
0: Abastece aí o tanque da Iola. Iola, um abraço pra você, amigona, obrigado pela audiência. Quem mais tá querendo o tanque abastecido aqui nessa manhã, me conta.
4: Wesley, abastece meu tanque aí, meu nome é Sandra Oliveira, bom dia Rádio Cultura.
0: Bom dia, Sandra, bom dia, obrigado pela audiência, eu vou ali e volto já.
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5: Hora certa. 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
5: 9:37.
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0: 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Bora torcer pelo Brasil. É a seleção na Copa do Mundo segunda contra o Japão. Vai ser o suturo de Rui, hein?
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0: 9h42. Galerinha participando, interagindo, ó, um punhadão aqui. Um punhado de gente tá participando, mandando mensagem de áudio. Que bom, a gente fica muito feliz, né? Mas antes eu quero registrar a participação da Elisa. Elisa Gasperin, bom dia, bom sábado, obrigado pela audiência, menina. Que bom que estamos juntos aqui na Super Manhã. Nelson de Janeiro também, carimbando sua participação. Valeu, Nelson de Janeiro. Coisa boa. São muitos e muitos ouvintes em sintonia com a gente. E olha só, o meu amigo Erosimar mandou aqui. Douglas, o negócio é o seguinte, Douglas Tony, o negócio é o seguinte. Quem adivinhar o SUV compacto que chegou hoje aqui, liberamos mais um vale de R$50. Então, ó, o compacto SUV que chegou hoje, ele já tá lá na frente da loja, tá na frente do Wesley, e esse carro tá ali na frente. Qual é o SUV que tá na frente da loja que chegou? Se você responder também aqui no nosso bate-papo, na nossa brincadeira, aquele que já acertar aqui, beleza, legal, vai tudo pro sorteio, né? Vai tudo numa bola só. A gente faz sorteio de 100 e depois mais um sorteio de 50 entre todos os participantes. Mas alguém tem que acertar aqui qual é o primeiro carro que tá ali na frente da loja. Qual é o SUV compacto que chegou hoje e tá bem na frente da loja? 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Mas qual é o SUV? É aquele carro que não é só um carro, um automóvel de família, né? Não é só um carro de passeio, mas também não é uma caminhonete. Não é um carro já grande, robusto. Ele é intermediário, é um SUV. Qual é? Qual é? Responda aí. Aquele primeiro que acertar, a gente vai liberar mais 50. Tá? Não é que ganha já de cara, não. A gente vai acrescentar mais R$50, mas alguém vai ter que acertar. Se alguém acertar aqui, já vai credenciar mais R$50 de vale combustível. A gente faz sorteio de 100 e depois mais um de 50. Pra dar chance pra todo mundo ganhar, pra participar. Mas alguém tem que acertar primeiro, né? Então participe aí, boa sorte, ouvinte! Você quer tanque cheio hoje?
2: Dia, gostaria de participar do sorteio de R$100 em vale combustível da Wesley, abastece meu carro aí, que mora lá, que tá localizado ali no, perto da farmácia São João, no Rua Marechal Deodoro. Eu desejo um ótimo final de semana e tenham todos um bom dia. Meu nome é Sônia Calgado.
0: Valeu, Sônia! Beijo pra você, Sônia Nara Calgado, meio com a garganta atacada, mas mesmo assim mandou ver aqui no áudio pra gente, né? Participou. Beijo pra você, menina. Quem mais aqui?
3: Bom dia, Douglas.
0: Bom dia.
3: Odete Cavichão. Wesley, abastece meu tanque aí.
0: Opa, Odete Cavichão também quer tanque aí. Quer abastecer o tanque, Wesley. Se vire nos 30.
4: Bom dia, Douglas Tony. Aqui é Santina Prensa. Quero participar do sorteio. E quero dizer ao Wesley que abastece o meu carro, por favor. Hoje. Urgente, ele está com pouca gasolina.
0: Vixe, tadinha.
4: Obrigada e bom fim de semana a todos. Um bom dia a todos vocês da Rádio Cultura.
0: Bom dia.
4: E a todos que estiverem na sintonia. Eu estou aqui no sítio, colhendo umas frutinhas.
0: Uhum.
4: Para aproveitar, né? Sim. Que a safra é boa.
0: Boa, boa.
4: E quero ganhar esse combustível para, claro, mim poder também continuar andando com o meu carro, né?
0: Uhum.
4: Faz parte. Obrigada, viu? Desculpa a brincadeira. Bom dia e boa sorte para mim. Se não for para mim, que seja uma pessoa também que precisa, né? Muito obrigado. Bom dia a todos.
0: Bom dia. Valeu, Santina. Santina tá no sítio. Tá lá na colheita, né? Aproveitando aí a safra e tá pedindo para abastecer o tanque também para ela continuar andando com o seu veículo, né? Wesley, abastece o tanque dela, Wesley.
5: Comece bem o seu dia. Bom dia.
0: Bom dia.
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0: Assim que alguém acertar aqui qual é o SUV que tá ali na frente da loja, que chegou hoje, eu já conto para todo mundo, mas alguém tem que acertar, tá?

0: Amor é pra poucos, hein? Gustavo Mioto com o Fábio Júnior. O que achou, rapaz? Fábio Júnior, lá de 1900 e alguma coisa, com Gustavo Mioto, agora do Sick Seven, né? Rapaz do céu. Dois meninos charmosos, né? Lá, o Fábio Júnior, lá dos anos de 1900 e alguma coisa, que realmente fez história aí, né? E Gustavo Mioto também, no mesmo embalo, você já notou que realmente é o garoto da atualidade aí, que segue também o mesmo perfil de Fábio Júnior, né? Aquela coisa assim mais tímida, pura seduzência. Mas aí, comparando, né, o passado e a atualidade aí, realmente os dois se juntaram pra falar de amor. O que é isso? Ficou boa essa música, ficou legal, ficou bem legal. E esses dois perfis, como eu falei, Fábio Júnior lá de 1900 e alguma coisa e e o Gustavo Mioto do Sick Seven, Sick Seven. Queda piazada de hoje em dia, né? 8, faltando pras 10. Eu até hoje não entendi o que é essa história de Sick Seven, né? 20 mais 20 mais 20 mais 7. Isso daí é o que dá esse Sick Seven. 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Agora todo mundo já sabe. Eu volto já.
1: Hora certa. 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
0: Muito bem, gente, 10 horas em ponto, vamos fechando essa hora de programação. Tá chegando já já Ortiz e Castro com a notícia. 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Campos Novos, Celso Ramos.

muitas, muitas pessoas participando e interagindo com a gente. Obrigado de coração à grande audiência. Ivone Pereira da Silva, bom dia. Marli Oliveira da Silva, bom dia. Família querida em sintonia 93,9. Que coisa boa, né? A gente fica bem feliz aí. Melânia tá ouvindo a gente. Oi, Melânia. Bom dia para você. Abraço para toda a família. Obrigado pela audiência. É a galera em sintonia 93,9, confirmando que está aqui na Cultura Campos Novos e a gente fica feliz. O WhatsApp está liberado ainda, segue à disposição, os ouvintes vão participando, interagindo, né? No decorrer do programa a gente vai atendendo aqui na medida do possível, é claro que tem muita gente participando, então eu peço paciência para todos aí.

0: que na medida do possível a gente vai atendendo. Mas, no final das contas, todos vão para o sorteio. 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A seguir, tem notícia, tem informação com a voz forte, Pedro Ortiz de Castro.
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0: Ortiz, bom dia.
2: Olá, Douglas, bom dia. Bancos terão horário especial na segunda-feira devido ao Jogo do Brasil. 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

0: devido à partida entre Brasil e Japão, válida pelos 16avos de final da Copa do Mundo FIFA 2026, o atendimento bancário terá horário diferenciado nesta segunda-feira, 29 de junho, com as agências funcionando das 9 ao meio-dia. O confronto será realizado pelo horário de Brasília, às 2 horas, em Houston, Estados Unidos. Confira como ficam os serviços. Locais especiais, agências instaladas em shoppings, aeroportos ou postos de atendimento terão horários definidos caso a caso, devendo informar o público com antecedência. Canais digitais e autoatendimento, internet banking, mobile banking e caixas eletrônicos funcionarão conforme o critério de cada instituição. O sistema PIX de transferência continua operando normalmente 24 horas por dia. A Federação Brasileira de Bancos, FEBRABAN, recomenda que os clientes se programem para realizar operações que exijam atendimento presencial antes do início da partida. O diretor de Serviços e Segurança da FEBRABAN, Rafael Miele, destaca que os canais digitais oferecem agilidade e segurança para as transações bancárias. Cultura Notícias termina aqui. Douglas, bom trabalho para você. Eu volto em 1 hora.
1: Ok, até logo mais, Ortiz.
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3: Hora certa. 10:50.

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0: Com música boa pra gente curtir aqui.

0: punhadão assim, ó, de participações. Já vou atender mais algumas, tá? E não adianta brigar comigo porque eu tô me virando nos 30 aqui. Calma que eu já chego no seu áudio aí. 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E aí? Você quer o tanque cheio, é? Me conta no WhatsApp Cultura 98403-4327.
1: Bom dia, Douglas Tony. Eu quero meu tanque cheio. Valéria. Grasman, do Jardim Bela Vista.
0: Ok, valeu, Valéria Grasman. Ela quer o tanque cheio, Wesley. Ela quer o tanque cheio, esse menino. 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Quem quer o tanque cheio aí? Me conta, me conta.
2: Bom dia, é o Antônio Valmir Cruz da Silva. Wesley, abastece o tanque do meu carro aí.
0: Aí, Antônio, boa sorte esse menino. 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Wesley tá querendo saber se você quer o tanque cheio. Conta aí, ouvinte.
3: Bom dia, Douglas. Aqui é Marinette Bevilacqua, França. Ô, Wesley, abastece meu tanque aí.
0: Ó, a Marinette tá querendo o tanque cheio aí, Wesley. Tem que abastecer esse menino. Vamos lá no WhatsApp Cultura.
4: Bom dia, Douglas. Aqui quem fala é Reinaldo da Silva do Biqui. Wesley, abastece meu carro, Wesley.
0: Já abastece, Wesley. O Reinaldo quer o carro aí abastecido, Wesley. 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E olha, vou te contar uma coisa, já teve ouvinte que acertou aqui qual é o SUV que chegou hoje. Qual SUV que chegou hoje na Wesley Automóveis? Eu vou contar pra você, vou contar aqui através da mensagem de áudio. O João Vitor Bueno Adriano acertou. O João Vitor acertou, então. Meu amigo Erosimar Nego, bora colocar mais 50 aqui no sorteio. O Erosimar, né, que é um nego, pai do Wesley, ele disse: ô Douglas, se alguém acertar aí o novo SUV que chegou hoje e está na frente da loja da Wesley aqui, se alguém acertar, eu vou colocar mais 50 aí, então a gente vai ter mais sorteio. Então, ó, pode carimbar, meu amigo nego, mais um de 50 aí, mais um vale, porque ó, ó o que diz o João aqui, ó.
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8: 10h25. 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
14: Quanto é que vale o título do Mundial? O torneio vai distribuir cifras recordes. A FIFA definiu uma premiação total de 727 milhões de dólares, cerca de 3,6 bilhões de reais, que serão divididos entre as 48 seleções participantes. Todos os times, eles garantem valores por participação e por desempenho ao longo da competição. Só por se classificar, cada seleção já assegura um valor inicial que ajuda a cobrir os custos de preparação e logística. A partir daí, os valores vão aumentando conforme o avanço na disputa, ou seja, fase de grupos, mata-mata e até a decisão final. O grande destaque é o prêmio destinado ao campeão. São 50 milhões de reais. Eu sou Melina Calduro, em Miami, para o Acaerte em Campo.
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1: E olha só o Vinho de Cultura, escuta bem. Vamos receber a visita agora de quem, de quem, de quem? Dele, Valdir Neves. O nosso amigo Valdir da HP Automóveis está chegando nesse sabadão com super novidade. Estava programada já essa visita e ele conta que tem muita coisa boa para nos contar aí para todo mundo, né? Ele nos conta muita coisa boa para contar. Meu Deus, Douglas Tony. Sim, mas ele tem muita coisa boa para contar. Pronto. E ele chega aqui, ó, para compartilhar com todos nós as novidades da semana, porque muitos negócios foram realizados, né, Valdir? Chega para cá esse menino!
2: Bom dia, Douglas Tony!
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2: não,
1: rapaz.
2: Deu tempo, muito movimento na HP e que vendas.
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1: 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Apareça mais vezes, meu querido. 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E olha, tem ouvinte feliz da vida ouvindo a Rádio Cultura pela Alexa. A Josemari da Silva de Abdon Batista, ela disse: bom dia, Douglas! Feliz demais, consegui arrumar a cultura na Alexa! Que bom, menina, tá feliz ouvindo a gente agora na Alexa, né? Olha, eu queria demais ouvir a rádio e agora eu tô ouvindo, que coisa boa! Ô, Josemari, a gente que fica feliz com toda essa sua alegria, né? Douglas, antes eu escutava pelo celular, porque o meu radinho, infelizmente, não era bom, não pegava. Aí eu ouvia pelo celular. Olha, o ouvinte dá um jeito pra seguir a Rádio Cultura, pra sintonizar 93, né? E Douglas, agora conte sim muito mais com a minha companhia. Amo a companhia de todos aí da rádio. Que bom, e a gente conta com a sua companhia sim. Agora na Alexa, né? E você pode também pedir para sua Alexa, é só falar: Alexa, toca Cultura FM 93,9. Essas são as palavrinhas mágicas. Alexa, toca Cultura FM 93,9. Não adianta você falar toca Rádio Cultura ou toca Cultura de Campos Novos, não. As palavrinhas mágicas que a Alexa entende é: Alexa, toca Cultura FM 93,9. Aí ela encontra a Rádio Cultura de Campos Novos e você começa a ouvir, assim como a Josimari da Silva de Abdon Batista, né? Valeu, Josimari, feliz da vida com a cultura na Alexa. Alexa, toca Cultura FM 93,9. Pronto, bebê. Ela já acha a gente pra você. 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A produção estava me passando agora aqui, então já o Ronaldo entra ao vivo aqui conosco. 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
1: Vamos lá, Ronaldo, chega pra cá, meu amigo. O que você nos conta do Zig Zig Zag? Diga lá esse menino, bom dia, garoto.
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3: 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O pai e a mãe que vierem vão poder brincar juntamente com o seu filho aqui no Zig nos carrinhos bate-bate também. Teremos então uma pista aqui incrível para as crianças se divertirem também. E neste final de semana a gente não vai cobrar, então, por 10 minutos a atração dos carrinhos bate-bate para cada criança em formato aí de presente para todas as crianças que vierem neste final de semana.
1: Bacana.
3: Então, Douglas, deixo aqui o meu convite mais uma vez para todos os ouvintes da rádio para virem pro parque neste final de semana. Então, sábado e domingo, teremos essa atração imperdível e você não pode perder. Lembrando, então, para as crianças convidar os seus amigos da escola, da família e vim pro Zig. Valeu, Douglas! Valeu, os ouvintes da Rádio Cultura. Grande abraço.
1: Valeu, valeu. Abraço, Ronaldo. 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
0: Hora certa. 10h46.
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8: 10h52, vamos parabenizar porque tem gente aniversário aqui. Bom dia, hoje queremos homenagear uma pessoa muito importante em nossas vidas. A nossa avó, mãe, sogra, uma pessoa com um coração gigante, cheio de luz, que ilumina todos ao seu redor. Feliz aniversário, Olcinei Perim. Homenagem do filho Sandro, da nora Andressa, dos netos Henrique e Heloísa, também do maridão Jairo. Parabéns, vovó, mãe, sogra. Parabéns, Olcinei Perim, felicidades! Que coisas lindas aconteçam em sua vida, parabéns, parabéns, tudo de bom, tá?
1: A Elisandra Santin também tá feliz da vida porque agora nos acompanha pela Alexa, né? E isso, agora está com a Alexa, então aí, que coisa boa, menina. Ela disse: Alexa, toca Cultura FM 93,9. E pronto, a bendita atendeu. Toca Cultura FM 93,9. E pronto, né, Elisandra? Beijo, Elisandra Santin. Bom dia!

guardanapo. 10h56, você já se sentiu assim? Um guardanapo? É? Amassado, jogado, deixado de lado? Tadinho de você, coitadinho. 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E olha só, até as 11h30 o WhatsApp vai ficar liberado, valendo R$150 agora, né? Porque nós tivemos o ouvinte que acertou a grande novidade hoje da

0: 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Então, nós perguntamos, né? O Nego lançou a pergunta no ar, ouvintes responderam, aqui a gente colocou um ouvinte, né? Representando os demais que acertaram, sim. Hoje o novo carro que tá lá, que chegou, novidade quente, o SUV Jeep Renegade branco. Tá lindão esperando por você, tá bom? E aí o Nego falou, se alguém acertar, a gente vai colocar mais 50 no sorteio aí. Então teremos dois vales, um de 100, outro de 50. Dois ouvintes serão premiados no final do programa. É só mandar a mensagem de áudio com o seu nome falando: Wesley, abastece o meu tanque aí. E pronto, você já concorre a R$150 vale combustível. 100 para um, 50 para outro, né? Vamos lá então. Quem responde agora para mim, valendo vale combustível?
1: Bom dia, Douglas. Bem, aqui é a Simone do Bom Jesus. Wesley, abastece meu tanque aí.
0: Muito bem, a Simone do Bom Jesus, que é o tanque cheio, Wesley.
2: Bom dia, Douglas, Tony, e a todos os ouvintes da Rádio Cultura.
0: Bom dia.
2: Quero meu tanque cheio, Wesley. Suzana Aparecida Veiga dos Santos, do bairro Santo Antônio. Sintonizado na Cultura.
0: Ok, Suzana! Abraço pra todos aí do Santo Antônio.
3: Bom dia.
0: Bom dia.
3: Wesley, abastece meu tanque aí. Lídia Andréia de Souza.
0: Boa sorte, Lídia. Obrigado pela audiência, menina.
4: Bom dia, Douglas.
0: Bom dia.
4: Wesley, eu quero meu tanque cheio do meu carro. Abastece aí, fazendo um favor.
0: Ok, todo educado, Claudemir. Claudemir Batista, valeu esse menino.

0: Muito bem, Panda, eu te seguro. 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A seguir, notícias com Ortiz.
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0: Fala, Ortiz e Castro, tá contigo?
2: Olá, Douglas, estou de volta. SUS inicia projeto piloto com caneta emagrecedora para tratamento da obesidade. 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
0: O Sistema Único de Saúde SUS iniciou nesta sexta-feira um projeto piloto para avaliar o uso da semaglutida, princípio ativo de um dos medicamentos conhecidos como canetas emagrecedoras, no tratamento da obesidade. A primeira aplicação foi realizada em um paciente atendido pelo Grupo Hospitalar Conceição, GHC, no Rio Grande do Sul, durante anúncio feito pelo ministro da Saúde, Alexandre Padilha. O estudo, denominado Realbari, vai acompanhar 250 pacientes do SUS que já realizam tratamento no hospital e apresentam obesidade grave ou obesidade associada a outras doenças, como problemas cardíacos, além de indicação para cirurgia bariátrica. A iniciativa pretende medir a efetividade do medicamento, seu impacto clínico e os custos da terapia na realidade da rede pública. Segundo o ministro Alexandre Padilha, o projeto coloca o Brasil entre os primeiros países a testar esse tipo de tecnologia dentro do sistema público de saúde. Ele afirmou que a iniciativa também deve contribuir para ampliar o conhecimento sobre a produção e o uso seguro desses medicamentos no país. Os pacientes da pesquisa deverão ter diagnóstico de obesidade há pelo menos 12 meses, histórico de insucesso no tratamento convencional, com dieta estruturada e prática regular de atividade física, além de capacidade para realizar a autoaplicação da medicação ou contar com um cuidador para esse procedimento. Ao longo de 2 anos, os pesquisadores vão avaliar indicadores como perda de peso, qualidade de vida, resultados de exames clínicos, evolução após cirurgia bariátrica e custos do tratamento. A expectativa é que os dados gerem evidências para orientar futuras decisões sobre o tratamento da obesidade grave no SUS. De acordo com o Ministério, o SUS realizou 9.700.000 atendimentos relacionados à obesidade no ano passado, um crescimento de 57% em relação a 2022. Cultura Notícias termina aqui. Douglas, obrigado aí pela parceria. Bom trabalho para você, bom final de semana.
2: Ok, meu amigo, muito obrigado, um bom descanso e até segunda com mais informações. Valeu, Ortiz.
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3: 11:06.
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1: 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Vá pro Arraiá de Desconto e Prazo da Casa das Tintas. 11 horas 15 minutos, mais 15 minutinhos, WhatsApp liberado, e aí depois eu vou encerrar. Daqui 15 minutos eu encerro as participações, valendo, vale combustível, presente especial nesta manhã, depois de uma semana intensa de participações também, com presentes na semana da Wesley Automóveis e Utilitários, hein? Já já, o sorteio de R$150. Um vale de 100, outro de 50. O de 50 entrou hoje na jogada aí, presente, né? Do nego do Eurocimar, que perguntou qual é o novo SUV que está na frente da loja, que chegou hoje, tá quentinho. E o ouvinte respondeu, né? O ouvinte respondeu, Jeep Renegade, lindo, Jeep Renegade branco, novinho, chegou hoje, tá lá na frente da loja esperando por você para aquele test drive, né? Mas a pergunta, na verdade não é uma pergunta, e sim um complemento, um pedido, né? Você manda mensagem com o seu nome e falando: Wesley, abastece meu carro aí, abastece o meu tanque aí, abastece o meu poçante aí, pronto. E aí você já concorre a esses vales, né? 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
1: 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Olha só. 11:18, 11:18, o tempo tá passando. Já temos aí menos tempo do que antes. Tá esperando o que é que não mandou mensagem ainda? Manda aí com o seu nome completinho dizendo, né? Dizendo, Wesley, abastece meu tanque aí. Abastece meu poçante. Abastece meu carro. E você pode, quem sabe, faturar cenzão em Vale Combustível ou cinquentão em Vale Combustível. Serão dois presentes, né? Esse de 50 entrou hoje de boa e de grátis, né? O Erocimar, o Nego, lá o pai do Wesley, disse, Douglas, se o ouvinte adivinhar qual é o carro que tem aqui na frente da loja, que entrou hoje, o novo SUV, que entrou aqui, tá na exposição para venda, eu vou colocar mais 50 e pronto, o pessoal acertou em cheio, né? 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
2: 11:22.
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1: Tá acabando, mais 3 minutos e aí eu encerro.

0: Já já o sorteio, mais 2 minutos e meio agora, e aí eu vou encerrar as participações. 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Mais 2 minutos e eu encerro as participações. Mais 2 minutinhos. 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Mais 1 minutinho e eu encerro as participações. Já já, o sorteio de Vale Combustível da Wesley Automóveis e Utilitários, loja na Marechal Deodoro, em frente à Nova São João da Sinaleira. 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Parou. Quem mandou, mandou. Quem não mandou... Estou encerrando as participações. Obrigado a todos que participaram e interagiram. Senhoras e senhores, nós chegamos à marca de 398 participações. 398 ouvintes estão cadastrados aqui na promoção. A última que chegou foi da nossa ouvinte Erminda, né? É o que aparece aqui no sistema para mim. Final do telefone da Erminda, 1254. Foi o último áudio que veio para cá. A última participação que chegou, então, 11:30, ó, cravadinho aqui no sistema. Daqui em diante, então, turma, não vale mais, tá? Só até a Erminda, combinado? Então tá bom, daqui a pouquinho, o sorteio do Vale Combustível. Muito obrigado a todos que participaram e interagiram. O sistema já pronta pra mim aqui, 398 participantes. Sensacional! Já, já, a gente vai apresentar aqui os nomes dos contemplados, porque enquanto roda a música, eu vou... com a produção, ajeitar essa quantidade de participação aqui, arrumar essa casa, para fazer os sorteios, né? Serão 2 premiados, um vai levar 100 e outro vai levar 50 em Vale Combustível, da Wesley Automóveis e Utilitários da Marechal Deodoro.
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2: 11:35.
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0: 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Galerinha, estamos aqui, ó, já praticamente na reta final do nosso programa, 11:42. Estou ainda agilizando aqui os participantes, né? Já faremos o sorteio, então, dos dois vales da Wesley Automóveis e Utilitários. São muitas participações e até colocar tudo em ordem, deixar tudo certinho, não é fácil, não. Então, tenha um pouquinho de paciência e já a gente vai repassar pro ouvinte, para você, né? O resultado da nossa promo, tá? Aguenta aí. Por enquanto, vamos tomar um golezinho?

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2: 11:45.
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1: Já estou com o resultado em mãos. Minha gente, estou com o resultado em mãos aqui. Mas antes, eu só tenho a agradecer pela maravilhosa manhã, incrível semana, foi mais um super comando geral, aí na reta final do mês de junho também, né? Esse é o último sábado do mês, então gratidão pela mega audiência na semana toda, em especial hoje, com a participação intensa no WhatsApp, com a galera participando, interagindo também aqui pelas redes sociais, hoje e agora acompanhando a cultura também pela Alexa, né? Alexa, toca Cultura FM 93,9. Essas são as palavrinhas mágicas e você pode nos ouvir também na sua aí, né? Então participe com a gente, faça parte da programação e nos leve, além da palma da mão, agora na sua Alexa. Alexa, toca Cultura FM 93,9. Pronto, ela já entende e já segue aí com a gente, né? 11:51, então. Muito obrigado a todos pela audiência, pela preferência, pela paciência também em alguns momentos aqui do nosso programa, que às vezes fica bastante intenso, né? Muito obrigado pela audiência e paciência. Obrigado a cada anunciante e co-patrocinador que faz esse programa acontecer, que engrandece a nossa emissora, porque valoriza o nosso trabalho, acredita na nossa atividade, acredita nesse veículo de comunicação tão importante que é a Rádio Cultura, há 68 anos no ar. Olha, de coração, muito obrigado, tá? Nós admiramos todos aí, cada um no seu segmento. Muito obrigado de coração. Também aos colegas de trabalho que ajudaram a construir esse programa na semana e principalmente hoje, né? Beijo, abraço para todos. A seguir, o resultado, mas antes, vamos finalizar aqui com a palavrinha daqueles que carimbam suas marcas: Multimagrão e Ortobom.
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1: Valeu, valeu, Multi. 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Agora, minha gente, o resultado. Quem será que vai levar Vale Combustível da Wesley Automóveis e Utilitários? 398 ouvintes participaram nessa manhã. Obrigado. Mais uma vez, o Comando Geral, líder em audiência, em primeiro lugar em todo lugar. Gratidão a todos. Nós tínhamos aqui R$100 vale combustível. Aí o nego, pai do Wesley, disse: não, coloca mais 50. Só que o ouvinte tem que adivinhar qual carro tá na frente aqui da loja. Qual é o novo SUV que chegou hoje na loja? Pronto, o ouvinte respondeu também. O ouvinte é ninja, foi atrás, buscou saber, passou na loja, conferiu. Tem na frente da loja um super SUV, um Jeep Renegade branco que tá lá. Chegou lindo, bonito. Tá esperando por você para acelerar também, né? E aí o ouvinte respondeu: pronto, o Erosimar carimbou mais cinquentão. Então, vamos com o primeiro sorteio de R$50 vale combustível e o segundo sorteio será de R$100 vale combustível. O primeiro que leva cinquentão para abastecer o carro, então, deve passar na emissora deve retirar aqui na rádio a autorização e depois vai no Wesley para trocar pela autorização do posto. Pede aí pro Wesley abastecer o seu carro.
7: Bom dia. Wesley, abastece meu carro aí?
1: Quem é você?
7: Me chamo Daniel Soares Alves da Silva.
1: Daniel Soares Alves da Silva, parabéns, Daniel. Daniel faturou 50. 50 pila pro Daniel, então. Pode colocar aí, ó, na conta. Parabéns pro Daniel. E agora? 100 reais em vale combustível. 100 pila vai para quem? Obrigado a todos que interagiram conosco desde manhã cedinho, principalmente depois quando a gente liberou o WhatsApp, a galera respondeu, participou, interagiu na semana e hoje não foi diferente. Foi intenso, né? Foi muito bom, o ouvinte participou e olha, tem gente faturando presente. Para você concorrer, tem que participar. Ah, Douglas, eu nunca ganho nada, mas você participa? Ah, lá de vez em quando. Ah, mas de vez em quando você tem a chance. Quer concorrer, participe, quer concorrer e ganhar, tem que participar sempre, né? Uma hora ou outra, a sorte brilha para você. E quem vai levar 100 reais em Vale Combustível agora? 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Mas vamos lá então, quem vai levar cinzão? É essa participação aqui, ó.
8: Bom dia, Douglas, meu nome é Elaine Aparecida da Silva e o Wesley, abastece meu tanque aí.
1: Vai abastecer sim, parabéns, Elaine. Parabéns, menina. Você ganhou 100 reais de vale combustível. Você deve passar aqui na rádio, retirar a autorização e depois lá no Wesley pega a autorização do posto, tá bom, menina? Parabéns aos contemplados e muito obrigado a todos que participaram conosco. Foi demais.
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1: volta segunda-feira, ao vivo, a partir das 8. Segunda às 8 da manhã com Emerson Reiser, porque eu chego às 9. Às 9 tem pit stop, fecha a mesa da Ultra Popular. Então das 9 às 10 eu estarei na Ultra Popular e depois das 10 aí sim eu volto, venho pro estúdio e a gente dá sequência na programação, né? Então às 8 da manhã

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2: Os evangelhos nos contam que Jesus nos mostra o caminho que devemos seguir. Ele mesmo disse a cada um de seus discípulos: vem e segue-me. São João Batista Scalabrini, pai e apóstolo dos migrantes, que caminhavam sem rumo pelas nações, enviava seus missionários scalabrinianos, dizendo:

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1: Prezados ouvintes, boa tarde. Chegamos ao dia 27 de junho de 2026. Este é o programa O Caminho Se Faz Caminhando, a cargo de Padre Genuir. No final de junho, após tantas celebrações importantes como Corpus Christi, Festa do Sagrado Coração de Jesus, do Imaculado Coração de Maria, de tantas festas juninas pelo Brasil afora, depois de recordarmos tantos ilustres e famosos santos como Santo Antônio, São João Batista e o próprio Scalabrini, entre outros, chegamos ao dia do apóstolo e primeiro papa São Pedro, que é celebrado junto com o grande missionário e apóstolo Paulo. Amanhã, neste próximo domingo, em vista da festa de São Pedro, celebramos também o dia do Papa. São João Batista Scalabrini era grande devoto da Eucaristia, da Cruz de Cristo, ou seja, da Jesus crucificado, e de Nossa Senhora, mas tinha uma grande veneração para com o Papa como representante de Cristo. Por isso, hoje eu vou tratar desse assunto. Um seu biólogo, que escreveu a vida dele, escreveu: para a sua alma, a Eucaristia, a Virgem Maria e o Papa constituíam a característica da Igreja de Cristo e a fonte de sua

0: verdade de sua unidade. Homem de fé e de piedade, tinha pelo Papa um respeito e um acatamento que algumas pessoas poderiam até julgar excessivos, mas acontece que ele vivia e não discutia a obediência. O Papa é sinal e fator de unidade que nasce da presença de Deus na Igreja. Ubi Petrus ibi Ecclesia, se dizia, ou seja, onde está Pedro, ali está a Igreja. Seu caráter equilibrado e perspicaz, seus princípios claros e definidos, sua personalidade forte e independente não lhe impediam um diálogo sincero e corajoso com a Santa Sé. Ele escreveu: a Sé de Pedro poderá ser combatida e privada de seu esplendor. O augusto sucessor de Pedro poderá ser traído, despojado e preso. Poderá andar errante em busca de um asilo, voltar para as catacumbas se preciso for, mas por toda parte o acompanharão os corações, os votos e as orações de todos os católicos. Por toda parte e em qualquer condição, será saudado como pai, mestre, chefe da Igreja e vigário de Jesus Cristo. E sua voz, livre e independente de qualquer poder terreno, levantar-se-á sempre para combater as injustiças, denunciar ao mundo a iniquidade legalizada e confortar seus filhos nos dias nefastos que aguardam a Igreja de Deus. Scalabrini sentia-se unido ao Papa, porque se sentia unido à Igreja. A última palavra era sempre ao Santo Padre que cabia. A ele recorria com simplicidade e humildade, mesmo quando sabia que em determinados assuntos suas ideias divergiam. O amor que em todos procurava inculcar pela Igreja, na prática, era amor pelo Papa. Cabe aos cristãos, para viverem na verdade e na Igreja, acercar-se do Sumo Pontífice, pois participar de suas alegrias e de suas dores, estar unido à cabeça, é vida e glória para o corpo. O Papa é o princípio supremo, central e coordenador da autoridade, dizia. Essa autoridade é coparticipada pelos bispos, que João Batista Scalabrini chama de irmãos do Papa. Cada bispo, regendo a sua Igreja particular junto com os demais bispos, assiste o Santo Padre no governo da Igreja Universal. Esta não necessita de uma autoridade apenas por ser sociedade. É comunhão dos santos, onde cada cristão coloca tudo em comum e, doando-se, recebe a vida. A hierarquia está a seu serviço e dela faz parte. Separar-se do Papa ou da hierarquia e separar-se da Igreja se equivalem. Ele escreveu: para ser cristão e salvar-se, não basta ser batizado, não basta professar a fé em Jesus Cristo, nem basta participar dos sacramentos, mas é ainda absolutamente necessário obedecer aos legítimos pastores, ou seja, ao Papa, ao Bispo e àqueles que, pelo Papa ou pelo Bispo, foram escolhidos para governar nossas almas. Portanto, toda pessoa que se levantar contra o Papa, o Bispo ou o sacerdote católico como tal, poderá ser tudo, exceto cristão, ou pelo menos, exceto católico. é um orgulhoso, um hipócrita e nada mais. Está fora da igreja. Certamente, Jesus Cristo, por sua virtude divina, teria podido salvar os homens sem servir-se da obra de outros homens. Mas em sua infinita sabedoria, não o quis. E criou também na ordem da graça, assim como havia feito na ordem da natureza, as causas intermediárias e segundas. Entre si e os homens, colocou seus sacerdotes, nos quais dignou-se continuar. Aliás, em sua oração ao Pai, não reconheceu outros discípulos, senão aqueles que teriam acreditado por meio deles. O Evangelho, com efeito, fala sempre de três: Deus, o sacerdote e o homem. Quem exclui o sacerdote arranca o anel de conjunção e quebra a corrente, destrói a ponte de passagem e cava um abismo. Palavras de Scalabrini. Scalabrini não dizia senão aquilo que hoje se tornou comum na teologia, como afirma o Concílio Vaticano II, quando diz: aprove a Deus santificar e salvar os homens, não individualmente, sem nenhuma conexão uns com os outros, mas antes constituindo-os em povo, que o reconhecesse, que o conhecesse na verdade e o servisse na santidade. Este povo que peregrina tem um guia, Jesus Cristo, que está presente na pessoa do Papa. Que se possa dizer de cada um de vós o que de si mesmo dizia Dante Alighieri: amei a Jesus Cristo, amei a Igreja, amei o Papa. Caros filhos, seja este o nosso supremo amor, a força, o consolo e a glória de toda a nossa vida. O episcopado, que é uma aproximação maior com o Santo Padre, parece ter sido uma recompensa de Pio IX ao devotamento de Scalabrini como pároco de São Bartolomeu, em Como. Pelo menos é o que nos garante um biógrafo de Dom Bosco, que escreveu: naqueles dias aproximou-se de Dom Bosco também João Batista Scalabrini para lhe apresentar um manuscrito sobre a infalibilidade do sumo pontífice. Dom Bosco, depois de o ter lido, aprovou-o e aconselhou o futuro bispo a imprimi-lo. E dele se lembrou quando se tratou da nomeação de novos bispos, propondo-o à Sé de Piacenza. Ficaram famosas na história do Congresso Catequético Nacional de 1889 as palavras com que o bispo de Piacenza se despediu do cardeal Capecilatro, que era o representante do Papa. Dizia: brevemente vós estareis aos pés do nosso muito amado Santo Padre. Pois bem, levai-lhe as nossas homenagens filiais e a expressão de nossos corações reconhecidos. Dizei-lhe que será sempre nossa glória pensar em tudo como ele, sentir como ele, julgar como ele, agir como ele, sofrer com ele, combater com ele e por ele. E nos julgaremos felizes se pudermos dar o sangue e a vida por sua causa, que é a causa de Deus. Prezados ouvintes, esse era Scalabrini. O modo como ele se relacionava com o Papa e como considerava a missão do Vigário de Cristo: amor ao Papa, amor à Igreja, amor a Cristo, inseparáveis. Quem não ama a Igreja não ama a Cristo. E quem não ama, não respeita, não obedece ao Papa, está fora da Igreja, está longe de Cristo. É isto. E hoje isso continua a ser uma verdade que precisamos recordar e viver. Prezados ouvintes, por hoje é isso. Felizes festas de São João, feliz festa de São Pedro e feliz dia do Papa. A quem me escutou, obrigado pela atenção. São João Batista Scalabrini, interceda por nós, pelos migrantes, pela Igreja e pela sociedade. Nossa Senhora nos proteja. E Deus nos abençoe. Boa tarde.
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3: Olá, muito boa tarde, ouvintes. Está no ar mais uma edição do programa Vargem em Ação, levando até você as principais notícias, ações e acontecimentos da semana em nosso município. No programa de hoje, vamos falar sobre assistência social, agricultura, valorização do servidor público e, como de costume, acompanhar as atualizações do gabinete do prefeito. Fique com a gente.
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3: E vamos começar falando de cuidado com as pessoas. A Prefeitura de Vargem, por meio da Secretaria de Assistência Social, promoveu mais um encontro aos beneficiários do programa Bolsa Família. Na oportunidade, a psicóloga Daiane Paula Cardoso conduziu uma palestra com o tema Autocuidado como ação diária, sem segredos e sem fórmulas mágicas, incentivando a reflexão sobre hábitos simples que fazem a diferença na saúde física, emocional e mental. Quem fala mais sobre esse importante momento é a psicóloga Daiane Paula Cardoso.
5: O autocuidado como uma ação diária, sem segredos e sem fórmulas mágicas, ele é visto no nosso dia a dia mesmo. Até mesmo é um mito que o autocuidado ele existe em ações luxuosas, em momentos assim, período de férias, feriados, que esses seriam os únicos momentos possíveis de fazer o autocuidado. Na verdade, o autocuidado ele pode ser muito bem estabelecido no dia a dia quando nós vamos fazer as atividades diárias de maneira mais consciente. Escovar os dentes, escovar os cabelos, é tomar banho, é se alimentar, né? De uma maneira em que tudo isso vai ficando consciente de fato, vai se sentindo o sabor da comida, vai percebendo se o corpo tá aquecido, se não tá, se a roupa tá confortável. Então tudo isso é autocuidado. A ingestão da água, né? Que sabemos da importância que é, tudo isso aí vai repercutir nesse sentimento de autocuidado e mais do que o sentimento, a ação mesmo de autocuidado consigo.
3: E nesta semana também ocorreu mais uma reunião do Conselho Municipal de Desenvolvimento Rural, CMDR. O encontro reuniu representantes do setor agrícola para discutir ações, projetos e incentivos voltados ao fortalecimento da agricultura no município. O Rafael conversou com o extensionista da IPAGRE, Elvio Elias, e traz os detalhes.
6: Olá, ouvinte, em especial a você, munícipe vargense. Na tarde de ontem, aqui no município de Vargem, na Câmara de Vereadores, aconteceu a reunião do CMDR, que acontece anualmente. Esse ano trouxe algumas novidades e também algumas orientações para quem pretende acessar crédito. E quem vai contar para nós como foi a pauta e como foi a reunião é o senhor Elvio Isaías. Ele trabalha como técnico na IPAGRE aqui do município e vai contar um pouquinho aqui para nós. Boa tarde, Elvio.
7: Boa tarde, Rafael. Boa tarde a todos que nos ouvem. Importante esse espaço aqui para a gente passar esse informe, né, do que está acontecendo aí a nível de CMDR, né, que é o nosso Conselho Municipal de Desenvolvimento Rural. É importante saber que Vargem tem esse conselho, é um conselho onde se reúnem todos os representantes daquelas pessoas que têm interesse no meio rural. Na tarde dessa sexta, nós tivemos uma reunião aí onde tratamos da formação do Comitê Consultivo Municipal. É uma das instâncias de controle social e de gestão do programa SC Rural 2. É um programa que começou a ser executado este ano a nível de Estado, conta com recursos vindos do Banco Mundial e com a contrapartida do Governo do Estado de Santa Catarina, e que vai ser aplicado em todos os municípios do Estado, especialmente naqueles municípios onde ainda existe um nível de pobreza no meio rural significativo. Então, assim, ó, famílias que serão prioritárias para acessar esses recursos são as famílias que estão inscritas no CAD Único, que recebem Bolsa Família, né? E agricultores familiares de modo geral, né? Prioridade para esses investimentos é combate à pobreza rural e desenvolver ações que visem evitar efeitos danosos aí dessas mudanças climáticas. A ideia desse programa do SC Rural é financiar atividades que visem melhorar a renda, melhorar a estrutura das propriedades, melhorar a condição de vida das famílias, diminuir a penosidade do trabalho, e também contribuir com o meio ambiente, né? Para quando tenha eventos climáticos que se avizinham aí, que é o El Niño, né, a gente não tenha tantos estragos, tantos prejuízos, né?
6: E se tratando não só do SC Rural 2, mas também de forma geral, que as pessoas do meio rural nosso aqui, que os nossos produtores rurais, né, que às vezes tem alguma dúvida sobre como gerar mais renda em cima da propriedade, pode estar te procurando também para tirar alguma dúvida, né?
7: Perfeito, Rafael. Essa questão que tu levantas é muito importante, assim, porque é sabido já, nós conhecemos esses dados. Não existe região no Brasil e no mundo até que se desenvolveu sem acesso a políticas públicas e principalmente crédito rural. O crédito rural ele está disponível via programas do governo federal, que as instituições financeiras, os bancos, as cooperativas de crédito operacionalizam, e também algumas políticas públicas muito específicas, que no caso o governo do estado de Santa Catarina, através da Secretaria de Agricultura e Pecuária, oferece aos agricultores, e quem operacionaliza isso é a Epagre. Tem uma demanda, tem uma necessidade, tem um desejo, uma vontade de desenvolver uma atividade diferente, procure a EPAC. Pode ser que a gente não tenha solução, não tenha informação, não tenha recurso. Mas quem sabe a gente pode ter essa solução aí para resolver algum problema. Aqueles agricultores que têm alguma demanda antes de fazer por conta própria, digamos assim, ou desistir de fazer, procurem a EPAC.
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3: E uma boa notícia para os servidores públicos municipais. A administração municipal realizará o pagamento da primeira parcela do 13º salário, reforçando o compromisso com a valorização dos servidores e contribuindo também para o fortalecimento da economia local. Quem explica os detalhes é a secretária de Administração e Finanças e Planejamento.
8: Boa tarde, ouvintes da Rádio Cultura, em especial aos munícipes de Vargem. Temos uma ótima notícia para quem está aguardando um reforço no orçamento. É a antecipação do 13º salário. Ela estará sendo liberada para os servidores municipais agora no final do mês de junho, trazendo mais tranquilidade financeira e movimentando a economia local. Adiantar o 13º salário para os servidores municipais pode trazer algumas vantagens, tanto para os funcionários quanto para a própria economia. A administração municipal demonstra um equilíbrio financeiro e uma capacidade de gestão, quanto o adiantamento é feito sem comprometer as demais obrigações do município. Por isso, a ideia do prefeito Nelson, o Peixe, em tomar essa decisão, por pensar em contribuir na valorização e satisfação dos servidores, melhorando ainda mais o clima organizacional. É importante ressaltar que na primeira parcela, quando o 13º é pago em duas parcelas, a primeira normalmente corresponde a 50% do valor bruto. Em regra, não há desconto de INSS nem de imposto de renda. Já na segunda parcela, que será paga em dezembro, serão descontados o INSS e o imposto de renda quando houver. Trouxe um exemplo simplificado para vocês entenderem melhor, que se o salário for de R$3.000, a primeira parcela agora em junho será de R$1.500, sem os descontos de INSS e de imposto de renda, quando houver. E já na segunda parcela, então, aí sim terá os descontos de INSS e imposto de renda. Aí seria os 1.500 descontado o INSS e o IR. Uma boa tarde a todos e um ótimo final de semana.
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3: E agora vamos ao nosso quadro direto do Gabinete do Prefeito. Vamos ouvir como foi a semana da administração municipal, os avanços conquistados e os trabalhos que seguem sendo realizados em benefício da população. Boa tarde, prefeito.
6: Estamos aqui com o prefeito Nelson Gasperin Júnior. Ele vai contar um pouquinho como foi a semana dele e também tudo o que está acontecendo aí diante da administração pública. Boa tarde, prefeito.
9: Boa tarde a todos, boa tarde Oséias, Rafael que está aqui, todos os ouvintes da Rádio Cultura. É uma satisfação enorme estar mais uma vez aqui conversando com a nossa população para prestar conta do trabalho que a gente vem realizando e ações que estão acontecendo em nosso município. Já quero adiantar aqui, no dia de ontem, assinei o contrato com a Celesc, a qual vai fazer a troca do transformador de rede bifásica para a rede trifásica. Esse investimento é R$25.000, teria que ser desembolsado pelo município, mas graças à equipe muito competente, ao nosso governador do estado, Jorginho Melo, o qual vai ser executada essa obra sem custo nenhum para o município. Creio que nos próximos dias deve estar sendo feita essa substituição e com certeza estarei ligando e levando água de qualidade à torneira daquele cidadão que mora lá na comunidade do Didomênico. É um sonho de mais de 8, 10, 15 anos que vamos estar transformando em realidade. Quero deixar aqui a comunidade do Didomênico, que nos próximos dias devem estar fazendo substituição desse transformador e com certeza vão estar comunicando a empresa executora da rede com a adução e a captação para que faça a conclusão da obra e nós realmente possa ligar essa água e transferir água de qualidade para a nossa população e os moradores lá do Didomênico. Também quero falar que essa semana estive em Florianópolis, na sexta edição do Summit Cidades, um dos maiores eventos de gestão pública do Brasil. Por lá passaram em torno de 20 mil pessoas, o qual a gente vem cada vez mais indo em busca de conhecimentos, de novas ideias, experiências para poder aplicar aqui na administração pública municipal. Acompanhei debates sobre inovação, cidades inteligentes, infraestrutura, planejamento urbano, sustentabilidade, mobilidade, captação de recursos e modernização na gestão pública. Acredito que administrar um município é muito além do que estar disposto, é aprender constantemente para que nós possamos oferecer serviços de qualidade e cada vez melhor ao nosso município vargense. Onde tive a oportunidade de conversar com o Bruno, hoje ele é diretor do Banco do Brasil em Brasília, mas ele esteve trabalhando no Ministério da Economia junto com o ministro Henrique Meirelles e também o ministro Guedes, cara de visão, onde deu boas ideias sobre a reforma tributária, o que que o município tem que fazer, quais os passos a serem tomados, tudo aquilo que a gente pode investir agora para evitar que no futuro o município não seja lesado, porque nós sabemos a reforma tributária está aí, os recursos vão ficar mais concentrados ainda na capital federal e o município que não tiver bem planejado e com projetos importantes na área tributária, a tendência que tem é só administrar a folha de pagamento no futuro. Nós vamos buscando essas ideias, essas práticas para colocar em dia e planejar o futuro do município, que é o nosso objetivo. Nós também implantamos a coleta seletiva aqui, quero agradecer a Raquiane, a nossa diretora do Fundema, qual vem fazendo um ótimo trabalho no nosso município, e convido toda a população para participar da implantação da coleta seletiva em nosso município. Informo que a partir do dia 2 de julho, a coleta dos materiais recicláveis acontecerá todas as quintas-feiras. Peço que cada família faça separação correta do papel, do plástico, do metal e do vidro. Lembro que os sacos verdes de lixo pode ser retirado gratuitamente na sala do Fundema junto à Secretaria da Agricultura. Afirmo que pequenas atitudes dentro de casa fazem uma enorme diferença para o meio ambiente e para a qualidade de vida das futuras gerações. Também participei no dia de ontem da reunião com o CMDR, o Conselho Municipal de Desenvolvimento Rural, com debates importantes da políticas públicas voltadas ao fortalecimento da agricultura e da pecuária do nosso município. Estudamos propostas relacionadas ao crédito fundiário com suas novas regras para que tenha acesso ao benefício. Aqui quero também falar do programa SC Rural 2, o qual vai ser disponibilizado para o estado de Santa Catarina 750 milhões de reais através do Banco Mundial, com mais 150 milhões de recursos do estado de contrapartida. Então, recursos que serão fundamentais, os técnicos da IPAGRE aqui, quero agradecer, parabenizar o Elvio e também o Debastiani, agradecer toda a participação dos conselheiros do CMDR, na pessoa do nosso vice-prefeito, qual estava presente também. E é importante isso, nós podemos estar transferindo para a nossa comunidade investimentos em todas as áreas. Agradeço todos os representantes que lá tiveram, IPAGRE, SIDASC, o Legislativo Municipal, as cooperativas que estavam presentes e também a todos os outros que se disponibilizaram a estar nesse momento junto conosco para discutirmos políticas públicas de investimentos para o setor agropecuário. Também recebemos no dia de ontem aqui no gabinete Rodrigo Pedrini e a Zica, que são do IMA de Joaçaba. Nós falamos sobre projetos, sobre licenciamento, sobre legislação, tudo aquilo que a gente tem de demanda na área ambiental. Nós sabemos da responsabilidade que nós, como prefeitos, temos em poder estar executando serviços e do jeito certo. Então, a gente sempre orienta o secretário de Agricultura, o secretário de Obras, para que façam o serviço da forma correta com o licenciamento. E também estava presente a diretor do Fundema, o qual discutimos alguns assuntos importantes para o desenvolvimento do nosso município e também trabalhar com projetos, com licenciamento, a supressão de algumas árvores, correm risco dano à vida, uma árvore que está dentro do limite da estrada vicinal ali, acaba prejudicando que possa se deslocar essas máquinas grandes. Então, a gente está buscando a solução desses problemas que é constante no nosso município. Falamos sobre macro drenagem, falamos sobre desassoreamento do rio, então tudo isso isso foi tratado nessa reunião. É isso, a responsabilidade aliado à legislação. Não tem como dar errado. Também aqui queria fazer um convite a todos os praticantes da bocha na próxima segunda-feira, dia 29, às 19 horas, na comunidade de São Pedro, vai ser feita uma seletiva para definir o trio que vai representar a Vargem na Copa Amplasc. Vamos ter equipes do futsal masculino, voleibol masculino e feminino, e também o futsal sub-15 e também o trio na bocha. Então essa seletiva vai ser feita lá na comunidade de São Pedro. Quero agradecer aqui toda a comunidade a qual disponibilizou desse dia, desse horário para poder fazer essa seletiva lá. Desejo a todas as equipes que tenham boa sorte e com certeza vão estar representando com orgulho o nosso município na região da Amplasc. Também quero convidar toda a comunidade de Vargem. Nós estamos organizando a parte do DEMAI, nosso sistema de abastecimento de água e esgoto, o qual, em termos de organização, em termos de cobrança das tarifas, legislação, nós também assinamos um TAC, o Ministério Público impôs um TAC sobre a cobrança, que é um serviço que tem que ser cobrado, o município tem que oferecer uma água de qualidade, como eu já falei no início do programa. Então, aqui quero convidar a toda a nossa comunidade, comerciantes, produtores rurais, para participar da audiência pública, que vai ser a revisão tarifária dos serviços de água e esgoto no nosso município. Informo que o encontro acontecerá no próximo dia 14 de julho, às 14 horas, na Câmara de Vereadores. Então, a participação da população é importante, porque as decisões importantes precisam de contar com o diálogo da nossa comunidade, e também com os vereadores, e não só porque a gente é prefeito que é o dono da verdade. Você, cidadão vargense, precisa opinar, porque nós precisamos fazer o que é melhor para a nossa comunidade. E assim, quero agradecer a Deus por me dar a oportunidade de estar como prefeito e de poder desenvolver projetos importantes para o nosso município, com muito trabalho. Agradeço aos servidores públicos, aos nossos colaboradores da prefeitura, que fazem a diferença no dia a dia, em todos os setores da prefeitura. O sucesso não depende só de mim, mas depende de ter os vereadores que sempre nos apoiam, o prefeito que sempre está buscando recursos, e os servidores, nossos colaboradores, que fazem o dia a dia da nossa população no atendimento a você, cidadão vargense. É a população pela confiança e pelo apoio nas ações da administração pública municipal. Desejo um excelente final de semana a todos, todas as famílias vargenses, e reafirmar o nosso compromisso de continuar trabalhando com responsabilidade, planejamento e dedicação para construir uma Vargem cada vez melhor.
3: E assim, chegamos ao final de mais uma edição do programa Vargem em Ação. Obrigado a todos pela audiência. Continue acompanhando os canais oficiais da Prefeitura de Vargem para ficar por dentro de todas as ações e serviços do município. Tenham a todos um excelente final de semana e até o próximo programa.
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0: 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Hora certa, Cultura.
1: 1:07.
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E aí, rapaziadinha, olá, boa tarde, chegando, quase queimou o churrasco hoje, rapaz do céu, na companhia aqui do Super Castanhel com açúcar Alto Alegre, 5 quilos a 12,90. 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Ótima tarde de sabadão pra você. O tempo tá enfurrascado, diz que vai chover, aquela coisa coisarada toda de novo. Pelo menos tá menos fresquinho, né? E essa semana vai te falar um negócio. 18 graus de temperatura, deixa eu confirmar se é isso mesmo, cara, porque eu tenho minhas dúvidas. Deixa eu ver aqui. Não, é isso mesmo, 18 graus de temperatura aqui no Centrão de Campos Novos. Comunicação aqui, como você ouviu na vinhetinha do Edinho. Bora lá até as 5 da tarde se fazer companhia. Bora lá então, bora trazer bandinhas já na primeira hora. Então bora curtir.

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1: 1:18.
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7: Isso aí, rapaziazinha, bora lá então, vamos seguindo. Deixa eu mandar um abraço aqui pro Ademar Carabolante. Ele tá organizando a festa lá em São Pedro, Celso Ramos, né, Ademar? Mas que barbaridade. Obrigado pela companhia, pela audiência. O Ademar disse que vai assar carne e vai separar uma lasca pra eu e pro Gerson se a gente for pra lá. Só que o problema é que o Gerson trabalha até a 1 da tarde, disse que não tem problema, que ele segura a carne. Abraço, Ademar, boa festa. Vamos ficar te devendo essa, rapaz. Infelizmente é corrido aqui o negócio, né? Mas boa festa pra você. O Ademar vai ajudar na no assar a carne, né? É um trabalhão, né? Que nossa. Abraço pra toda a comunidade, parabéns pela organização, né? Desse grande evento amanhã, então, lá em Celso Ramos, São Pedro. Hoje à noite, falando em festa, hoje à noite tem fogueira de São João, rapaz, lá na comunidade de Santa Bárbara, né? Eu recebi umas fotos ontem aí do pessoal montando a fogueira. Coisa boa demais, lenha boa, vai queimar mais ou menos até segunda-feira essa fogueira, né? Pelo tanto de lenha que tem, uns 2 caminhões mais ou menos. Abraço aí pra toda a comunidade que tá organizando lá essa festa também, né? Bora de bandinha, rapaz, assim, ó.

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1: Opa! Essa é só a palinha pro Juninho Play. O Juninho Góes pediu essa aí. Daqui a pouquinho a gente manda inteirinha depois das duas, porque agora é só bandinha, tá bom? Valeu, Juninho! Fica ligado aí na programação, tá? 8403-4327 pra você pedir a sua aqui também. Fica bem à vontade. 1:35 agora. Fica ligado que eu volto já. Seguimos a companhia do Super Castanhão até as 3 da tarde.
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3: 1:35.
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1: 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Mandar um abração aí pro Zeno da Chapeação, na lida fazendo os reparos na oficina, toca a música da banda Calmon pra nós curtir aí. Valeu, Zeno, um abraço, bom trabalho pra nós então, obrigado pela companhia aí, tá? Ele pediu sucesso do Corpo e Alma, né? Deixa eu achar um do Corpo e Alma, que legal. Corpo e Alma. Que eu vou tocar, será? Nós no Bailão? Será que pode ser? Não, acho que não vai gostar dessa. Vou tocar o que do Corpo e Alma aqui então? Será que é aquela que eu toco sempre, dos Olhos Negros, que o seu Antônio todo me pede? Todo sábado essa? Será que eu toco essa? Depois eu toco. Vou tocar agora Calmon, pode ser? Ótima tarde pra você, obrigado pela companhia.

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1: 1:52. 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
8: Bora lá então, né, moçada? Seguimos aqui na companhia do Super Castanhã. 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Ô Zeno, a tua esposa aqui, a Tati, disse assim que é pra mim tocar a música aquela data especial do Corpo e Alma pra você, porque senão ela não tem olhos negros e vai servir pra ajudar ele, você no caso, né, na limpeza da oficina. Então, eu vou tocar, na verdade eu já cometi essa gafe de tocar aquela dos olhos negros, né, então. Ah, que barbaridade. Eu vou tentar corrigir o erro então, né, Tati? Ai, ai, ai. Show de bola, é. A brincadeira aí com o ouvinte é maravilhosa, né? Mandar um alô pra Claudete Rosa também, pediu Perigosa e Linda. Perigosa e Linda, você tá doido. Valeu, Claudete, obrigado pela companhia. Bora de Corpo e Alma então, são as últimas bandinhas aqui dessa tarde já, rapaz.

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1: 2:06. 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
1: Vamos lá então, rapaziada, abrindo mais uma hora aqui da programação da Cultura desta tarde de sabadão, hoje 27 do mês de junho. 18 graus é a temperatura aqui no centrão de Campos Novos. Mandar um alô pro seu Antônio todo que tá comigo, né, seu Antônio? Obrigado pela companhia. A Cilei lá do Pacheco também diz que tá com o som da Cultura em ambiente, né? Por lá, parece que vai ter arraiá, fogueira. Já acenderam a fogueira agora para dar tempo de queimar até uma meia-noite, né, Cilei? Como é que é?
7: Oi, Adinho, boa tarde. Tô te acompanhando. Hoje é o dia do arraiá da família Carvalho.
1: Olha.
7: No sítio da avó Rosa Carvalho, aqui no Pacheco. O som ambiente é a Rádio Cultura. O radinho tá lá em cima num cantinho do galpão, onde vai ser feita a fogueira.
1: Minha nossa.
7: Onde vai ter o arraiá da família Carvalho.
1: Aham.
7: Beijão, tudo de bom. Estamos te acompanhando. O som ambiente é a Rádio Cultura. E hoje meu mano também está de aniversário, Sérgio.
1: Olha.
7: Beijão, que Deus abençoe e muitos anos de vida para ele. Por incrível que pareça, é no dia que a família conseguiu se reunir.
1: Que coisa boa, Cele. Obrigado pela companhia aí, tá?
7: É o nosso som ambiente aqui no arraiá. Já tá começando a chegar o pessoal.
1: Olha aí.
7: E o rádio tá todo vapor lá. Tivemos que amarrar pra ele não cair lá de cima.
1: Você não me derrube de cima do galpão, Cele, que tá aí. Eu vou ter que ir aí pra acertar as contas, tá? E os Olívio cair de lá e se machucar ainda, né? Agora eu vou voltar lá no início do programa pra gente tentar desvendar o mistério da música do nosso amigo Juninho Góes. Eu chamo de Juninho Play porque eu sou amigo dele, né? Diga lá, Juninho.
8: Boa tardinho, meu querido. Nosso consagrado aí de todas as tardes de sábado.
1: Câmbia.
8: Quem vos fala aí é Juninho Góes. Toca pra nós uma dance aí. Daquelas importadas. Como sempre, não sei o nome. Acho lá pra nós ela. Só sei, só entendo. Biscate. Biscatman. Algo assim. Tocou muito aí nas baladinhas dance aí, né? Muito dançada aí. Ok, meu querido. Tamo na escuta.
1: Beleza. Grande Juninho, eu procurei, eu achei a música, rapaz. Olha aí, ó. I'm a Scatman. Quem não dançou essa, hein? Das antigas, rapaz. A Claudete que gosta de música. Música retrô aí, né, Claudete? Duvido que não dançou essa. Bora curtir.

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1: 2:19. 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
3: Vamos lá, moçada. Ótimo sábado pra você. Obrigado pela companhia. Mandar um alô pra tia Rose. Tá ouvindo a programação, né? Fazendo um quentão. Ah, as credo. 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Comigo até as 3 da tarde, né? 8403-4327, o Andrei Sandri tá tomando chimarrão dele, chimarrão, né, Andrei? Como é que tá aí, Andrei? Oi, Andrei, figuraça, obrigado pela companhia, tá curtindo a programação aí, né, bicho velho?

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1: 2:32. 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
2: Bora lá então, moçadinha. Obrigado pelo seu carinho, pela sua companhia. 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
0: A ferro e fogo não dá.
2: Ótimo final de semana pra você.

0: 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Hora certa, Cultura.
1: 2h45.
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2: 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Até as 3 da tarde, muitas ofertas. 8403-4327 para você participar, pedir aqui a sua música, registrar a sua participação, né? A gente mescla umas músicas atuais, umas músicas mais do passado, como essa aqui, ó. Chico Rei Paraná.

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1: 3 horas.
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3: Eu, rapaz, e aí, bacana? 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Deixa eu ver quem tá mandando um abraço, um beijo e abraço aqui. É a Jurema, estou ouvindo a Cultura por. Pela Alexa, né? É isso? Manda uma música aí pra nós. É... do Ed Brito e Samuel. Qualquer uma, obrigado. Valeu, Jurema. Obrigado pelo carinho de você. É... 8403-4327. Você pode mandar essa música também. Ed Brito e Samuel, qualquer uma deles. Eu vou achar uma bem legal aqui do Ed Brito que acho que você vai curtir. Deixa eu achar aqui ao vivo, né? Que senão não tem graça. Ed Brito e Samuel, é sua vez. Essa música é demais. Bora curtir!

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4: Isso aí, rapaziadinha, deixa eu mandar um alô aí pra Mari Santos lá de Florianópolis, que tava aqui na região, aqui, né, na família, mandou um abraço aqui pra mãe, pras sobrinhas, mas já voltou, já retornou pra Floripa, né, disse que lá tá 19 graus a temperatura, mas a sensação térmica é de uns 10. Essa semana foi bem frio aqui também, deixa eu falar um negócio. Bom, você tava aqui, né, mas sentiu o drama, né? Ela pediu Gustavo Lima mil vezes, canta.

0: 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Cultura.
1: 3:31. 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
4: A próxima edição do principal torneio de seleções de futebol será diferente de tudo que já foi visto até agora. Em 2030, o Mundial completa 100 anos da primeira edição, que foi disputada em 1930 no Uruguai. E pela primeira vez, o evento terá 6 países anfitriões e será realizado em 3 continentes. Espanha, Portugal e Marrocos serão as sedes principais e vão receber a maior parte dos 104 jogos planejados. Já Uruguai, Argentina e Paraguai vão organizar um jogo cada um dos países em uma homenagem ao centenário da competição. Depois das partidas comemorativas na América do Sul, as delegações seguem para a Europa e África, onde o torneio continua normalmente. Eu sou Melina Calduro, de Miami, para o Acaerte em Campo.
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1: Ótima tarde pra você, obrigado pelo seu carinho, pela sua companhia. 8403-4327 pra você participar e pedir a sua aqui, fica bem à vontade, tá? Deixa eu mandar um abraço aqui pra Erminda Machado, né? Lá do Gerasul, diga lá, dona Erminda.
5: Oi, Edinho, boa tarde, aqui é Erminda Machado, aqui da Gerasul. Eu queria participar do teu programa aí, Edinho. Que aqui em casa ele é muito ouvido. A gente escuta até quando tá fora do ar.
1: Ah.
5: Mas eu queria pedir uma música pra você, se você pudesse rodar pra mim com a Lady Laura, Semente do Amor.
1: Opa!
5: Se você puder rodar, eu te agradeço, tá, meu amigo? Tudo de bom pra você e um bom final de semana pra você. E um abraço aí pra dona Dani.
1: Tá bom.
5: Uma hora dessa eu vou lá visitar ela.
1: Então venha.
5: A gente vai sempre correndo na cidade, né? Nunca tem tempo pra nada, mas uma hora dessa
1: se
5: eu
1: ajeita, né?
5: Apareço por lá.
1: Isso aí.
5: Tá bom, meu amigo? Tudo é bom pra você e um abraço, tá
1: valeu,
5: bom?
1: Valeu, valeu, dona Erminda, obrigado, tudo de bom também. Bora de Lady Laura, então.

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1: 3h45.
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1: Seguimos a programação agora, Paulinha Fernandes para cantar assim, ó.

0: Murilo Rufi, quanto custa? Fechou a hora, hein, rapaziada? 4 em ponto, obrigado pelo carinho da audiência, de você ouvinte que tá ligado na cultura, né? A gente segue aqui até as 5 da tarde com muita música bacana pra galera de Campos Alves e toda a grande região.
1: Agora imagina se a gente junta.
0: 8403-4327, daqui a pouquinho eu tenho a participação aqui da Maria Antônia, que tá com a gente ouvindo a programação. Fica ligado que eu volto já.
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3: 4 horas.

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0: 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Mandar um alô pra Maria Antônia que tá com a gente, né, Maria Antônia? Obrigado pelo carinho e pela companhia aí.
7: Boa tarde, Rádio Cultura de Campos Novos. Um abraço pra toda a galera que estiver escutando, tá? E pra vocês também. Bom fim de semana, ótimo, tá bom?
0: Valeu, Maria Antônia, pra senhora também, obrigado pela companhia aí, tá bom?

0: 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Cultura.
1: 4:20.
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Nesse bloco tem Momento de Fé, fica ligado na programação. Agora tem Nando Torres pra cantar assim, ó.

Boa tarde. Santa Verônica, a mulher que enxugou o rosto de Jesus no Calvário, dizia: não encontro alimento mais substancial do que fazer a vontade de Deus. Nesta visão, o alimento substancial é entendido como a graça divina que sustenta a alma. Santa Verônica nos ensina que a verdadeira força espiritual não vem de prazeres terrenos, mas da obediência amorosa a Deus. Podemos interpretar esta frase como uma reflexão sobre o sentido da existência. Esta frase de Santa Verônica revela uma verdade que ultrapassa o tempo e as culturas. O ser humano encontra sua maior força quando se abre ao transcendente. O alimento que sustenta não é apenas o pão material, mas a certeza de que a vida tem um propósito maior. Fazer a vontade de Deus é, portanto, viver em plenitude, aceitando cada circunstância como parte de um caminho de crescimento. Mais que uma obediência cega, trata-se de uma entrega amorosa que nutre a alma e dá sentido à existência. Segundo a tradição da Igreja, durante a caminhada de Jesus rumo ao Calvário, carregando a pesada cruz e sofrendo com o peso, o suor e o sangue, uma mulher piedosa chamada Verônica rompeu a multidão e, com coragem, ela enfrentou soldados e zombadores para chegar até Jesus e, com um pano, enxugou o seu rosto. Ao enxugar o rosto de Cristo ensanguentado, a imagem de sua face ficou impressa milagrosamente no tecido, conhecido como o Santo Sudário de Verônica.

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1: 4:35.
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1: Bora lá, moçadinha. E agora chegou a hora do momento flashback, né? Seguimos na companhia do Super Lucas, com muitas ofertas aí para esse final de semana. E agora a gente vai viajar no mundo da música do passado. Aumenta o som aí.
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1: 4:51.
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3: 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Manda um alô aqui pra quem? Lidiane Brunetta tá comigo, né? Pediu Humberto e Ronaldo, a gente não consegue se amar. Daí fica difícil, né, Lidiane? Humberto e Ronaldo na sequência, então. Serginho Postera também. Serginho chegou mais tarde hoje na programação aí, né, Serginho? Diga lá, meu amigo.
7: Boa tarde, família Rádio Cultura. Tudo certo com vocês? Aqui é o Quartinho de Campos Nova. Pode rodar uma música bem boa pra nós e pode ser a próxima, tá na ponta agulha. Hoje quero ofertar a programação e pra toda a minha família, pra todos meus amigos, compadres, são bastante. Hoje que eu ofertar a programação em 100%, 1000% pra vocês aqui pela Rádio Cultura, que animam nós, essas vozes de vocês, guerreiros do dia a dia, tá? Um forte abraço pra vocês e tudo é bom.
3: Hoje o Serginho chegou mais tarde, eu não vou colocar o barulho da cordinha lá, acho que não vou colocar, sei que vou. Ah, vou colocar, tem que colocar, né? Oi, Serginho, figuraça. Abraço, obrigado pela companhia. Gente, bom, vou ficando por aqui. Vou deixar Humberto e Ronaldo e Felipe Duran pra cantar pra gente aqui na sequência, tá certo? E daí vem Gerson Paz a partir das 5 em o Galpão Distância Especial aí de sabadão, tá bom? Fica bem, se cuida, bom finalzão de semana e até mais.

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0: 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Hora certa, Cultura.
1: 5:03.
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0: para ser bem exato. 15 graus é a temperatura, 14, né? 14 graus é a temperatura neste momento aqui no edifício Padre Quintino Costini. E estamos começando com muita alegria nesta tarde de sábado, finalzinho já dele. Mais um programa com a qualidade cultura, mais um programa com a qualidade 93.9. É mais um galpão de estância.
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0: Olha, buenas para você que está chegando agora aqui nos nossos gaitaços. A partir de agora, né? Boa tarde para você que estava na boa companhia do Edinho Carlos Moresco nesta tarde de sábado e vai continuar com a gente. Sejam todos bem-vindos. WhatsApp 984-03-4327 à sua disposição aí para você participar com a gente, para você nos ajudar a fazer uma programação e um super especial nesse final de tarde de sábado. E até às 18h30 estaremos juntos.

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2: Hora certa. 5:10.
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3: E então, gente, 17:12. 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
3: 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Valeu, 17 mais 18 minutinhos é o nosso galpão de estância aqui na Cultura e a alegria de estarmos aí juntos, né? Nesta tarde de sábado, com a programação tradicionalista e atendendo aí a sua participação.
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3: Então vamos que vamos, né? Vamos lá pra Capinzal, lá em Capinzal, quem tá com a gente é nosso amigo Flávio Lopes da Cunha. Oi, Flávio, buenas, amigos. Bom final de sábado aí pra você, meu amigo. Bom descanso também. E ele tá pedindo uma moda aqui que nós já vamos trazer, né, Flávio? Ótimo final de sábado aí pro amigo. Obrigado aí pela sintonia. Lá em Erval Velho, quem está ouvindo a gente é o nosso amigo Juvenir Serena. Buenas, Juvenil. Isso. Ele tá mandando um abração para todos os amigos lá de Erval Velho. Também especial pro seu compadre Ademar. Ademar mora aqui em Campos Novos, né? E para eles que vão fazer um sapeco agora de uma carne lá. Vamos assar uma carne. E moçada, final de sábado é final de semana, né, meu amigão? Obrigado aí, Juvenil Serena, lá de Erval Velho, ouvindo a gente também, né? O nosso amigo Chesma tá mandou dois áudios aqui, né? Uns 300 áudios mais ou menos aqui. Vamos arriscar esse aqui, ó.
7: Buenas. Boa tarde, Gerson. Aqui é o Chesma, do Morro do 10 aí.
3: Fala, Chesma.
7: Queria oferecer a música Largo Verde Azul aí do Usadinho Casmagão pra minha mãe, pra minha irmã Edith que tá nos visitando.
3: Oi, Edith. Ao Miguel.
7: O seu Zezo. Família Barco, família Arroz.
3: Valeu.
7: Principalmente aí pro nosso amigo Serjão, que veio de Brasília aí, parente aí que tá visitando aí o município
3: da capital do federal.
7: E os demais ouvintes aí, se for ouvido.
3: Obrigado aí, meu amigo Chesma. 5:20. 15 horas, 15 graus é a temperatura. Vamos ouvir o grupo Cordiona desse jeito aqui, ó.

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1: Hora certa. Cultura.
2: 5:31.
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0: Olha, meu abraço vai pro nosso amigo Ito, isso, o Juscelino Ito, tá ligadaço com a gente, tá lá no quiosque. Obrigado aí, um bom final de sábado aí, meu amigão. Tudo de bom. Olha, meu, boa tarde aí pra a Suzete Ribeiro, lá de Vargem, oferecendo música aí pra mãe, que estão no sítio, isso, agora, né? Também para os irmãos, o Ademir, Claudemir, Márcio, especialmente para o seu irmão Edmar, com muito amor e carinho e saudade, isso. E oferece também para os sobrinhos, o Gustavo, o Arthur, o seu afilhado, Gabriel, o neto Cadu, também para a filha Elaine, pro Leonardo, isso mesmo. E vamos trazer já daqui a pouquinho, eles cantaram agora, daqui a pouquinho o Grupo Gordiona volta a cantar pra gente aí também, né? Beleza, moçada. Quem tá no mato aqui, coisa mais linda do mundo e ouvindo a gente, opa, boa tarde.
1: Boa tarde, nossa amiga Gel, estamos saboreando um chimarrãozão, tapetudo.
0: Tô vendo aqui,
1: ó. Quero mandar a música aí com os filhos do Rio Grande, o Gil de São Francisco, eu oferecer lá pro nosso amigo.
0: É o Hélio, né?
1: Mora lá na Corredeira. Nosso amigo Colete.
0: Ah, o Colete.
1: O seu Everaldo tá escutando. Para todos que gostaram da música. Um abraço para você também.
0: Obrigadão aí, meu amigo. Tudo de bom. Obrigado aí pela companhia com a gente aqui no nosso galpão de estância. Meu amigo Machado, o Chiquinho Machado, tá conosco também. Boa tarde,
2: buenas,
0: meu.
2: Buenas, tio Gerson Pagem.
0: Buenas.
2: Estamos de boa em casa já, deixamos o cliente feliz hoje.
0: Descansando agora.
2: Agora só curtindo o galpão de estância.
0: Obrigado.
2: Mandando uma moda aí para todos os ouvintes, também pro povo do Tapetão Preto que tem alguém te levando de carona.
0: Com certeza, né, meu
2: Se
0: amigo?
2: Se possível, os filhos do Rio Grande, shot do caminhoneiro. Opa. Abraço, meu irmão.
0: Outro abraço aí pra você, tudo de bom. Valdenir Francisco Imer, alô, São Francisco.
3: Valdenir Imer, se possível, manda música com Nardel Silva.
0: Velhas cartas.
3: Pra todo mundo que começa de São Francisco, a região. Pôs a música do Ibian, também pôs o seu colégio Paulo Blas e da Cadáver. Forte abraço, ótima semana a todos
0: aí. Valeu então, um abração, obrigado aí pela companhia com a gente aqui no nosso galpão de estância. Vamos trazendo primeiro o desassossego aqui, né? Que eu tô devendo lá pro nosso amigo Ito. Valeu, Ito, buenas!

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1: Hora certa, Cultura.
2: 5:46.
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0: Vamos, né? Bem rapidinho aqui, tendendo mais gente, mais ouvintes, amigos da gente, antes da nossa pausa para reflexão, a hora da Ave Maria. Meu amigo Serginho, pô, será? Fala, Serginho.
2: Boa Cordinha. Tarde, família Rádio Cultura, tudo certo com vocês? Aqui é o Cordinha, Campos 9. Pode rodar uma música bem boa pra nós de Serrano, Amor de Sítio, sempre no casamento, e ofertar uma programação que pra toda a minha família, lá pro seu Luiz, pô, tá pro seu Jair Bresciano e pra toda a família, lá pra dona Maria, pro seu Darcy, lá pro seu Rodrigo, pra dona Adriana, e lá pro seu Pedrão, pro seu Flávio Bazé, lá pro seu João Pedroso, pro seu Ricardo, e lá pro seu Bochecha, pro seu Zeriguinho, e pra turma do Mano que tá no tapetão preto e na peleia, e lá pro seu Nelson Cruz aí, e pro meus irmãos aí, e lá pro seu Luciano da Benoite. Um forte abraço pra vocês e tudo é bom.
0: Valeu, Adair Vicente, lá de São Francisco. É, boa tá, tarde, homem. Bem, seja bem-vindo.
3: Para rondar o mundo que eu posso ter com o senhor grande, qualquer um, pra São Simão, pro São Francisco, pro Micabô, que tá na escuta do programa lá. É. E pro...

0: pro Guaxixi, pro Juliano, no Cerrito, que tá na escuta do programa, o Matheus.
1: Cerrito.
0: O Delar Pinheiro, seu Domingos Pinto, a minha esposa Maria Rita, e para vocês da rádio. Tudo de bom?
1: Obrigado, um abraço. Meu amigo, o Ademir Lessi também tá com a gente,
2: boa,
1: né?
2: Boa tarde, Gerson.
1: Boa tarde, bebê. Beleza.
2: Rodeia uma pra nós aí dos filhos do Rio Grande daí.
1: Isso.
2: Tá bom? Obrigado, se for atendido.
1: Rodeamos agora há pouco uma dos filhos do Rio Grande, mas daqui a pouquinho mais nós vamos, antes do final do programa, vamos rodar mais uma aí, tá bom? Obrigado aí pela companhia. Quero mandar um abraço pro nosso nobre vereador, isso, o Rogério Cordeiro, tá ligadaço com a gente, né, Rogério? E tem janta lá hoje, tem churrasco, tem festa, tem aniversário. O Johnny, o sobrinho do Rogério, tá de aniversário hoje. Parabéns pra ele, então, muitas felicidades. Que Deus continue iluminando ele e toda a família com muita saúde, né? É o nosso desejo aqui da cultura também, né? E o Rogério disse que tá lá na casa dele, né? Queimando uma costela bem gorda. Então, lá no Bom Jesus, e estão ouvindo o nosso programa. Obrigado aí pela companhia, Rogério. Um abraço para você, para todo o pessoal, e especialmente para o aniversariante de hoje. Já já tem Padre Joel e a nossa mensagem do final de tarde, a hora.

0: 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Hora certa. 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
1: 6:01.
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1: Boa noite, irmãos e irmãs na fé. A vocês desejo graça e paz. Hoje é dia 27 de junho. Lembramos o dia de Nossa Senhora do Perpétuo Socorro. A devoção à Nossa Senhora do Perpétuo Socorro nasceu de um ícone milagroso com a pintura de Nossa Senhora que foi roubado de uma igreja na ilha de Creta, na Grécia, no século XV, e levado para Roma. Trata-se de uma pintura sobre a madeira em estilo bizantino. Na pintura, Maria é representada segurando o menino Jesus em seu colo. O menino Jesus observa dois anjos que lhe mostram os elementos de sua paixão. Os anjos seguram uma cruz, uma lança e uma vara com uma esponja. O menino se assusta, abraça a mãe e uma sandália lhe cai dos pés. O arcanjo Gabriel e Miguel flutuam acima dos ombros de Maria. Nossa Senhora do Perpétuo Socorro é um título que os cristãos deram a Maria em homenagem e agradecimento à sua atenção constante e perpétua para com a humanidade. Perpétuo socorro quer dizer socorro eterno, socorro sempre, sempre que precisar, socorro de mãe. A mãe nunca esquece dos filhos, nunca abandona os filhos. Assim é o perpétuo socorro de Maria. Nossa Senhora do Perpétuo Socorro é a padroeira da Congregação dos Padres Redentoristas, os quais são grandes propagadores da devoção que em muitos lugares do Brasil atrai inúmeros fiéis em celebrações semanais em honra a Maria Santíssima, venerada com este título de Nossa Senhora do Perpétuo Socorro. A Mãe do Perpétuo Socorro, confiamos vocês, estimados ouvintes, e rezamos suplicando para que ela venha em socorro de nossas famílias, dos doentes e dos sofredores. Ave Maria, cheia de graça, o Senhor é convosco, bendita sois vós entre as mulheres, e bendito é o fruto do vosso ventre, Jesus. Santa Maria, Mãe de Deus, rogai por nós, pecadores, agora e na hora de nossa morte. Amém. Por intercessão de Nossa Senhora do Perpétuo Socorro e de São João Batista Scalabrine, abençoe-vos o Deus Todo-Poderoso, Pai e Filho e Espírito Santo. Amém. Boa noite. Fiquem na presença de Maria e na graça de Deus. Até mais.

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18:13. Daqui a pouquinho mais, às 18:30, a oração do Santo Terço, a programação religiosa da cultura. Às 19 horas, a 93.9 transmite para você a celebração da Santa Missa da Igreja Matriz de Campos Novos, como acontece todos os sábados à noite aqui, né? Então fique ligado com a gente. Mas eu tenho mais um gaitaço aqui para trazer para você, que nosso amigo Vilmar está nos pedindo. Oi, Vilmar, um amigo lá do município de Sorté, mandando um abraço lá para dona Catarina, que também tá ligada com a gente lá. Então, tomando um mate lá e ouvindo o nosso programa. Estou recebendo a foto aqui do Topetudo. Bonito mate. É isso. Bom final de tarde aí para todos aí. Obrigado, meu amigo. 18:14.

0: 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Cultura. 6:21.
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3: Funerária Bom Pastor de Adelir Recalcati informa. Nota de falecimento.
4: A funerária Bom Pastor, juntamente com os irmãos, cunhados, sobrinhos e demais familiares, comunicam com pesar o falecimento do senhor Sebastião Rogério Antunes de Oliveira, ocorrido hoje aos 68 anos. O corpo está sendo velado na Capela Santa Rita do distrito de Ibicuí. A cerimônia de despedida dar-se-á amanhã, com o início da celebração da esperança às 9:30, seguindo logo após para o cemitério do distrito do Ibicuí. Comunicamos com pesar o falecimento do senhor Sebastião Rogério Antunes de Oliveira.
3: 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Telefones 3541-2600 e 9981-5566. A família enlutada, nossas condolências.
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1: Ouvintes da Rádio Cultura, muito boa noite. Nos reunimos nesta hora tão cheia de ternura, a hora da oração do nosso Santo Terço. E nesta noite abençoada, recebemos aqui nos estúdios da Rádio Cultura a Roseli, que é integrante da comunidade católica Água Viva. Rose, que bom que você veio rezar com a gente. Muito obrigada. Boa noite.
2: Boa noite, Rose. Eu que me sinto honrada de estar aqui e poder partilhar com vocês este Santo Terço.
1: Então, sempre aos finais de semana, e no início da semana, sábado e domingo, nós meditamos os mistérios da ressurreição de nosso Senhor e rezamos em nome do Pai, do Filho e do Espírito Santo. Amém. Creio em Deus Pai,
2: Pai Todo-Poderoso, Criador do céu e da terra, e em Jesus Cristo, seu único Filho, nosso Senhor, que foi concebido pelo poder do Espírito Santo, nasceu da Virgem Maria, padeceu sobre Pôncio Pilatos, foi crucificado, morto e sepultado, desceu à mansão dos mortos e ressuscitou ao terceiro dia, subiu aos céus, está sentado à direita de Deus Pai Todo-Poderoso, donde há de vir a julgar os vivos e os mortos. Creio no Espírito Santo, na Santa Igreja Católica, na comunhão dos santos, na remissão dos pecados, na ressurreição da carne, na vida eterna. Amém.
1: Pai nosso que estás no céu, santificado seja o vosso nome, venha a nós o vosso reino, seja feita a vossa vontade, assim na terra como no céu.
2: O pão nosso de cada dia nos dai hoje, perdoai as nossas ofensas, assim como nós perdoamos a quem nos tem ofendido. E não nos deixeis cair em tentação, mas livrai-nos do mal. Amém.
1: O anjo do Senhor anunciou a Maria,
2: e ele concebeu do Espírito Santo.
1: Eis aqui a serva do Senhor.
2: Faça-se em mim segundo a sua palavra.
1: E o Verbo divino se fez carne
2: e habitou entre nós.
1: Ave Maria, cheia de graça, o Senhor é convosco. Bendita sois vós entre as mulheres e bendito é o fruto do vosso ventre, Jesus.
2: Santa Maria, Mãe de Deus, rogai por nós, pecadores, agora e na hora de nossa morte. Amém.
1: Ave Maria, cheia de graça, o Senhor é convosco. Bendita sois vós entre as mulheres e bendito é o fruto do vosso ventre, Jesus.
2: Santa Maria, Mãe de Deus, rogai por nós, pecadores, agora e na hora de nossa morte. Amém.
1: Ave Maria, cheia de graça, o Senhor é convosco. Bendita sois vós entre as mulheres, e bendito é o fruto do vosso ventre, Jesus.
2: Santa Maria, Mãe de Deus, rogai por nós, pecadores, agora e na hora de nossa morte. Amém.
1: Glória ao Pai, ao Filho e ao Espírito Santo.
2: Assim como era no princípio, agora e sempre. Amém.
1: Ó meu Jesus,
2: perdoai-nos, livrai-nos do fogo do inferno, levai as almas todas para o céu e socorrei principalmente as que mais precisarem da vossa misericórdia. Amém.
1: Ó Maria concebida sem pecado,
2: rogai por nós que recorremos a vós.
1: Nossa Senhora Aparecida,
2: rogai por nós.
1: No primeiro mistério glorioso, contemplamos Jesus que ressuscita. Padre Genuir, nas reflexões que faz sobre os mistérios do Santo Terço, pede oração para que na vida sempre prevaleça a vida sobre a morte e que o ressuscitado viva em nós.
2: Pai nosso que estais no céu, santificado seja o vosso nome, venha a nós o vosso reino, seja feita a vossa vontade, assim na terra como no céu.
1: O pão nosso de cada dia nos dai hoje, perdoai-nos as nossas ofensas, assim como nós perdoamos a quem nos tem ofendido, e não nos deixeis cair em tentação, mas livrai-nos do mal.
2: Ave Maria, cheia de graça, o Senhor é convosco. Bendita sois vós entre as mulheres e bendito é o fruto do vosso ventre, Jesus.
1: Santa Maria, Mãe de Deus, rogai por nós, pecadores, agora e na hora de nossa morte. Amém.
2: Ave Maria, cheia de graça, o Senhor é convosco. Bendita sois vós entre as mulheres, e bendito é o fruto do vosso ventre, Jesus.
1: Santa Maria, Mãe de Deus, rogai por nós, pecadores, agora e na hora de nossa morte. Amém.
2: Ave Maria, cheia de graça, o Senhor é convosco. Bendita sois vós entre as mulheres, e bendito é o fruto do vosso ventre, Jesus.
1: Santa Maria, Mãe de Deus, rogai por nós, pecadores, agora e na hora de nossa morte. Amém.
2: Ave Maria, cheia de graça, o Senhor é convosco. Bendita sois vós entre as mulheres, e bendito é o fruto do vosso ventre, Jesus.
1: Santa Maria, Mãe de Deus, rogai por nós, pecadores, agora e na hora de nossa morte. Amém.
2: Ave Maria, cheia de graça, o Senhor é convosco. Bendita sois vós entre as mulheres, e bendito é o fruto do vosso ventre, Jesus.
1: Santa Maria, Mãe de Deus, rogai por nós, pecadores, agora e na hora de nossa morte. Amém.
2: Ave Maria, cheia de graça, o Senhor é convosco. Bendita sois vós entre as mulheres, e bendito é o fruto do vosso ventre, Jesus.
1: Santa Maria, Mãe de Deus, rogai por nós, pecadores, agora e na hora de nossa morte. Amém.
2: Ave Maria, cheia de graça, o Senhor é convosco. Bendita sois vós entre as mulheres, e bendito é o fruto do vosso ventre, Jesus.
1: Santa Maria, Mãe de Deus, rogai por nós, pecadores, agora e na hora de nossa morte. Amém.
2: Ave Maria, cheia de graça, o Senhor é convosco. Bendita sois vós entre as mulheres, e bendito é o fruto do vosso ventre, Jesus.
1: Santa Maria, Mãe de Deus, rogai por nós, pecadores, agora e na hora de nossa morte. Amém.
2: Ave Maria, cheia de graça, o Senhor é convosco. Bendita sois vós entre as mulheres, e bendito é o fruto do vosso ventre, Jesus.
1: Santa Maria, Mãe de Deus, rogai por nós, pecadores, agora e na hora de nossa morte. Amém.
2: Ave Maria, cheia de graça, o Senhor é convosco. Bendita sois vós entre as mulheres, e bendito é o fruto do vosso ventre, Jesus.
1: Santa Maria, Mãe de Deus, rogai por nós, pecadores, agora e na hora de nossa morte. Amém.
2: Glória ao Pai, ao Filho e ao Espírito Santo.
1: Como era no princípio, agora e sempre. Amém.
2: Ó meu bom Jesus, perdoai-nos, livrai-nos do fogo do inferno, levai as almas todas para o céu e socorrei principalmente as que mais precisarem da vossa misericórdia. Amém.
1: Ó Virgem dolorosíssima, as vossas lágrimas destrói o império infernal. No segundo mistério, contemplamos a ascensão de Jesus ao céu. Assim, os evangelistas e os Atos dos Apóstolos narram a ascensão de Jesus, que representa o fim da sua missão aqui na Terra e o início da nossa missão. Toda autoridade me foi dada no céu e na terra, e depois ensinai a todas as nações, ensinai-as a observar tudo o que eu vos ensinei.
2: Pai nosso que estais no céu, santificado seja o vosso nome. Venha a nós o vosso reino, seja feita a vossa vontade, assim na terra como no céu.
1: O pão nosso de cada dia nos dai hoje, perdoai-nos as nossas ofensas, assim como nós perdoamos a quem nos tem ofendido. E não nos deixeis cair em tentação, mas livrai-nos do mal.
2: Ave Maria, cheia de graça, o Senhor é convosco. Bendita sois vós entre as mulheres, e bendito é o fruto do vosso ventre, Jesus.
1: Santa Maria, Mãe de Deus, rogai por nós, pecadores, agora e na hora de nossa morte. Amém.
2: Ave Maria, cheia de graça, o Senhor é convosco. Bendita sois vós entre as mulheres, e bendito é o fruto do vosso ventre, Jesus.
1: Santa Maria, Mãe de Deus, rogai por nós, pecadores, agora e na hora de nossa morte. Amém.
2: Ave Maria, cheia de graça, o Senhor é convosco. Bendita sois vós entre as mulheres, e bendito é o fruto do vosso ventre, Jesus.
1: Santa Maria, Mãe de Deus, rogai por nós, pecadores, agora e na hora de nossa morte. Amém.
2: Ave Maria, cheia de graça, o Senhor é convosco. Bendita sois vós entre as mulheres, e bendito é o fruto do vosso ventre, Jesus.
1: Santa Maria, Mãe de Deus, rogai por nós, pecadores, agora e na hora de nossa morte. Amém.
2: Ave Maria, cheia de graça, o Senhor é convosco. Bendita sois vós entre as mulheres, e bendito é o fruto do vosso ventre, Jesus.
1: Santa Maria, Mãe de Deus, rogai por nós, pecadores, agora e na hora de nossa morte. Amém.
2: Ave Maria, cheia de graça, o Senhor é convosco. Bendita sois vós entre as mulheres e bendito é o fruto do vosso ventre, Jesus.
1: Santa Maria, Mãe de Deus, rogai por nós, pecadores, agora e na hora de nossa morte. Amém.
2: Ave Maria, cheia de graça, o Senhor é convosco. Bendita sois vós entre as mulheres e bendito é o fruto do vosso ventre, Jesus.
1: Santa Maria, Mãe de Deus, rogai por nós, pecadores, agora e na hora de nossa morte. Amém.
2: Ave Maria, cheia de graça, o Senhor é convosco. Bendita sois vós entre as mulheres e bendito é o fruto do vosso ventre, Jesus.
1: Santa Maria, Mãe de Deus, rogai por nós, pecadores, agora e na hora de nossa morte. Amém.
2: Ave Maria, cheia de graça, o Senhor é convosco. Bendita sois vós entre as mulheres e bendito é o fruto do vosso ventre, Jesus.
1: Santa Maria, Mãe de Deus, rogai por nós, pecadores, agora e na hora de nossa morte. Amém.
2: Ave Maria, cheia de graça, o Senhor é convosco. Bendita sois vós entre as mulheres e bendito é o fruto do vosso ventre, Jesus.
1: Santa Maria, Mãe de Deus, rogai por nós, pecadores, agora e na hora de nossa morte. Amém.
2: Glória ao Pai, ao Filho e ao Espírito Santo.
1: Como era no princípio, agora e sempre. Amém.
2: Ó meu bom Jesus, perdoai-nos, livrai-nos do fogo do inferno. Levai as almas todas para o céu e socorrei principalmente as que mais precisarem de vossa misericórdia. Amém.
1: Ó Virgem Dolorosíssima,
2: as nossas lágrimas derrubaram o império infernal.
1: Nossa Senhora da Conceição Aparecida,
2: rogai por nós.
1: No terceiro mistério, contemplamos a vinda do Espírito Santo. O dom do Espírito Santo, nos ensina o Padre Genuir, transformou os tímidos discípulos em ardorosos apóstolos e corajosas testemunhas do Cristo ressuscitado. Peçamos para que o Espírito Santo reavive em nós, nas nossas famílias, o dom do derramamento da sua efusão, sobretudo nesses tempos em que precisamos ter firmeza na fé.
2: Pai nosso que estais no céu, santificado seja o vosso nome. Venha a nós o vosso reino, seja feita a vossa vontade, assim na terra como no céu.
1: O pão nosso de cada dia nos dai hoje, perdoai-nos as nossas ofensas, assim como nós perdoamos a quem nos tem ofendido. E não nos deixeis cair em tentação, mas livrai-nos do mal.
2: Ave Maria, cheia de graça, o Senhor é convosco. Bendita sois vós entre as mulheres e bendito é o fruto do vosso ventre, Jesus.
1: Santa Maria, Mãe de Deus, rogai por nós, pecadores, agora e na hora de nossa morte. Amém.
2: Ave Maria, cheia de graça, o Senhor é convosco. Bendita sois vós entre as mulheres e bendito é o fruto do vosso ventre, Jesus.
1: Santa Maria, Mãe de Deus, rogai por nós, pecadores, agora e na hora de nossa morte. Amém.
2: Ave Maria, cheia de graça, o Senhor é convosco. Bendita sois vós entre as mulheres e bendito é o fruto do vosso ventre, Jesus.
1: Santa Maria, Mãe de Deus, rogai por nós, pecadores, agora e na hora de nossa morte. Amém.
2: Ave Maria, cheia de graça, o Senhor é convosco. Bendita sois vós entre as mulheres e bendito é o fruto do vosso ventre, Jesus.
1: Santa Maria, Mãe de Deus, rogai por nós, pecadores, agora e na hora de nossa morte. Amém.
2: Ave Maria, cheia de graça, o Senhor é convosco. Bendita sois vós entre as mulheres e bendito é o fruto do vosso ventre, Jesus.
1: Santa Maria, Mãe de Deus, rogai por nós, pecadores, agora e na hora de nossa morte. Amém.
2: Ave Maria, cheia de graça, o Senhor é convosco. Bendita sois vós entre as mulheres e bendito é o fruto do vosso ventre, Jesus.
1: Santa Maria, Mãe de Deus, rogai por nós, pecadores, agora e na hora de nossa morte. Amém.
2: Ave Maria, cheia de graça, o Senhor é convosco. Bendita sois vós entre as mulheres e bendito é o fruto do vosso ventre, Jesus.
1: Santa Maria, Mãe de Deus, rogai por nós, pecadores, agora e na hora de nossa morte. Amém.
2: Ave Maria, cheia de graça, o Senhor é convosco. Bendita sois vós entre as mulheres e bendito é o fruto do vosso ventre, Jesus.
1: Santa Maria, Mãe de Deus, rogai por nós, pecadores, agora e na hora de nossa morte. Amém.
2: Ave Maria, cheia de graça, o Senhor é convosco. Bendita sois vós entre as mulheres e bendito é o fruto do vosso ventre, Jesus.
1: Santa Maria, Mãe de Deus, rogai por nós, pecadores, agora e na hora de nossa morte. Amém.
2: Ave Maria, cheia de graça, o Senhor é convosco. Bendita sois vós entre as mulheres e bendito é o fruto do vosso ventre, Jesus.
1: Santa Maria, Mãe de Deus, rogai por nós, pecadores, agora e na hora de nossa morte. Amém.
2: Glória ao Pai, ao Filho e ao Espírito Santo.
1: Como como era no princípio, agora e sempre. Amém.
2: Ó meu bom Jesus, perdoai-nos, livrai-nos do fogo do inferno, levai as almas todas para o céu e socorrei principalmente as que precisarem de vossa misericórdia. Amém.
1: No quarto mistério, contemplamos a assunção de Nossa Senhora ao céu. Maria, a Imaculada, cheia da graça, a Mãe de Salvador, não foi entregue à corrupção. Ela foi levada ao céu em corpo e alma. O Padre Genuíno nos ensina que esse é um dogma de fé, proclamado pela Igreja, com fundamentação na Bíblia e na teologia. E junto ao seu Filho Jesus, Nossa Senhora empenha todo o seu amor de mãe para garantir que as nossas orações cheguem ao coração de Deus. Nossa Senhora é modelo e imagem da Igreja. Ela já é aquilo que todos nós esperamos ser um dia: santa e cheia da graça, bondosa, compassiva, intercessora e misericordiosa, além da coragem e da perseverança. Maria é a nossa esperança. Viver Maria não basta imitar, é preciso ser como Maria. Reviver Maria, revivendo suas atitudes e virtudes, a fé, o amor, a humildade, a disposição. E o Padre Genuíno diz o seguinte: rezemos para que possamos reviver Maria nos dias de hoje, ser como uma nova Maria.
2: Pai nosso que estais no céu, santificado seja o vosso nome. Venha a nós o vosso reino, seja feita a vossa vontade, assim na terra como no céu.
1: O pão nosso de cada dia nos dai hoje, perdoai-nos as nossas ofensas, assim como nós perdoamos a quem nos tem ofendido. E não nos deixeis cair em tentação, mas livrai-nos do mal.
2: Ave Maria, cheia de graça, o Senhor é convosco. Bendita sois vós entre as mulheres e bendito é o fruto do vosso ventre, Jesus.
1: Santa Maria, Mãe de Deus, rogai por nós, pecadores, agora e na hora de nossa morte. Amém.
2: Ave Maria, cheia de graça, o Senhor é convosco. Bendita sois vós entre as mulheres e bendito é o fruto do vosso ventre, Jesus.
1: Santa Maria, Mãe de Deus, rogai por nós, pecadores, agora e na hora de nossa morte. Amém.
2: Ave Maria, cheia de graça, o Senhor é convosco. Bendita sois vós entre as mulheres e bendito é o fruto do vosso ventre, Jesus.
1: Santa Maria, Mãe de Deus, rogai por nós, pecadores, agora e na hora de nossa morte. Amém.
2: Ave Maria, cheia de graça, o Senhor é convosco. Bendita sois vós entre as mulheres e bendito é o fruto do vosso ventre, Jesus.
1: Santa Maria, Mãe de Deus, rogai por nós, pecadores, agora e na hora de nossa morte. Amém.
2: Ave Maria, cheia de graça, o Senhor é convosco. Bendita sois vós entre as mulheres e bendito é o fruto do vosso ventre, Jesus.
1: Santa Maria, Mãe de Deus, rogai por nós, pecadores, agora e na hora de nossa morte. Amém.
2: Ave Maria, cheia de graça, o Senhor é convosco. Bendita sois vós entre as mulheres e bendito é o fruto do vosso ventre, Jesus.
1: Santa Maria, Mãe de Deus, rogai por nós, pecadores, agora e na hora de nossa morte. Amém.
2: Ave Maria, cheia de graça, o Senhor é convosco. Bendita sois vós entre as mulheres e bendito é o fruto do vosso ventre, Jesus.
1: Santa Maria, Mãe de Deus, rogai por nós, pecadores, agora e na hora de nossa morte. Amém.
2: Ave Maria, cheia de graça, o Senhor é convosco. Bendita sois vós entre as mulheres e bendito é o fruto do vosso ventre, Jesus.
1: Santa Maria, Mãe de Deus, rogai por nós, pecadores, agora e na hora de nossa morte. Amém.
2: Ave Maria, cheia de graça, o Senhor é convosco. Bendita sois vós entre as mulheres e bendito é o fruto do vosso ventre, Jesus.
1: Santa Maria, Mãe de Deus, rogai por nós, pecadores, agora e na hora de nossa morte. Amém.
2: Ave Maria, cheia de graça, o Senhor é convosco. Bendita sois vós entre as mulheres e bendito é o fruto do vosso ventre, Jesus.
1: Santa Maria, Mãe de Deus, rogai por nós, pecadores, agora e na hora de nossa morte. Amém.
2: Ave Maria, cheia de graça, o Senhor é convosco. Bendita sois vós entre as mulheres e bendito é o fruto do vosso ventre, Jesus.
1: Santa Maria, Mãe de Deus, rogai por nós, pecadores, agora e na hora de nossa morte. Amém.
2: Glória ao Pai, ao Filho e ao Espírito Santo.
1: Como era no princípio, agora e sempre. Amém.
2: Ó meu bom Jesus, perdoai-nos, livrai-nos do fogo do inferno, levai as almas todas para o céu e socorrei principalmente as que mais precisarem de vossa misericórdia. Amém.
1: Ó Virgem Dolorosíssima, as vossas lágrimas
2: derrubaram o império infernal.
1: No quinto e último mistério, contemplamos Nossa Senhora, que é coroada Rainha do Céu e da Terra. É uma festa grande, Nossa Senhora é Rainha, ela merece. os anjos cantam e nós, os degredados filhos de Eva, vivemos na esperança e acreditamos muito na intercessão de Nossa Senhora, porque ela é a nossa mãe. Cresce a nossa confiança na materna intercessão de Maria. Temos uma mãe no céu que é a rainha, e ela tem grande poder de intercessão. É a maior intercessora junto

0: a Jesus. Por isso é que nós rezamos, Salve Rainha, Mãe de Misericórdia. Rezemos para que jamais nós desanimemos diante das dificuldades da vida, porque temos uma Mãe Rainha junto a Deus.
1: Pai nosso que estais no céu, santificado seja o vosso nome. Venha a nós o vosso reino, seja feita a vossa vontade, assim na terra como no céu.
0: O pão nosso de cada dia nos dai hoje, perdoai-nos as nossas ofensas, assim como nós perdoamos a quem nos tem ofendido. E não nos deixeis cair em tentação, mas livrai-nos do mal.
1: Ave Maria, cheia de graça, o Senhor é convosco. Bendita sois vós entre as mulheres e bendito é o fruto do vosso ventre, Jesus.
0: Santa Maria, Mãe de Deus, rogai por nós, pecadores, agora e na hora de nossa morte. Amém.
1: Ave Maria, cheia de graça, o Senhor é convosco. Bendita sois vós entre as mulheres e bendito é o fruto do vosso ventre, Jesus.
0: Santa Maria, Mãe de Deus, rogai por nós, pecadores, agora e na hora de nossa morte. Amém.
1: Ave Maria, cheia de graça, o Senhor é convosco. Bendita sois vós entre as mulheres e bendito é o fruto do vosso ventre, Jesus.
0: Santa Maria, Mãe de Deus, rogai por nós, pecadores, agora e na hora de nossa morte. Amém.
1: Ave Maria, cheia de graça, o Senhor é convosco. Bendita sois vós entre as mulheres e bendito é o fruto do vosso ventre, Jesus.
0: Santa Maria, Mãe de Deus, rogai por nós, pecadores, agora e na hora de nossa morte. Amém.
1: Ave Maria, cheia de graça, o Senhor é convosco. Bendita sois vós entre as mulheres e bendito é o fruto do vosso ventre, Jesus.
0: Santa Maria, Mãe de Deus, rogai por nós, pecadores, agora e na hora de nossa morte. Amém.
1: Ave Maria, cheia de graça, o Senhor é convosco. Bendita sois vós entre as mulheres e bendito é o fruto do vosso ventre, Jesus.
0: Santa Maria, Mãe de Deus, rogai por nós, pecadores, agora e na hora de nossa morte. Amém.
1: Ave Maria, cheia de graça, o Senhor é convosco. Bendita sois vós entre as mulheres e bendito é o fruto do vosso ventre, Jesus.
0: Santa Maria, Mãe de Deus, rogai por nós, pecadores, agora e na hora de nossa morte. Amém.
1: Ave Maria, cheia de graça, o Senhor é convosco. Bendita sois vós entre as mulheres e bendito é o fruto do vosso ventre, Jesus.
0: Santa Maria, Mãe de Deus, rogai por nós, pecadores, agora e na hora de nossa morte. Amém.
1: Ave Maria, cheia de graça, o Senhor é convosco. Bendita sois vós entre as mulheres e bendito é o fruto do vosso ventre, Jesus.
0: Santa Maria, Mãe de Deus, rogai por nós, pecadores, agora e na hora de nossa morte. Amém.
1: Ave Maria, cheia de graça, o Senhor é convosco. Bendita sois vós entre as mulheres e bendito é o fruto do vosso ventre, Jesus.
0: Santa Maria, Mãe de Deus, rogai por nós, pecadores, agora e na hora de nossa morte. Amém.
1: Ave Maria, cheia de graça, o Senhor é convosco. Bendita sois vós entre as mulheres e bendito é o fruto do vosso ventre, Jesus.
0: Santa Maria, Mãe de Deus, rogai por nós, pecadores, agora e na hora de nossa morte. Amém.
1: Glória ao Pai, ao Filho e ao Espírito Santo.
0: Como era no princípio, agora e sempre. Amém.
1: Ó meu bom Jesus, perdoai-nos, livrai-nos do fogo do inferno. Levai as almas todas para o céu e socorrei principalmente as que mais precisarem da vossa misericórdia. Amém.
0: Ó Virgem Dolorosíssima,
1: as vossas lágrimas derrubaram o império infernal.
0: Infinitas graças
1: vos damos, soberana rainha, pelos benefícios que todos os dias recebemos de vossas mãos liberais. Dignai-vos agora e para sempre tomarmos debaixo de vosso poderoso amparo. E para mais vos agradecer, vos saudamos com uma salve, rainha.
0: Salve, rainha, mãe de misericórdia, vida, doçura e esperança nossa salve. A vós bradamos os degredados filhos de Eva. A vós suspiramos, gemendo e chorando neste vale de lágrimas. Eia, pois, advogada nossa, esses vossos olhos misericordiosos a nós volveis. E depois deste desterro, mostrai-nos Jesus, bendito o fruto do vosso ventre. Ó clemente, ó piedosa, ó doce sempre Virgem Maria,
1: rogai por nós, Santa Mãe de Deus,
0: para que sejamos dignos das promessas de Cristo. Amém. São Miguel, São Rafael e São Gabriel, rogai por nós. Rose, muito obrigada.
1: Obrigada também, Rose. Deus abençoe, Nossa Senhora lhe proteja sempre e a todos os ouvintes.
0: Em nome do Pai, do Filho e do Espírito Santo. Amém.

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Cristo, com todos aqueles também que nos acompanham através da Rádio Cultura. Se nós terminamos de celebrar as festas do padroeiro São João Batista, hoje estamos celebrando os grandes padroeiros da igreja, as colunas da igreja, São Pedro e São Paulo. Celebramos este seu amor, este amor semeado sobre todos nós pela graça do Espírito Santo no início da caminhada de nossa igreja. Eles são as primícias e nós continuamos sendo aqueles que colocam em prática agora a mesma missão dos primeiros apóstolos. A missão que Jesus deixou aos apóstolos, deixa também a nós. E lembrando São Pedro e São Paulo, nós lembramos que é um dia especial e nós é rezarmos pelo nosso Santo Padre o Papa Leão, e que para que o Espírito Santo continue orientando, governando e guiando a igreja à luz do Espírito Santo. Por isso, com muita humildade, porque cada um de nós somos igreja e que tantas vezes nós falhamos a este amor misericordioso de Deus, nós mostrando o nosso arrependimento e o nosso desejo de crescer como igreja, guiada pela luz de Cristo, mas que não foge da cruz, mas assume ser a sua missão. Como Jesus não veio para ser servido, mas para servir, também nos convida. E isto se chama sacerdócio. O sacerdócio de Cristo é servir, e assim continua sendo o sacerdócio da igreja. Por isso dizemos: Senhor, que oferecestes o vosso perdão a Pedro arrependido, Senhor, tende piedade de nós. Cristo, que prometestes ao paraíso ao bom ladrão arrependido, Cristo, tende piedade de nós. Senhor, que acolheis toda pessoa que confia na vossa infinita misericórdia, Senhor, tende piedade de nós. Deus misericordioso, tenha compaixão de nós, perdoe nossos

pecados e nos encaminha para a vida eterna. Louvamos, bendizemos a Deus pelo bonito testemunho dos apóstolos que também derramaram como Jesus o seu sangue por amor à missão de salvar a humanidade. Nós louvamos, bendizemos a Deus por tantas pessoas que ainda se dedicam no serviço, na doação, que descobriram que só há um caminho, uma verdade, uma vida, que se chama Jesus o Cristo. Por isso damos glória a Deus cantando.

Oração. Eis os santos que, vivendo neste mundo, plantaram a igreja, regando-a com seu próprio sangue. Beberam do cálice do Senhor e se tornaram amigos de Deus. Ó Deus, que hoje nos concedeis a santa alegria de festejar os apóstolos São Pedro e São Paulo, dai a vossa igreja seguir em tudo o ensinamento destes apóstolos, que nos deram os fundamentos da fé. Por nosso Senhor Jesus Cristo, vosso Filho, que é Deus e convosco vive e reina na unidade do Espírito Santo.

Atos dos Apóstolos. Naqueles dias, o rei Herodes prendeu alguns membros da igreja para torturá-los. Mandou matar a espada Tiago, irmão de João. E vendo que isso agradava aos judeus, mandou também prender a Pedro. Eram os dias de pães ézimos. Depois de prender Pedro, Herodes colocou-o na prisão, guardando por 4 grupos de soldados, com 4 soldados cada um. Herodes tinha a intenção de apresentá-lo ao povo, depois da festa da Páscoa. Enquanto Pedro era mantido na prisão, a igreja rezava continuamente a Deus por ele. Herodes estava para apresentá-lo. Naquela mesma noite, Pedro dormia entre 2 soldados, preso com 2 correntes. E os guardas vigiavam a porta da prisão. Eis que apareceu o anjo do Senhor e uma luz iluminou a cela. O anjo tocou o ombro de Pedro, acordou-o e disse: "Levanta-te depressa." As correntes caíram das mãos. E o anjo continuou: "Coloca o cinto e calça tuas sandálias." Pedro obedeceu e o anjo lhe disse: "Põe tua capa e vem comigo." Pedro acompanhou-o e não sabia que era realidade o que estava acontecendo por meio do anjo, pois pensava que aquilo era uma visão. Depois de passarem pela primeira e segunda guarda, chegaram ao portão de ferro que dava para a cidade. O portão abriu sozinho. Eles saíram caminhando por uma rua e logo depois o anjo o deixou. Então Pedro caiu em si e disse: "Agora sei, de fato, que o Senhor enviou o seu anjo para me libertar do poder de Herodes e de tudo o que o povo judeu esperava." Palavras do Senhor.

Bendirei ao Senhor Deus em todo o tempo. Seu louvor estará sempre em minha boca. Minha alma se gloria no Senhor. Que

Deus. Contemplai a sua face e alegrai-vos, e vosso rosto não se cubra de vergonha. Este infeliz gritou a Deus e foi ouvido, e o Senhor libertou.

O anjo do Senhor vem acampar ao seu redor dos que os temem e os salva. Provai e vede quão suave é o Senhor. Feliz

Leitura da segunda carta de São Paulo a Timóteo. Caríssimo, quanto a mim, eu já estou para ser derramado em sacrifício. Aproxima-se o momento de minha partida. Combati o bom combate, completei a corrida, guardei a fé. Agora está reservada para mim a coroa da justiça, que o Senhor, justo juiz, me dará naquele dia. E não somente a mim, mas também a todos os que esperam com amor a sua manifestação gloriosa. Mas o Senhor esteve ao meu lado e me deu forças. Ele fez com que a mensagem fosse anunciada por mim integralmente e ouvida por todas as nações. E eu fui libertado da boca do leão. O Senhor me libertará de todo o mal e me salvará para o seu reino celeste. A Ele a glória pelos séculos dos séculos. Amém. Palavra do Senhor.

0: Proclamação do Evangelho de Jesus Cristo, segundo o evangelista São Mateus.
1: Glória a vós, Senhor.
0: Naquele tempo, Jesus foi à região de Cesareia de Filipe e ali perguntou aos seus discípulos: quem dizem os homens ser o Filho do Homem? Eles responderam: alguns dizem que tu és João Batista, outros que és Elias, outros ainda que és Jeremias ou algum dos antigos profetas. E então Jesus, voltando-se para eles, perguntou: e para vocês, quem dizem que eu sou? Simão Pedro respondeu: tu és o Messias, o Filho do Deus vivo. E respondendo, Jesus disse: feliz és tu, Simão, filho de Jonas, porque não foi um ser humano que te revelou isso, mas foi o meu Pai que está nos céus. Por isso eu te digo que tu és Pedro, e sobre esta pedra construirei a minha igreja, e o poder da morte nunca poderá vencê-la. Eu te darei as chaves do reino dos céus. Tudo que tu ligares na terra será ligado nos céus, e tudo que tu desligares na terra será desligado nos céus.

Estimados irmãos e irmãs, podemos sentar um instante. Como dizia no início, nós ainda não terminamos o mês de junho, e neste ano, porque dia 29, então segunda-feira, é sempre celebrado São Pedro e São Paulo. Desde a reforma da Igreja do Vaticano II, então há muito tempo, esta celebração sempre se realiza, então, ou no último domingo de junho ou no primeiro domingo de julho, sempre se procura mais próxima. Por isso, hoje nós estamos celebrando, então, o dia do Papa, porque Pedro foi o primeiro escolhido como a pedra, a rocha, tão frágil, nós podemos dizer, nas suas emoções, mas também tão forte como a rocha nas suas decisões, inclusive a decisão de reconhecer a própria pequenez, a própria fragilidade. Nós, como nos assustamos, né? Quando vimos o saudoso Papa Francisco, Papa do Evangelho, dizer: rezem por mim. Isto é reconhecer-se e estar no lugar do serviço, no lugar de orientar, de guiar, porque está ou recebeu a missão que não é dele, para que nas minhas fragilidades eu seja fortificado como Pedro. Agora estou entendendo. Pedro demorou, deve ter dito, mas não foi para isso que Jesus nos enviou, foi para isso mesmo, estar na prisão? O que que diz do nosso amiguinho Herodes, o rei dos judeus, a religião oficial? Viu que Herodes agora não é mais nem aquele que mandou matar as crianças, que era o vô, nem o filho, que foi aquele que mandou matar João Batista, ou melhor, que não permitiu que Maria e José voltassem a Belém, porque estava o filho do rei Herodes, que mandou matar os inocentes, as crianças. É muito interessante ver que, em nome da religião, se continua fazendo guerras, se continua usando armas, espadas, né? Matou pela espada Tiago, e assim Pedro também sabe que estou na cadeia, e ele vê como um sonho. Às vezes também nós estamos meio como que adormecidos pelas propostas do mundo ou pela violência. Nunca tivemos tantas guerras, então estamos como que nos preservando, parece, começando a duvidar de tudo. Esta unidade, esta comunhão que foi tão quebrada no momento que se faz da religião, ou em nome de Deus, ou em nome das coisas que são mais sagradas, a vida da criação, a vida humana, que em nome de tudo isso a gente faz guerras, porque nossos discursos são de paz com as armas. É a paz romana. Se queres a paz, faça a guerra. Acontece que agora quem está pregando isso, a violência, é o rei dos judeus, da religião oficial, daqueles que tiveram o privilégio, o povo eleito, escolhido. E Pedro, garanto que muitas vezes, ele também se perguntou. Por isso que seria interessante assistir um filme, Quo Vadis, Domine? Como todo mundo fala difícil, de vez em quando também, então nós podemos falar difícil. Essa palavra italiana, esta palavra em latim, que significa esta frase, dizer: aonde vais, Senhor? É um filme muito religioso, muito do evangelho verdadeiro, né? Não é qualquer novela assim com que se apresenta no nosso tempo, tanta modernidade, né? Dizendo que a nossa fé, a nossa obediência ao Papa é coisa de atrasados, né? E a gente escuta nesse mundo aí, naquele país lá, quase perto da China, hein? A gente escuta muito isso dos católicos de lá. Pois é, não. Esta é uma proposta que as duas colunas da Igreja fazem para nós hoje. Paulo não era perseguidor? Não era um que estava daquele lado, que mantava-se, que fazia conveniências com os opressores,
com os imperadores romanos? Pois é, Herodes estava muito bem de vida, festanças, comilanças, farras, né? E por isso que foi numa destas farras, agora que João Batista, o nosso padroeiro, que ainda conservamos aqui até o final do mês, justamente para dizer aquele que deu sua vida, o mártir da verdade, não se deixou corromper pelas propostas do mundo, pelo espírito do mundo, porque as suas propostas não são de vida, ao contrário, é a proposta que Jesus diz bem no final: mas as forças da morte, por isso vem a ressurreição, vem a esperança da vida eterna. Aquilo que São Paulo diz: combati o bom combate da fé, mantive esta fé, estou terminando a minha carreira para receber a coroa da glória dos mártires. Provavelmente ele já está, quando escreve esta segunda carta a Timóteo, ele está na prisão e já em Roma. Por isso que tanto Pedro como Paulo, é ali que eles derramam o seu sangue. Pedro pela cruz, Paulo pela espada, porque ele se declarou cidadão romano, obra e graça de Deus, senão ele já teria sido sacrificado sem ir para Roma. Mas, como diz a sabedoria, a plenitude da bondade, da sabedoria de Deus, quis que fosse ali. É justamente no centro do império, centro que representa o mal, aquilo que Jesus diz: eu envio vocês como ovelhas no meio de lobos, mas eu estarei sempre convosco. Por isso que eu dizia que seria interessante, como o dia de hoje todo mundo tem os aparelhos, o mundo entra nas nossas casas, tanto bem como mal. Quo vadis, Domine? É o nome do filme, aonde vai, Senhor? Então Pedro, na perseguição, quando houve a destruição de Jerusalém, e onde os judeus eram perseguidos, né? E portanto os cristãos eram as vítimas, vítimas dos judeus e vítimas do império, vítimas da violência, perseguidos. Aqui nós vemos, né? Herodes queria fazer mais uma lambança, né? Como fez com João Batista, também com Pedro, que assim ele agradava os bons cidadãos. E aí entra a graça de Deus. Correntes, cepos, quatro corpos, de vários corpos de guarda, quatro soldados, né? Pois é, o Pedro, o grande marginal, né? O grande violento. Porque a verdade, ela incomoda, ontem, hoje e sempre. Para os nossos filhos, nossos netos e bisnetos, a verdade sempre vai incomodar. A verdade que o Papa continua testemunhando, ela mexe, então, nós poderíamos dizer, com a nossa autossuficiência, arrogância, com a nossa prepotência e, às vezes, com as nossas limitadas verdades. Como diz que a verdade fragilizada, ela é sempre superada pelas belas mentiras bem contadas, né? Mas não interessa muito aquilo que dá rima para nós, mas interessa Paulo, dizendo justamente que ele completou a sua carreira, ele foi fiel na pregação do evangelho, ele se encontrou com a luz, e quem é iluminado pela luz, que é Jesus Cristo, no caminho da vida, sempre vai ser também um sinal de luz, resistindo às perseguições, resistindo até o martírio, derramando então o seu sangue por amor à humanidade, por amor ao reino, por amor a cada um de nós também, que somos chamados a ser continuadores, peregrinos de esperança, sinais de paz. O bem que nós realizamos é aquilo que nos liga com o céu. Tudo que ligares na terra será ligado no céu. É o mesmo que dizer: tudo que perdoares na terra será perdoado no céu, pela comunidade. Então, vivendo essa igreja sinodal,
sendo pontes de ligação entre ideias, maneiras diferentes de pensar, de viver, de acreditar, mesmo no meio de tantas contradições, de tantas mentiras, de tanta corrupção, ser ponte que liga, nos diz o Papa atual, que dizia ainda nosso pai fundador São João Batista Scalabrini, e ao mesmo tempo ser sinal do amor gratuito de Deus, que Ele quer que todos tenhamos vida, vida em abundância.

0: fé. E esta fé testemunhada pelos nossos apóstolos, pelo nosso padroeiro São João Batista, queremos agora com esta mesma confiança apresentar a Deus nossos pedidos, nossas preces, na certeza de que Deus sempre que caminha conosco, Ele nas horas difíceis nos socorre. Edificado sobre o fundamento dos apóstolos e profetas, somos também constituídos como povo sacerdotal, chamados a servir a mesma missão de Jesus, participando, pois, do único sacerdócio de Cristo. Elevemos ao Pai nossas orações em favor de toda a família humana. Ó Pai Santo, fazei-nos crescer na unidade. Ó Pai Santo, fazei-nos crescer na unidade.
1: Sucessor de São Pedro, o Bispo de Roma, preside na cidade a todas as igrejas, peçamos pelo nosso Papa e pela comunidade cristã de Roma, para que proclamem com a sua vida a fé no Filho de Deus.
0: Ó Pai Santo, fazei-nos crescer na unidade.
1: Em comunhão com Roma, o Bispo e o princípio visível de unidade da igreja local, intercedamos pelo nosso Bispo e pelos presbíteros e diáconos de nossa diocese, para que exerça o seu serviço ao povo de Deus com responsabilidade.
0: Ó Pai Santo, fazei-nos crescer na unidade.
1: Consagrados por um só batismo, compartilhamos a fé no Senhor Jesus com todos os cristãos, rezemos por nós e por nossos irmãos e irmãs de outras igrejas e comunidades eclesiais, para que caminhemos em direção à plena unidade.
0: Ó Pai Santo, fazei-nos crescer na unidade.
1: Peregrino na história, a igreja traz o tesouro da vida nova em vasos de barro. Oremos pelas pessoas que foram feridas dentro de nossas comunidades, para que encontrem a paz, a cura e a justiça.
0: Ó Pai Santo, fazei-nos crescer na unidade. Pai Santo, acolhei nossos pedidos, acolhei nossas preces, as necessidades de vossos filhos e filhas, de todas as nossas famílias. Dai o descanso eterno aos nossos entes queridos, acompanhai as famílias enlutadas, dai-lhe ânimo, força, coragem, saúde, união, esperança e paz. Tudo isso vos pedimos, Pai Santo, vivendo a comunhão com vosso Filho no Espírito Santo, que vos revelastes como mistério de unidade, comunhão e participação. Tudo isso nós vos pedimos, ó Pai, em nome do vosso Filho Jesus Cristo, que convosco vive e reina para sempre.
2: Amém.

0: Rezemos, irmãos e irmãs, para que esta Santa Missa, o Santo Sacrifício, seja aceito por Deus, Pai Todo-Poderoso.
1: Recebemos, Senhor, por Tuas mãos este sacrifício, para a glória do Seu nome, para o nosso bem e de toda a Sua Santa Igreja.
0: A oração de vossos apóstolos, Senhor, acompanhe as oferendas que vos apresentamos para serem consagradas. Evolva para vós o nosso coração ao celebrarmos este santo sacrifício. Por Cristo nosso Senhor.
1: Amém.
0: O Senhor esteja convosco.
1: Ele está no meio de nós.
0: Corações ao alto.
1: O nosso coração está em Deus.
0: Demos graças ao Senhor nosso Deus.
1: É nosso dever e nossa salvação.
0: Na verdade, digno e justo, é nosso dever e salvação dar-vos graças sempre em todo lugar, Senhor Pai Santo, Deus Eterno e Todo-Poderoso. Hoje vós nos concedeis a alegria de festejar os apóstolos São Pedro e São Paulo. Pedro, primeiro a confessar a fé em Cristo, fundou a igreja primitiva sobre a herança de Israel. Paulo, mestre e doutor da fé, iluminou as profundezas do mistério e anunciou o evangelho a todas as nações. Assim, por diferentes meios, os dois consagraram a única família de Cristo e, unidos pela coroa do martírio, recebem hoje por toda a terra a mesma veneração. Por isso, com todos os anjos e santos, nós vos louvamos sem cessar, cantando a

0: de misericórdia, a quem sobem os nossos louvores, suplicantes vós rogamos e pedimos por Jesus Cristo, vosso Filho e Senhor nosso, que aceiteis e abençoeis estes dons, estas oferendas, este sacrifício puro e santo que oferecemos antes de tudo pela vossa Igreja Santa e Católica. Concedei-lhe paz e proteção, unindo-a num só corpo e governando-a por toda a terra, em comunhão com o vosso servo, o Papa Leão, o nosso Bispo Mário e todos os que guardam a fé católica que receberam dos apóstolos.
1: Abençoai nossa oferenda, ó Senhor.
0: Lembrai-vos, ó Pai, dos vossos filhos e filhas e de todos os que circundam este altar e de todos aqueles que gostaríamos de estar juntos, o que estão longe, de nossas famílias, de nossa comunidade, também da Igreja, dos quais conheceis a fé e a dedicação ao vosso serviço. Por eles, nós vos oferecemos e também eles vos oferecem este sacrifício de louvor por si e por todos os seus, e elevam a vós as suas preces. Deus eterno, vivo e verdadeiro, para alcançar o perdão de suas faltas, a segurança em suas vidas e a salvação que esperam.
1: Lembrai-vos, ó Pai, dos vossos filhos.
0: E em comunhão com toda a Igreja celebramos o glorioso dia em que o Senhor Jesus venceu a morte e nos tornou participantes de sua vida imortal. Veneramos em primeiro lugar a memória da Mãe de nosso Deus e Salvador Jesus Cristo, a gloriosa e sempre Virgem Maria, que hoje nós a celebramos como Nossa Senhora do Perpétuo Socorro, de seu esposo São José e também dos santos apóstolos e mártires Pedro e Paulo, André, e a todos os vossos santos e santas, por seus méritos e preces, concedei-lhes sem cessar a vossa proteção.
1: Em comunhão com vossos santos vos louvamos.
0: Aceitai, ó Pai, com bondade a oblação, a oferta dos vossos servos e de toda a vossa família. Dai-nos sempre a vossa paz, livrai-nos da condenação eterna e acolhei-nos entre os vossos eleitos. E dignai-vos, ó Pai, aceitar, abençoar e santificar estas oferendas, recebei-as como sacrifício espiritual perfeito, a fim de que se tornem para nós o corpo e o sangue do vosso amado Filho, nosso Senhor Jesus Cristo.
1: Enviai o vosso Espírito Santo.
0: Na véspera de sua paixão, Jesus tomou o pão em suas santas e veneráveis mãos, elevou os olhos a vós, ao céu. Ó Pai Todo-Poderoso, pronunciou a bênção de ação de graças, o partiu e o deu a seus discípulos, dizendo: tomai todos e comei, isto é o meu corpo, que será entregue por vós.

Do mesmo modo, ao fim da ceia, Jesus tomou em suas santas e veneráveis mãos este precioso cálice, pronunciou novamente a bênção de ação de graças e o deu a seus discípulos, dizendo: tomai todos e bebei, este é o cálice do meu sangue, sangue da nova e eterna aliança, que será derramado por vós e por todos para a remissão dos pecados. Fazei isto em memória de mim.

0: celebrando, pois, a memória da bem-aventurada paixão do vosso Filho, da sua ressurreição dentre os mortos e gloriosa ascensão aos céus, nós, vossos servos e também vosso povo santo, vos oferecemos, ó Pai, dentre os bens que nos destes, o sacrifício puro e santo e imaculado, pão santo da vida eterna, cálice da perpétua salvação. Recebei, ó Pai, com olhar benigno esta oferta, como recebeste os dons do justo Abel, o sacrifício de nosso patriarca na fé, nosso pai Abraão, a oblação, oferta pura e santa do sumo sacerdote Melquisedeque.
1: Aceitai, ó Senhor, a nossa oferta.
0: Suplicantes vos pedimos, ó Deus onipotente, que esta nossa oferenda seja levada à vossa presença no altar do céu pelas mãos do vosso santo anjo, para que todos os participantes deste altar, pela comunhão do santíssimo corpo e sangue do vosso Filho, sejamos repletos de todas as graças e bênçãos do céu.
1: O Espírito nos una num só corpo.
0: Lembrai-vos, ó Pai, dos vossos filhos e filhas. Lembremos de todos os falecidos, nossos entes queridos, de modo especial daqueles que nós lembramos, de todas as vítimas da fome, que também vão ser socorridas pela nossa oferta, pela nossa partilha e solidariedade, através do Papa, através das suas obras nos momentos de calamidade. Lembremos do povo venezuelano também, que sofre as consequências do terremoto, e de todos aqueles que de uma maneira ou outra sofrem nestes momentos da vida pelo espírito do mundo que escraviza o ser humano. E por isso nós vos pedimos, acolhei-os todos junto a vós, para que possam participar da vossa glória, na luz, no repouso eterno, no céu, na vossa paz.
1: Concedei-lhes, ó Senhor, a luz eterna.
0: E a todos nós, pecadores, que esperamos na vossa infinita misericórdia, concedei, não por nossos méritos, mas por vossa bondade, o convívio dos apóstolos e mártires João Batista e Estevão, Matias e Barnabé, e todos os vossos santos e santas, por Cristo Senhor nosso. Por ele dais ao mundo todo o bem e toda a graça, e não cessais de criar, santificar, vivificar, abençoar estes bens e distribuí-los entre nós. Por Cristo, com Cristo e em Cristo, a vós, Deus Pai Todo-Poderoso, na unidade do Espírito Santo, toda honra e toda glória por todos os séculos dos séculos.
1: Amém.
0: Cheios de fé e confiança, rezemos como Jesus nos ensinou. Pai nosso,
1: que estais no céu, santificado seja o vosso nome. Venha a nós o vosso reino. Seja feita a vossa vontade, assim na terra como no céu. O pão nosso de cada dia nos dai hoje. Perdoai-nos as nossas ofensas, assim como nós perdoamos a quem nos tem ofendido. E não nos deixeis cair em tentação, mas livrai-nos do mal.
0: Livrai-nos de todos os males, ó Pai. Não nos deixeis cair na tentação dos espíritos do mundo, do medo, mas confortai-nos com os dons do vosso Espírito, para que sejamos peregrinos de esperança, sinais de vossa paz. Senhor Jesus Cristo, que dissestes aos vossos apóstolos: eu vos deixo a paz, eu vos dou a minha paz. Não lheis nossos pecados, mas a fé que anima a vossa igreja. Dai-lhe segundo o vosso desejo a paz e a unidade. Vós que sois Deus com o Pai e o Espírito Santo. Que a paz do Senhor esteja sempre convosco.
1: O amor de Cristo nos uniu. Cordeiro de Deus, que tirais o pecado do mundo, tende piedade de nós. Cordeiro de Deus, que tirais o pecado do mundo, tende piedade de nós. Cordeiro de Deus, que tirais o pecado do mundo, dai-nos a paz.
0: Irmãos e irmãs, nós somos felizes porque somos convidados a participar do banquete da vida, a ceia do Senhor, porque é Jesus Cristo, Cordeiro de Deus, que tira todo o pecado do mundo. Senhor,
2: é nosso digno de entrar em meu reino. mas dizei uma palavra e serei salvo.
0: O corpo de Cristo nos torne suas testemunhas e um dia nos leve à vida eterna.
1: Amém.

0: Lembrando hoje Nossa Senhora do Perpétuo Socorro é sempre a mesma Mãe de Jesus, a Mãe da Igreja, a Mãe Aparecida, a Mãe da Saúde. Ela é sempre aquela que se torna aquela figura presente desde o início da Igreja, as primícias da Igreja, junto com os apóstolos, guiados pelo Espírito Santo, continuaram a missão de Jesus. E agora a nossa resposta, quem é Jesus Cristo? Nós a damos não por palavras, pensamentos, como a gente diz em teoria, em coisas bonitas escritas, mas em pequenos gestos de solidariedade e de fraternidade. Então o gesto da oferta de hoje, de amanhã, nas celebrações em todas as igrejas do Brasil, em todas as paróquias e comunidades, ela se chama a oferta de São Pedro, o óbolo de São Pedro. E esta é aquilo que o Papa usa então nos momentos de calamidade, como todos os anos há uma região na África, Etiópia, onde as pessoas continuam morrendo de fome, desassistidos, e também países destruídos aí pelas guerras, onde sempre as vítimas, os idosos, as crianças, os velhos, são as mesmas vítimas do tempo em que o pequeno resto de Israel ela era levado como escravo. Como eles não tinham aprendido a lição no Egito, né, as gerações foram se perpetuando, se afastando de Deus, aí depois vieram os outros impérios, né? A Babilônia, os assírios e os gregos e os romanos que Jesus encontra neste tempo, mas nós sabemos que a própria opressão estava ali no coração, que não se deixaram libertar pela graça de Deus, coração de Pedro, de Paulo, humildemente Paulo que diz: quem és tu, Senhor? Eu sou aquele que tu persegues. Jesus presente na vida então dos irmãos e irmãs perseguidos, excluídos, marginalizados. Peçamos a Maria, nossa mãe, que nos dê este coração de igreja de Jesus Cristo, igreja cristã, que tem a missão de servir, cuidar, defender, promover a vida. Ave Maria, cheia de graça, o Senhor é convosco. Bendita sois vós entre as mulheres, e bendito é o fruto do vosso ventre, Jesus. Santa Maria, Mãe de Deus, rogai por nós, pecadores, agora e na hora de nossa morte. Amém. Simão Pedro disse a Jesus: tu és o Cristo, filho do Deus vivo. E Jesus então declarou: e tu és Pedro, e sobre esta pedra eu construirei a minha igreja. Refeitos por este sacramento, concedei-nos, Senhor, viver de tal modo nós, na nossa igreja, que perseverando na fração, na partilha do pão e no ensinamento dos apóstolos, enraizados no vosso amor, sejamos um só coração e uma só alma, por Cristo nosso Senhor.
1: Amém.
0: Em nome então do Padre Miguel, do Padre Paulo, né, da paróquia e também das diretorias, dos festeiros, queremos agradecer a todas as pessoas que com generosidade colaboraram pelo bom êxito desta festa do nosso padroeiro. Foi de fato especial a alegria, a participação, a convivência das pessoas. Por isso que Deus recompense com muitas bênçãos, com copiosas graças e bênçãos a todas as famílias, todas as pessoas que de uma ou outra forma colaboraram com suas ofertas, com sua contribuição, como aqueles que contribuíram também com suas danças, cantos, como as crianças, adolescentes, jovens, com a sua alegria. Então, muito obrigado a todos, mas deixemos que Deus dê a recompensa, e nós sabemos que a recompensa de Deus é sempre maior, como bênção, como graça de Deus. O que nos resta dizer, muito obrigado pela bela festa que podemos celebrar ao longo, nós poderíamos dizer, desde o tríduo, ao longo de uma semana. O Senhor esteja convosco.
2: Ele está no meio de nós.
0: Desça sobre todos vós, por intercessão de São Pedro e São Paulo, de São João Batista, nosso padroeiro, a bênção do Deus Todo-Poderoso, Pai, Filho e Espírito Santo.
1: Amém.
0: Tenham todos uma boa noite, um feliz domingo, e em paz, que o amor de Deus e a proteção da Virgem Nossa Senhora do Socorro sempre vos acompanhe.
1: Graças a Deus.

0: 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Hora certa. Cultura.
1: 8:01.

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5: Olá, boa noite. Está no ar mais uma edição do Boa Noite é Nossa por aqui. Aqui quem fala é o Edinho. Estamos começando mais uma jornada especial nesse sábado, hein? Uma noite repleta de boa música e vibrações positivas a você ouvinte. Vamos começar trazendo já as primeiras desta edição. Ótimo final de semana para você.

0: 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Cultura.
1: 8:19.
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6: A noite é nossa, segue por aqui, hein? Tá chegando muito mais músicas pra você na programação Cultura.
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1: 8:33. 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
3: Olha, gente, vamos seguindo por aqui. Uma sequência musical promete encantar os nossos ouvintes da cultura, hein? Aumenta o som, obrigado pela sua companhia.
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1: 8:52.
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3: Eu sou dizimista, eu sou. Você dizimista, eu vou. Vamos partilhar o que Deus nos dá, todo o nosso amor.
4: O dízimo é a expressão de nossa gratidão a Deus, manifestada na oferta de uma parcela de nossos bens. Dízimo é sacrifício, pois exige a renúncia de algo que conquistamos com o nosso trabalho. Senhor, fazei de nós dizimistas conscientes, alegres e generosos.
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6: Vamos seguindo, se liga aí, ouvinte, para aproveitar a melhor programação noturna da Cultura 93.9. Boa noite.